0: Fechando mais um Time Machine, que viagem da hora, né, gente? Valeu demais! Sou Rodrigo Campos, tô indo nessa, semana que vem eu volto com mais Time Machine, mexendo na nossa nostalgia, viajando e curtindo uma nostalgia. Juízo, tá? Beijo, semana que vem eu te espero!
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0: Dali, turma. Estamos chegando com o nosso Upgrade. Oi, oi, oi. Aqui é Rodrigo Campos. Vamos nessa? Começar os trabalhos e esquentar pro rolezinho? Bom, tem muita coisa pra gente curtir hoje. Vai ter Tiesto. Vai ter David Guetta sempre, né? Vou tocar Robin Ness, Disco Lines. Vai ter Lady Gaga. Uou. E pra começar tem Sugar. Vai começar docinho, né? Robin Schulz, tá no ar o Upgrade.

0: Spicy Cry For You, Once In My Back Good Boys, Goodbye, Lady Gaga, Abra Cachaça. Não tô brincando, é Abra Cadabra, né? Não parece que ela tá cantando assim, abre a cachaça, abre a cachaça, não, tô zoeira. Oh, é brincadeira, hein? Uau! Segura, já volto com Chemical Brothers, S&M e muito mais.
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0: Estamos de volta com o Upgrade dentro do seu radinho. Bora, turma! Aqui tem S&M.

0: State of Philia. Taylor Swift casou, né? Há pouco tempo. Só que continua rendendo, porque ela mandou o convite de casamento para um amigo dela. Aliás, esse é o tipo de coisa que aconteceria facilmente comigo, né? Se você é famosão, aí me liga para alguma coisa, como eu não tô acostumado com gente famosa me chamando. Se você faz um trem desse comigo, há grandes chances de eu desligar o telefone na sua cara achando que era trote, né? Mas o que que acontece? A Taylor Swift convidou o amigo dela, o ex-baixista dela, o Tim Marks, e ele simplesmente ignorou porque ele achou que era boato, que era trote. Daí a Taylor casou, ligou pra ele e falou: e aí, meu, por que você não colou no meu casamento? Aí ele falou: putz, mas você me convidou? Ela falou: convidei. Aí ele foi lá e falou pra ela assim: oxe, eu achei que era trote. Perdeu o festeirê, meu filho. Esse é o Upgrade, segura que eu já volto com mais.
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0: De volta, Upgrade, no seu radinho. Where is my husband? É o som de Ray.

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0: Upgrade com Calvin Harris e Clement Douglas, Blessings. Debilizo, About On Time, Cat Dealers, já já vai ter Ed Sheeran, vai ter Chris Lake, David Guetta com Forever Young. Segura!
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4: Dos artistas. O ator Brad Pitt deu mais um passo na disputa judicial contra a ex-mulher Angelina Jolie, ao pedir à Justiça dos Estados Unidos acesso a documentos sobre o rendimento da atriz no cinema. O pedido faz parte do processo envolvendo a vinícola Chateau Miraval em um dos últimos temas que ainda mantém o ex-casal nos tribunais após o divórcio. A defesa de Brad Pitt afirma que as informações financeiras ajudariam a contextualizar declarações feitas por Angelina durante o processo. Já os advogados da atriz sustentam que os documentos solicitados não têm relação com a disputa. Brad Pitt e Angelina Jolie se separaram em 2016, mas o divórcio só foi concluído em dezembro de 2024. Desde então, a disputa pela vinícola segue como o principal processo entre os dois.
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1: A Justiça do Rio de Janeiro decidiu que a Taça das Bolinhas pertence ao São Paulo e negou o pedido do Flamengo para reabrir a disputa pelo troféu. Com a decisão, o tricolor paulista pode solicitar a entrega da taça, que ainda está sob a guarda da Caixa Econômica Federal. O desembargador responsável pelo caso reafirmou o reconhecimento do esporte como único campeão brasileiro de 1987. Entendimento que garante ao São Paulo a condição de primeiro clube a conquistar 5 títulos brasileiros, cumprindo as regras estabelecidas para receber a Taça das Bolinhas. O Flamengo defende que o Penta foi alcançado em 1992, mas a polêmica segue ligada ao campeonato de 1987. Com a nova decisão judicial, o São Paulo fica mais perto de encerrar uma das maiores disputas históricas do futebol brasileiro. Por aqui, Cido Gameiro, e a qualquer momento tem mais notícias do futebol aqui no Torcida Brasil.
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3: 10 horas e 28 minutos.

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3: Um estudo internacional revelou que o declínio funcional relacionado ao envelhecimento começa em média uma década mais cedo no Brasil do que na Europa. Por aqui, o aumento das limitações surge entre 60 e 69 anos, enquanto nos países europeus isso ocorre em geral apenas entre 70 e 79 anos. A pesquisa aponta que as desigualdades socioeconômicas, o menor acesso à educação e a maior presença de doenças crônicas contribuem para a perda precoce da independência dos idosos brasileiros. Os pesquisadores defendem a adoção de políticas públicas que incentivem a prevenção, o controle das doenças crônicas, a prática de atividade física e a ampliação do acesso à saúde para promover um envelhecimento mais saudável e com mais qualidade de vida.
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1: Uma hora e 2 minutos.

0: Olha só, olha só, olha só, olha só.
1: Esse é fundo de quintal. Vamos relembrar Ataúfo Alves também.
0: Vamos viajar então, Ataúfo Alves, fundo de quintal. E a galera toda aqui, todo mundo participando.
1: Todo mundo na palma da

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1: Duas horas e quatro minutos.

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1: Três horas e um minuto.

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1: Quatro horas e um minuto.

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2: 5 horas em ponto.
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1: Obrigado, Senhor, por mais um dia de vida. Obrigado, Senhor, pela saúde. Obrigado, Senhor, por mais um programa na 107. Hoje é domingo, 9 de agosto de 2026. Que Deus leve paz, amor, saúde, alegria a toda a família nesta manhã de domingão. Hoje, dia dos pais. Que tenhamos aí um dia maravilhoso. Muita bênção aí para todos os papais nesse domingo, dia dos pais. Que Deus leve paz, amor, saúde no coração de cada papai de todo o planeta. Louvemos ao Senhor porque Ele é bom. Louvemos ao Senhor porque é bom estar com vida. Se dirigir, não beba. Se beber, não dirija. Preserve a vida porque a vida é um dom de Deus. E lembre-se, amigo, sempre atrás de uma bola há uma criança. São 5:02 em Pindamonhangaba, 5:02. Meus amigos, minhas amigas, nesta manhã gostosa de domingo, dia dos pais, estamos chegando. Iremos com vocês até às 8:00, com muita moda bonita nesta manhã de domingo. 5:02 em Pindamonhangaba, para churrascaria, restaurante Minuano. 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Bom dia, meus amigos, minhas amigas, 5:03 em Pindamonhangaba. 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No pique, no carinho, na alegria do programa do Zé da Boia, tá ligadinho com a gente, viu, prima? Os nossos amigos sempre lá da loja do Guarani. O Adilson, Dudu e o Guarani sempre ligado com a gente. 5:04 em Pindamonhangaba, 5:04 em Pindamonhangaba. 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Grande Alex Gaúcho, Guilherme Castilho, bom dia. Bom dia para o seu Antônio Gaúcho também. 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Bom dia, bom dia. Vamos lá abrir o zap aí, prima. Darcy do Mariário, ele quer ouvir Divino Donizete Laço Dobrado. Mandando para o Henrique Cazu, Gilberto Táxi, Baru, Ângelo do Lago Azul, Paulo Veraldo, louvemos ao Senhor porque ele é bom, louvemos ao Senhor porque é bom estar com vida. Bom dia, Paulo, tá tudo certinho, meu irmão? Um abraço aí. E oi, amigão, feliz a todos, pais, que Deus os abençoe. Amém. Aí nosso amigo Paulo Beraldo, a Ana Lúcia, a Gisele, a Camila aqui no Brasil. E lá na Pensilvânia, tá a Granete, a Paulana, a Laura, o Lucas e a Sofia. A toda a família, uma abençoada e feliz manhã, Dia dos Pais. Bom dia, Zé. Feliz Dia dos Pais. É o Fábio lá, manobrista do Zé Roberto. Ó. Bom dia. Bom dia, Zé da Boia. Deus está contigo sempre. Abraço, Diniz. Feliz Dia dos Pais a todos ligados no programa. Grande Diniz, sempre ligadinho com a gente. Bom dia. E ontem não deu certo, não. Derrubaram o tricolor lá em Porto Alegre, hein? O time sem vergonha, né, Diniz? Esse tal de Durival Júnior aí, eu não sei não, viu? Bom dia, Zé da Boia. Toca uma música para a esposa Roberta. Também Jaqueline, São Antônio, Gasparinho, Jorei da Guarda, a Dona Rosário, João Batista, a Irmã Maria, São Joaquim, a Dona Maria. E está na oração também. Nosso amigo Mário aí do Vila Rica. Bom dia, Zé da Boia. Aqui é o Marião do Campo.

Ah, não, hoje não, hoje é domingo, pé de cachimbo. Pra que que vai correr, né, primo? Isso. Então vamos lá. Tião Carreiro começa, pagode. Pagode da Morena. Paulo Beraldo gosta.

0: Tá aí, prima. Três modonas do Tião Carreiro lá pro nosso amigo Paulo Beraldo. Tá ligadinho já. No pique, no carinho, na alegria do programa da Boia, 5h17. Bom dia a você que tá chegando agora. Obrigado pelo carinho, pela audiência no programa da Boia. 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Falei, arruma o irmão dele pra mim. 5h18, prima, no pique, no carinho, na alegria do programa do Zé da Boia, na padaria do Bosque, tem lá o pão com linguiça toscana, aquele molho gostoso, viu? 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E ontem tem o Ximbica, Ximbica não, primo, qual o nome dele? É lá da Ferroviária, que mora na Boa Vista lá, primo. Eu não sei agora, eu não lembro. Ele estava lá na padaria do Bosque, eu acho que levou 3 ou 4 temperos, né, primo, lá na padaria do Bosque. Não sei se ele pegou lá, mas ele ia pegar, porque a cunhada dele veio de Manaus. E toda vez que ela vem, ela leva 3, 4 temperos para Manaus. É a filha do seu Candinho, prima. É a filha do seu Candinho, é o genro dele, trabalha na Ferroviária. Agora eu não lembro o nome dele. É, estava lá na padaria do Bosque. Será que ele comprou o tempero? Hoje nós vamos saber. Isso, tem que levar lá para a cunhada lá, que ela vai embora para Manaus, vai levar o tempero no centro da Boia. Oi, Terezinha ouvinte. Ah, mãe. Ah, ontem estive. Terezinha, você deu dinheiro para o menino ontem. Ela deu dinheiro para o menino. Papai, dito gordo, deu dinheiro para o menino. Ele comprou. Ele estava com uma sacola, acho que tinha uns 5, 6 queijos. Tava com a sacola com 4, 5 caixas de chocolate. Ah, ele vai pro saco. Aí comprou uma selga. Tava com uma puta de uma selga grandona na mão, na sacolinha também, viu? Pelo menos vai comer uma verdurinha. Aí eu falei pra ele, mas quem que segura o redondo? Ele falou, quem que segura o redondo? Ah, mas vê se pode o negócio dele. Tava com 5, 6 redondos na mão. Aí eu falei, ô Cazumba, eu vou te contar uma coisa, viu, Terezinha? O menino tá demais a conta. E o dito gordo deu dinheiro para ele. A Terezinha recebe dia 30, né, primo? Prefeitura paga dia 30. Encheram o menino de dinheiro. Ele tá fazendo extravagância. Vai dar uma congestão na desgraça. E ele vai pro saco. Mas que menino, viu? Ele tava na feira ontem, viu, Terezinha? Mandou um beijo para você. Um beijo pro papai dito gordo. E falou que vai almoçar hoje lá na casa do Rivelino Preto e também do Luiz Carlos. De tarde ele vai assistir o jogo do Corinthians lá na casa do padrinho Fu e da madrinha Sandra. O Fu estava lá na feira ontem, comprou 3 melancia, uma dúzia de abacaxi, falou que o menino gosta, né? Pra ver o quê? São 5h21. Ô, prima, para um pouco, vai devagar. 5h21 já, tá louco. O tempo não para. O Marcão já tava ligado lá, prima. Bom dia, Zé da Boia. Já tô ligado nas modas que não sai da moda. É o Marco Antônio da padaria do Bosque ligado no programa, Zé da Boia. Dona Alzira, bom dia, um beijo grande pra senhora. Ontem estive Caval, a lindona, gatona, bonitona dos Correios, viu? Um beijo grande pra senhora, pra Val, Donizete, Matheus, Lenizete, Maria Cecília. E a Maria, a outra é a Maria, prima. Ontem ela Val falou, ainda eu falei, mas eu não falei errado o nome. Não é Maria Clara, prima, daqui a pouco eu não lembro. É Maria. É as duas Maria lá, né? Bisneta da dona Alzira, prima. E a gatona bonitona também. Milena, tá ficando gatinha. É gatinha que tá ficando gatona. Bom dia pra toda a família aí. Que Deus dê um santo e abençoado dia dos pais a todos vocês. E aqueles que não têm pai como eu, que Deus olhe por eles lá no novo plano terrestre. Plano de vida, né, primo? Eu não sei. Terrestre é aqui onde nós estamos. No outro plano aí que Deus tem, que guarda todas as almas. Então, a nossa bênção a todos vocês. Ô, prima, a Terezinha mandou aqui, dando risada, né? Você vai matar um menino, ele comprou um monte, viu? A Terezinha desejando a todos os papais um feliz dia dos pais. Também, bom dia, Zé da Boia. Bom dia, meu amigo Zé da Boia, que é o Cid do Maricá. Hoje estou desejando um feliz dia dos pais para os pais. Um grande abraço para você, que Deus abençoe sempre a sua vida. Amém. É o Cid, o pai da Raíssa, prima, lá no Maricá. Agora vocês dão licença, que eu vou tomar um gole de café, viu? É, vou fazer ainda. E vou chupar a chupeta do capeta. Vai com moda aí, prima. Põe moda pro povo ouvir aí, que daqui a pouco nós volta. Daqui a pouco nós volta. Calma aí, gorda, vai devagar.
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0: 5:27.
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No Pique, no Carinho, na Alegria, do programa do Zé da Boia. 5 horas, 34 minutos em Pindamonhangaba. 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Prima, oi, bom dia, Zé da Boa, um abraço para todos os pais. Eliane, irmã do Tatu. Regina. A Eliane é irmã do Tatu Regina. Então, um abraço aí. É Eliane. O Tatu. É Tatu Regina ou é do Jardim Regina, prima? Ela não escreveu direito aqui, olha lá. Bom dia, Zé da Boia. Um abraço para todos os pais. Eliane, irmã do Tatu Regina. Então tá aí, Tatu Regina, prima. Nem conheço, mas um abraço aí. Tem Tatu Regina, prima. Lá na Itália, não. Onde que ele tá agora, prima? Ele tá na Europa, eu acho, né? É o Vitor La Regina. Vitor La Regina é um repórter que eu conheci na Jovem Pan. Novinho ainda, hoje ele deve estar com uns 30 anos, né, prima? Tá lá pra Europa lá. É o Vitor La Regina. Ô, prima, bom dia, meu amigo Zé da Bahia. Deus abençoe a todos nós pais. É o Maradona, grande Maradona, amanhã aí em Guaratinguetá. O Bruno Alisa, o Luquinha lá nos Estados Unidos e no Canadá, Clarinho Oliver e também o Marcelo e a Thaís. Um beijo grande pra vocês aí. Obrigado. Uma ótima e abençoada manhã. Obrigado pelo carinho, pela audiência no programa Zé da Boia. Ô, prima, vamos lá com moda. Que eu nem acabei tomando café, prima. Nem tomei o café, não deu tempo. Então, agora nós vamos pôr umas modas aí. Aí eu vou tomar, agora já passou. Eu deixei passando lá. Ô, Paulo, a empreitada é perigosa, hein, companheiro? Dirceu do presídio, você toma cuidado, porque a empreitada é perigosa a empreitada, Dirceu. Dirceu do presídio, toma cuidado, porque o homem foi, mandou lá no presídio, lá, você vai tomar cuidado. E o Candinho também, o Candinho, primo, está em Tremembé, o Cândido deve estar com 94 anos por aí, né, primo, 93, 94 anos. O seu Candinho, agora está em Tremembé, na casa da filha, viu, prima? Um abraço aí para todos os nossos amigos que trabalharam aí na Força da Segurança Nacional Brasileira, né, prima? O povo que ajudou aí a manter a ordem no país. E hoje está uma desordem danada. Essa facção aí, PCC, primeiro comando da capital, né, prima? Comando Vermelho, essa raçaiada de vagabundo aí, tá difícil o país, hein? Se não tiver um presidente igual lá em El Salvador, que mata 50 mil, se tiver que matar 100, mata 100 mil e prende o resto. E fim de papo. Lá tinha cada 100 mil habitantes, morria 100, 120 pessoas. Hoje, a cada 100 mil lá, tá morrendo um, dois. E olha lá ainda, hein? Porque o homem chegou lá, fez um presídio de segurança máxima lá, jogou a chave no fundo do alto mar lá e tá lá guardado 40 mil, enfrentou a polícia, foi pro esquinto dos infernos e é assim que funciona, porque o que interessa é a população do bem, a população do mar vai pro esquinto que é o parta, no pique, no carinho, na alegria do programa do Zé da Boia. A turma fala, Zé da Boia, você não tem medo de morrer? Eu falei, eu fui nascido por Deus e só vou a hora que ele achar que eu devo ir. E tomara que ele não ache tão já, viu, primo? Que eu não tô afim de ir, não. No pique, no carinho, na alegria do programa da Boia. Ô, Sidney, sartei da carroça, homem!

0: 5:42.
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0: 5:45.
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0: 5:49.
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0: 5:53.
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2: No pique, no carinho, na alegria do programa Zé da Voz. Hoje nós não vamos falar o nome das pessoas na oração, porque nós vamos pôr um poema aí, A História do Luizinho, com Jorge Moisés, homenagem aí ao Dia dos Pais. 5:54 em Pindamonhangaba. Bom dia, meus amigos, minhas amigas. Obrigado pelo carinho, pela audiência. Logo após a oração, vem aí o poema A História do Luizinho, com Jorge Moisés. Ô, prima, 5:24, vamos abrir o zap aí. Ah, quem está aqui com a gente, prima? A nossa amiga aqui, prima, a Eliane, ela é irmã do Tatu. É o Tatu que olha a moto na praça, prima. Esse Tatu aí também tá bem estragadinho ontem, hein? Viu, Eliane? Dá um jeito no menino aí. Ele tava escangaiado ontem. Coitado do Tatu. Eu falei pra ele, Eliane, cuidado com o veinho. O veinho tá veinho, mas faz uma desgraça total. O veinho tá judiando de muita gente. Coitado do Berto. O Berto apanhou do veinho a vida inteira. Agora que ele conseguiu domar o veinho, o nosso amigo Berto. Tá, agora ele tá de boa, viu? Mas quem tá escangaiado aí também é o Tubarão lá, na Cidade Nova. Tá com o pé de elefante o homem. Mas que coisa, eu tô falando que esse veinho aí, ele é atrapalhado demais da conta, viu? E a turma sai na cola dele. Sai na cola dele, pimba! Ah, caixa. É caixa. Quantos já foram embora, né? E o velhinho não tá nem aí. Quanto mais vier, mais ele traça. 5:55. Bom dia pro nosso amigo ligado, o Ricardo, tá no Santana, viu, primo? Ô, gente, manda um zap, mas não é possível um negócio desse. Vocês de Moreira César, Vila São Benedito, Pazinho. Cadê o Davi? Cadê a Vaninha? Não mandaram o zap ainda, mas que coisa. A dona Bete, o Ricardo, o Carlinha, a Rita, lá no Alto do Pilacuama. O Zé Boia, a Silvia Regina. Marlene Baltazar. Também lá o Araritama, né, prima? Tá lá ligadinho. Ah, lá tem um pessoal que ouve a gente, o seu Zé. Você conhece o seu Zé? Dona Celina, a Preta, a Tássia, a Joyce. Aô, turma bacana. Um abraço, nosso amigo Maicon. Também sempre ligado com a gente, viu, prima? Um bom dia pra vocês aí. Aonde vocês estão aí? Manda um zap aí, 992-245-660. Ah, tem um bolo que o João de Souza deu ontem pra mim. Lá da padaria Semear, viu? No Araritama. Então vale um bolo hoje. Tem o bolo, tem o bolo, tem o bolo! E dois temperos é da boia. Tem o bolo e dois temperos é da boia. Então, tá aí. Prima, nós vamos ter que subir o tempero é da boia? Tem que subir, né, prima? Não tem mais jeito. Faz 3 anos que eu tô vendendo tempero a R$15. É, estamos estudando aí. Passar pra R$20 o tempero é da boia, viu, gente? Porque eu demoro bastante tempo pra subir aí. Porque se subir, tava R$15. Se eu pôr a 17, aí pra troco é uma desgraça. Então eu vou largando, vou largando, vou largando, vou largando. Faz 3 anos que tá R$15. Agora não tem mais jeito, tem que subir. A partir de amanhã, o tempero já da boia custará R$20. 5:57 em Pindamonhangaba. 5:57. No pique, no carinho, na alegria do programa Zé da Boia. Bom dia, Zé da Boia. Ótimo domingo pro senhor. Toca caixa 7 aí. É o Denis Gabriel, tá ligado com a gente. 5:57. No pique, no carinho, na alegria do programa Zé da Boia. 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Agora nós dá uma pausa com a moda para que possamos receber as bênçãos de Deus Todo-Poderoso nesta manhã gostosa de domingo. Que Deus leve paz, amor, saúde e alegria a toda a família. Louvemos ao Senhor porque Ele é bom. Louvemos ao Senhor porque é bom estar com vida. Se dirigir, não beba. Se beber, não dirija. Preserve a vida, porque a vida é um dom de Deus. E lembre-se, amigo, sempre atrás de uma bola há uma criança. O prima, coloca aí o copinho de água ao lado do rádio para receber as bênçãos de Deus Todo-Poderoso nesta manhã gostosa de domingo, Dia dos Pais. Que Deus leve paz, amor, no coração de todos os papais, de todos os filhos, para que possam amar e honrar seu pai. Bom dia, Pinda. Bom dia, Vale. O Marielza Cardoso Felipe está participando do sorteio aí, lá no Vila Rica, viu, prima? Então vamos lá com a nossa propaganda, em seguida a oração da manhã.
0: 6 horas em ponto.
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0: Vamos formar agora a grande corrente de fé, elevando o pensamento ao Supremo Criador, para que interceda com sua divina bondade em favor de todos que necessitam de alívio para os seus problemas através da oração. E agora, com o pensamento em Deus Todo-Poderoso, para que Ele receba nossas orações, oremos. Em nome dos anjos, dos santos e das almas, saudemos a Sagrada Família. Em nome do Pai, do Filho e do Espírito Santo.
1: Amém.
0: E neste momento, em que todos se ajoelham e saúdam Maria Santíssima. Ave Maria, cheia de graça, o Senhor é convosco. Bendita sois vós entre as mulheres, e bendito é o fruto do vosso ventre, Jesus.
2: Santa Maria, Mãe de Deus, rogai por nós, pecadores, agora e na hora da nossa morte. Amém.
0: Fazemos todos os dias, louvamos a Maria.

0: agora a todos aqueles que necessitam de uma graça. Rezamos neste momento a oração de São Francisco. Senhor, faça de mim um instrumento de sua paz. Onde existe o ódio,
1: que eu leve o amor.
0: Onde existe a discórdia,
1: que eu leve a união.
0: Onde existe o erro,
1: que eu leve a verdade.
0: Onde existe a dúvida,
1: que eu leve a fé.
0: Onde existe o desespero,
1: que eu leve a esperança.
0: Onde existe trevas,
1: que eu leve a luz.
0: E onde existe tristeza,
1: que eu leve a alegria.
0: Virgem Maria,
1: guarda-nos puros do pecado.
0: Ó Mãe de Deus,
1: abra os nossos corações quando nossos irmãos precisarem de nós.
0: Ó Mãe da Igreja,
1: faça que vivamos unidos e assim sejamos um dos exemplos para que os outros também amem a seu filho Jesus.
0: Ó Esposa de José,
1: conserve a paz e a união em nossas famílias.
0: Glória ao Pai, ao Filho e ao Espírito Santo.
1: As

Ó Senhora Aparecida, eu renovo neste momento a minha consagração. Eu vos consagro os meus trabalhos, sofrimentos e alegrias, o meu corpo, a minha alma e toda a minha vida. Eu vos consagro a minha família. Ó Senhora Aparecida, livrai-nos de todo o mal, das doenças e do pecado. Abençoai as nossas famílias, nossos doentes, nossos velhinhos e as crianças. Abençoai a Santa Igreja. Abençoai a nossa paróquia e o nosso vigário.

bênção da água. Deus eterno e todo-poderoso, que tendo escolhido a água, fonte de vida e pureza, para nos dar a graça batismal, fizestes também aparecer no rio Paraíba a imagem da Virgem Imaculada. Abençoai esta água e fazei que ela nos recorde nosso batismo, para que, purificados de nossas faltas, vivamos como cristãos, membros da vossa Igreja, e cheguemos um dia à vida eterna. Por Cristo nosso Senhor.

Maria Santíssima, que em vossa imagem milagrosa de Aparecida espalhais inúmeros benefícios sobre o Brasil. Eu, embora indigno de pertencer ao número dos vossos servos, mas desejando participar dos benefícios da vossa misericórdia, prostrado a vossos pés, consagro-vos o entendimento, para que sempre pense no amor que mereceis. Consagro-vos a língua, para que sempre vos louve e propague a vossa devoção. Consagro-vos o coração, para que depois de Deus vos ame sobre todas as coisas. Recebei-nos, ó Rainha incomparável, no ditoso número dos vossos servos. Acolhei-nos debaixo da vossa proteção. Socorrei-nos em nossas necessidades espirituais e temporais, e sobretudo na hora da nossa morte. Abençoai-nos, ó Mãe Celestial, e com vossa poderosa intercessão, fortalecei-nos em nossa fraqueza, a fim de que, servindo-vos fielmente nesta vida, possamos louvar-vos, amar-vos e render-vos graças no céu. Por toda a eternidade, assim seja.

pela intercessão de Nossa Senhora Aparecida, Rainha e Padroeira do Brasil, a bênção de Deus Onipotente, Pai, Filho e Espírito Santo, desça sobre vós e permaneça sempre. Amém.

ouvir agora. Não tem dia, não tem hora para esta história você ouvir. É uma história que às vezes nos entristece, às vezes nos faz sorrir. Há muito tempo passado conheci João Boiadeiro, um homem cheio de dinheiro conhecido no lugar. Era um fazendeiro forte que um dia veio lá do norte e mudou para o Paraná. Mudando para o Paraná, sua esposa faleceu. Mas aquele fazendeiro humilde tinha o Luizinho, um simples filho seu. Mas esse Luizinho muito trabalho lhe dava. Tudo que o seu pai falava, Luizinho não escutava. Só desgosto ele lhe deu. O tempo foi se passando, e seu pai sempre falando: Luizinho, esqueça esses amigos seus. São bandidos e covarde. Você é rico, meu filho. Toda a riqueza eu lhe dou. Só tem você e eu e esse mundo de terra que um dia nós comprou. Mas o Luizinho não aceitava carinho, não tinha paz, não tinha humildade, não tinha amor. Às vezes partia para a cidade, passava a semana inteira. No meio da bagunça esquecia daquela fazenda sua morada verdadeira. Mas o tempo foi passando, seu pai foi se cansando de tanto com Luizinho falar. Eu estou velho, meu filho, um dia eu vou faltar. Será que você vai estar perto de mim com amor e carinho para tudo isso comandar? Luizinho dizia num gesto de alegria: meu pai é cafona, meu pai não sabe aproveitar. Luizinho achava que aquela riqueza jamais iria acabar. E o tempo foi caminhando. Um dia o velho faltou. Mas antes do velho morrer, falou pro Luizinho: olhe, meu filho, no fundo da fazenda tem um celeiro que eu fiz com muito amor e carinho. Mas o que eu vou dizer agora, meu filho, muitos vão ignorar. Dentro daquele celeiro eu fiz uma forca que é para você se enforcar. Prometa isto para mim, meu filho, quando a dor no seu peito chegar. Luizinho baixinho diz: meu pai tá começando a caducar. O velho dizia: o dia que eu morrer, meu filho, sua alegria vai acabar, porque você não escutou nenhum conselho que eu tanto quis te dar. O velho morreu perfeitamente. A forca estava colocada para que quando Luizinho abandonasse a fazenda, deixasse nas mãos dos empregados, acabaria aquela fortuna, tudo que o velho tinha deixado. E o tempo foi passando. Que falta o velho fazia? Luizinho no meio da cidade, vivendo no meio da orgia. Fazenda nas mãos dos empregados, dinheiro era gastado dia e noite, noite e dia. Caminhão carregado de gado toda hora da fazenda saía. Luizinho se apertava, o gado ele vendia. Até que um certo dia o dinheiro acabou. A fazenda tão grande que o seu velho pai deixou. Luizinho sem dinheiro, seus amigos se apartou. Luizinho ficou pobrezinho, nada ao Luizinho restou. Luizinho chorava no mais triste abandono. Ainda morava na fazenda, mas não era mais o dono. Luizinho foi pro fundo do celeiro. Lhe deu um desespero. Lembrou de tudo aquilo que o seu velho pai falou. Lembrou também da forca que o seu velho pai deixou. Luizinho, em desespero, disse para si mesmo: meu velho, eu nunca te ouvi, eu nunca te dei atenção, mas você construiu esta forca, esse pedido, meu pai, vou fazer de dentro do coração. Lá dentro do celeiro, batia o desespero e a dor da imaginação. Pela escada ele foi subindo, colocou a corda no pescoço. Agora eu vou me acabar. Meu pai me disse um dia que quando meu dinheiro acabasse, meus amigos iriam se afastar. Vou morrer enforcado, esse gosto eu vou lhe dar.
com uma corda no pescoço, ele pulou para se enforcar. Mas era um ferro ocado. Luizinho, desesperado, vendo seu forgo faltar, aquele ferro quebrou. Sobre o chão Luizinho deitou, pedras e ouros e diamantes do seu lado esparramou. Junto àquele ferro ocado tinha um bilhete, e nele estava escrito: tudo que você perdeu, meu filho, não representava metade do que eu guardei para te dar um dia. Esses diamantes e ouros é para você comprar tudo o que você perdeu. Quando não escutou a verdade desse velho que tanto conselho te deu, compre tudo novamente, mas agora seja decente. Repare seus companheiros, repare aqueles que se aproximam só por causa do dinheiro. Luizinho, eu te desejo toda sorte. Eu preparei essa forca, mas não foi de ferro forte. Para você entender o que é a vida, teve que se deparar com a morte. Meu filho, você nunca me deu prazer, mas eu te perdoo de tudo que você me fez. Porque todo homem que erra neste mundo, meu filho, merece uma segunda vez.

0: Amém.
1: Tá aí, prima, nossa homenagem ao Dia dos Pais. Feliz Dia dos Pais, Viola que Chora. Um modão gospel aí de viola, né, prima? Em homenagem a todos os papais. E também o Jorge Moisés, a história de Luizinho. A nossa homenagem ao Dia dos Pais. 6h25, Maria Elza Cardoso Felipe do Vila Rica está participando do sorteio. Também o Nelson Felipe do Vila Rica. A Ana Salles e o Sérgio, irmã e cunhado da Jaque, está em Guaratinguetá, ouvindo. Obrigado pelo carinho, pela audiência. Bom dia, Santa Bahia. Ótimo domingo e um feliz Dia dos Pais para todos os papais. Maria Elza Cardoso Felipe, do Vila Rica. Bom dia, Santa Bárbara. Feliz Dia dos Pais para todos. É o Fagner Janaína e o Bruninho Delta. O seu dito, Dona Gracinha, os pais do Fagner lá em Lagoinha. O João Ferreira e a Dona Lídia, os pais da nossa amiga Janaína. Um beijo grande para vocês aí. Obrigado pelo carinho, pela audiência. O Jonas Zavan. Bom dia. Hoje é domingo. Bom dia, Jonatas da Van Palmeirense. Bom dia, gostaria de participar do sorteio. Alexandra, Daniela Ramos, Celestino, Vila São Paulo, tá participando. No pique, no carinho, na alegria do programa do Zé da Boia, nesta manhã gostosa de domingo, hoje 26. Hoje 26, não, são 6h26, prima. Hoje 9 de agosto, Dia dos Pais. No pique, no carinho, na alegria do programa da Boia. Ô, prima, naquela live tá faltando ele, prima.
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Tá aí, prima. Paródia Dia dos Pais. Naquela live tá faltando ele. No pique, no carinho, na alegria do programa do Zé da Boia, também tá participando aqui do sorteio o nosso amigo Davi Ribeiro Xuxa, lá do Ouro Verde. O Denis Gabriel também, Moreira Homem de Melo, tá participando do sorteio. Feliz do pai para cada pai. Tá aí. No pique, no carinho, na alegria do programa do Zé da Boia. Manda o seu zap, tem o bolo delicioso lá do nosso amigo João de Souza e da Gabriele, da padaria Semear no Araritama. E tem dois temperos Zé da Boia, viu? Então manda o seu zap, 992-245660. Lembrando que a partir de terça-feira, viu? O tempero Zé da Boia custará R$20. 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Ô, prima, e nós vamos levar o tempero lá na Maricota, Maricotas, é Maricotas? 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Na mão levar tempero lá. É ali na rua Albuquerque Lins, prima. Perto da Telesp, né? Isso. Então, um abraço aí, pessoal da Maricotas. Dona Alzira, confirma aí. Põe o nome certinho aí pra mim. Dona Alzira, um beijo pra senhora. 6h31. No pique, no carinho, na alegria do programa do Zé da Boia. 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Ô, prima, tá lá o seu Zequinha, a dona Isabel, o Cleito, a Cláudia, a Maria Eduarda e o Benjamin, o Davi e o Manuel, a Fran e o Zezinho e a nossa amiga Maria, que parcela para você na fábrica de bloco socorro. A todos vocês um feliz e abençoado Dia dos Pais. O Zé Maria Purguento mandando um abraço para vocês aí. Já tocamos a moda aí pro Zé Maria Purguento. Não beba mais não, mas ele continua bebendo, mas não é possível um negócio desse. E o Paulão, que mora lá na fábrica de bloco socorro. O Ivo motorista, o Benedito trabalha lá, o Toninho amiguinho e a Esmeralda lá no Araritama. E também a Fátima, um bom dia para vocês aí. Ô prima, são 6h32. O Denner Furtado também tá com a gente aqui no Pique, no Carinho, na Alegria. Bom dia, muita luz, paz e bênção de Deus para você. Feliz domingo. Obrigado aí, o Denner Furtado, que trabalha na prefeitura, viu, prima? Isso. É motorista lá do Chicão César. Ô, primo, eu vou com duas modas seguidas, porque uma tem a ver com a outra. A moda é a moda do genro, depois a volta do genro. Vamos lá? Olha a hora, 6h33.

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Prima Carma aí, mulher, vai devagar. Duas modas bacanas aí, a moda do genro e a volta do genro, prima. Modona lindona demais da conta no seu rádio nesta manhã de domingo, hoje, 9 de agosto, Dia dos Pais. No pique, no carinho, na alegria, quem tá aqui com a gente, prima? Ah, prima, tá ligadinho aqui com a gente o nosso amigo Beto Cutuco. Parabéns a todos que escolheram e, ou foram escolhidos a ser pai. Que Deus abençoe, ilumine e te discernimento sempre a seguir com essa divina aventura de ser um pai especial. Nosso amigo Beto Cutuco, bom dia. Zé, manda um abraço para todos os pais que curtem seu programa. Deus abençoe a todos. Amém. Coronel Gilberto de Carvalho, daqui a pouco não entra ali. Prima, Coronel, tá tudo certo aí? Bom dia pro senhor aí, obrigado pelo carinho, pela audiência. Também, professora Isso, uma ótima e abençoada manhã de domingo. Oi, bom dia, Santa Bahia, um ótimo domingão para todos. E tô acomodando pro meu pai, Antônio, ali no Jardim Resende. Se tiver sorteio, coloca meu nome no sorteio. Iliano dos Santos Gouveia, bairro Cidade Jardim. E feliz dia dos pais para todos os pais deste mundão. É Eliane, prima do Cidade Jardim, tá ligadinha com a gente no pique, no carinho, na alegria do programa da Boia. Ela tá num quadro bonito aqui. Ô, oh, lindona, bom dia, que tenha uma boa e abençoada manhã, dia dos pais a todos nossos amigos e amigas que estão ligados no programa do Zé da Boia, 6h41, prima, no pique, no carinho, na alegria do programa do Zé da Boia, nesta manhã gostosa de domingo, dia dos pais, o Jorge Augusto. Bom dia, feliz domingo, Zé da Boia, amém. Nosso amigo Jorge Augusto está em Taubaté, ligado no programa do Zé da Boia. 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Ô, prima, também tá aí, prima, ligadinho com a gente, os nossos amigos. Feliz dia dos pais para você também. Bom dia para minha mãe Maria e Adrianinho do Xangri-Lá, prima. Prima, vamos com o Tião Carreiro e Pardinho, moda bacana, daqui a pouquinho vem o Tião Carreiro, homem até debaixo d'água, né, prima? Isso, porque agora quem vem cantando é Jacó e Jacozinho, filho pobre. Depois vem homem até debaixo d'água, Tião Carreiro e Pardinho, também Ferreirinha, Tião Carreiro e Pardinho, lá por Sidney, o pai da Raíssa, prima, no Maricá, pro nosso amigo Dirceu do Presídio, vai levar a dona Elizabeth para almoçar não, prima, para tomar um café lá na padaria do Bosque. 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
e também o guardabelo, o Brás, tá ligado com a gente. 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No Pique, no Carinho, na Alegria, 6,44, filho pobre. Não, tem que subir porque não tem mais jeito de segurar, viu gente? 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Um abraço para vocês aí, obrigado pelo carinho, pela audiência no programa do Santa Boia, filho pobre.

0: 6:48.
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0: 6:53.
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0: 6:58.
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1: 7:02.
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4: No pique, no carinho, na alegria do programa do Zé da Boia. 7:04 em Pindamonhangaba. 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Bom dia, Zé da Boia. Feliz dia dos pais, especial para meu pai Tino, que tem muito orgulho. Poderia mandar uma moda especial para os pais da Rádio das Modas. É o Jonas, também ligado lá no Mercadinho do Tino. Então, aí, parabéns aí a todos os pais, né, Jonas? Um bom dia. Bom dia, Zé. Manda um bom dia para todos os pais. Um feliz e abençoado domingo. Tio Chicão, tá mandado. Também aqui no Pique, no Carinho, na Alegria, o Coronel Gilberto de Carvalho, prima, tá ligadinho com a gente aqui. Bom dia. Ô, prima, tem hora que não entra, viu, Coronel? Não entrou a mensagem aqui, então caiu no site da Marisa Bueno, não dá para ver. Bom dia, obrigado pelo carinho, pela audiência no programa Zé da Boia. Coronel Gilberto Carvalho, professora Isis, ligadinho com a gente. 7:05, prima. Vamos falar agora da onde? 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E o programa do Zé da Boia. 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Manda essa bagaça aí, abre a bagaça. Bom dia, Luiz Antônio Ferreira, no Maçaim. Bom dia, Zé da Boia, que Deus abençoe o nosso domingo. Feliz dia dos pais a todos os papais. Pro Paquera, Edinho, pro seu Cabral também. Catinha tá ligada com a gente, viu, prima? Bom dia, bom dia. O Paulo Almeida, bom dia, Zé da Boia. Feliz dia dos pais para você. A Lúcia está agradecendo o bolo de ontem. Obrigado, nosso Paulo Almeida e a Lúcia lá no Xangri-Lá. Dânia Simone, bom dia. O Juquim, bom dia, Zé. Feliz dia dos pais para você e todos os pais ouvindo o seu programa. É o Joaquim, feliz dia dos pais. Grande Joaquim, gerentão do supermercado de Celso, vai trabalhar hoje, Joaquim? Hoje tá na boa hoje. Nosso amigo Joaquim, daqui a pouco ele responde. Prima, vamos dar um abraço lá para Dirceu, para Dona Arlete, para Gueice Mara, são clientes.

dia, meu menino especial, bom dia. Está de folga, Joaquim, hoje está de folga. Prima, hoje é dia dos pais, está na folga. Feliz dia dos pais para cada pai ouvinte. Coloca meu nome no sorteio. Denis Gabriel Homem de Melo. Está colocado já faz tempo. Feliz dia dos pais, Zé da Boia. É a Dona Maria Balstac. Dona Maria Balstac, bom dia, bom dia. No pique, no carinho, na alegria do programa Zé da Boia. Ah lá o Joaquim, prima. Ele tinha que estragar a foto, né, prima? Ele está com a filha dele, a loirona, bonitona, mas ela, a camisa que atrapalha. Tá o pai e tá o filho, mas que coisa, ensinando as coisas erradas para os filhos. Mas que coisa, Joaquim. Mas não é possível um negócio desse. A loirona, a filha dele, é lindona. Que Deus proteja aí a família, viu, Joaquim? Com saúde, paz, muito amor. O resto, nós corre atrás. Tendo paz, amor, saúde, é o que importa. O resto, Deus vai colocando no caminho de cada um que merecer. No pique, no carinho, na alegria do programa da Boia. Quem tá aqui, prima? A Regina Célia tá ligada. A Célia e o gatão Chico estão ligados. E mandam um bom dia para a irmã querida Adete, lá na Buraqueira. Tá mandado. Lucinéia Ribeiro também tá com a gente, viu, prima? Bom dia com Jesus. Bom dia, Zé. Estou ligado no programa pela internet. Paulo de Silveira. Está lá em Silveira ouvindo a gente. Obrigado, Paulo. Uma ótima abençoada manhã de domingo para você. Bom dia, Zé da Boia. Estamos ligados no melhor programa Sertanejo, Alex e o seu Cido. Feliz dia dos pais para os ouvintes e em especial para o meu e vamos temperar. Seu Cido, Alex Januário, está no pique, no carinho, na alegria do programa do Zé da Boia. Olha a hora, 7:11. Manda moda, meu velho pai Teixeirinha.

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2: Calma aí, gordona. Quem tá com a gente? Nosso amigo ligadinho, polaco e o polaquinho, Farroupilha, tava sumido o homem, agora voltou, prima. Bom dia, ótimo dia dos pais aí pra vocês aí, Farroupilha, nosso amigo polaco, polaquinho, bom dia.
3: Bom dia, seu Zé da Boia. Polaquinho, tá meio sumido aí? Feliz dia dos pais aí. Mas toca aí, seu Zé da Boia. Beira que dele aí, Farroupilha, tá fiozinho, né?
2: Vou mandar
3: isso. Fazendinha, esse Rorival, e dele que dele aí, meu. Mas temos aí, né? Vamos assar aquela carninha. O que tu acha, seu Zé da Boia? Vamos sapecar um osso hoje, dia dos pais, né? E vai um abraço pra todo mundo que tá na sintonia. Seu Devo Clécio, lá, pra Mital, lá, manda lá. E vamos lá, todo mundo. Dele aqui.
2: Tá aí, mandando um abraço pro S também lá em Palmital, né, prima? E pra Dona Elaide, lá no Paraguai. Nosso amigo polaco, polaquinho, direto de Farroupilha, pro programa do Zé da Boia, 716. Feliz dia dos pais pra nós, é. É o Gilberto Francisco da Silva do Araretama participando do sorteio. 7h16 no Pique no Carinho, na alegria do programa Dentro da Boia, Velha Fazenda, lá pro nosso amigo polaco, polaquinho.

0: Lerival, lá pro Polaco, Polaquinho, em Farroupilha. No Pique, no Carinho, na alegria do programa do Zé Taboia, nosso amigo Toninho Bode tá no Santana, a esposa Carla, bom dia. Também o Flávio e a Cristina no Andrade, uma ótima manhã para vocês aí.
1: STF, mais uma vez se intrometendo no Executivo e no Legislativo. STF derruba a lei de Betim que proibia linguagem neutra nas escolas. Olha, veja bem, novamente o STF, Supremo Tribunal Federal, legislando, se intrometendo no Legislativo e no Executivo. Desta feita em Betim, cidade de Minas Gerais. Aprovaram uma lei, a Câmara de Vereadores, o prefeito sancionou, proibindo a idiotice, no meu entendimento, babaquice da linguagem neutra nas escolas. O STF derrubou a lei. Quem tem o poder de legislar são os vereadores, os deputados estaduais, deputados federais e senadores. O STF não. Então, abuso do STF. Elo, pelo amor de Deus, tenha a santa paciência. Eu já disse, todos são... STF, mais...
0: No Pique, no Carinho, na alegria do programa Zé Taboia, 7h21, sempre aí o STF nas questões brasileiras, né, prima? Isso. O Supremo Tribunal Federal, até tempos atrás, você não sabia nem quem era o ministro. Hoje, eles são artistas na TV. 7h21, no Pique, no Carinho, na alegria do programa Zé Taboia, mas não é possível um negócio desse. Brasil, daqui pra frente, só pra trás. Ô, prima, quem tá com a gente aqui, ligadinho. Ah, bom dia, Zé Taboia. Quero participar do sorteio de hoje. Sou a Roseli da Rosa do Castolira. Também o Davi Ribeiro está participando do sorteio. Bom dia. Nosso amigo aí, o de Farroupilha, bom dia aí. Mandou uma figurinha aqui. Vamos ver o que tem na figura aí, prima. Prima, isso. Aí, joia. Gostou, viu, prima? No Pique, no Carinho, na alegria do programa do Zé Taboia. São 7h, mais 22 minutos em Pindamonha. Gaba 7h22. Feliz Dia dos Pais para todos vocês, meus amigos, minhas amigas. Hoje nós vamos sortear dois temperos Zé Taboia e o bolo lá do nosso amigo João de Souza, da Gabriele, da padaria Semear. Manda o zap, 992-245-660. 992-245-660. No Pique, no Carinho, na Alegria, programa Zé Taboia, Banca do Gordinho. 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E o programa do Zé Taboia. Bom dia, Márcia Cristina. Ela quer ouvir Velho Pai Carmen Silva. Já tá na agulha, daqui a pouco nós vamos mandar. Já tava na agulha. Meu amigo especial Zé Maria pediu a moda do Velho Pai e nós já ia pôr ela com a Carmen Silva, viu, Márcia? Então vamos mandar aí pra Márcia, pro Carlinho também, viu, prima? Isso. Essa moda bonita aí com a Carmen Silva. Que moda bacana demais da conta. Mas é daqui a pouco, Carma aí, gorda. Prima, deixa aí, gorda, não é pra pôr agora, eu tô falando. Quando um burro fala, o outro abaixa a orelha. Mas que coisa, gordona, não me atrapalha. Você não tá vendo o que eu vou falar agora com a Eliane? O que que ela quer, prima? Hoje quero ganhar um bolo pra cantar parabéns pra mim amanhã. Tá bom, é a Eliane, prima, tá aí, ligada no programa da Boia. Bom dia, Maria Vicentina, bairro Massaim. Também é o Reginaldo, prima, do Castolira. Coloca meu nome no sorteio, tá colocado. Também quem tá aqui, a Márcia Cardoso e o Carlinho na Mombaça. Também o Eric Gouveia, Cidade Jardim, quero participar do sorteio. Ótimo domingo para todos. No dia do ótimo dia dos pais a todos. Tá aí, primo, nosso amigo Eric Gouveia, desejando um feliz Dia dos Pais a todos. Feliz Dia dos Pais, você é meu herói, meu bandido. Mas que coisa, não, mas que coisa. No pique, no carinho, é o nosso amigo aí, Marinho Mecânico, né, prima? Não pode nem falar, se falar, complica o lado aí, prima. 7h25, tem muita coisa que eu gostaria de falar, mas não posso, né? 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Olha a hora, 7h26. Ô, prima, vem aí, quem, prima? Vem ela, prima. A Carmen Mais Silva cantando Meu Velho Pai. Ô, marvada moda, bonita demais da conta, Alice!

0: 7:30.
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0: 7:34.
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3: Tá aí, prima. Alfredo Gaspar, vice-candidato a presidente na chapa com Flávio Bolsonaro, falando aí do papai que adora defender bandido. 7:36. Mas qualquer coisa, relaxa, faz um L e chora. Se roubar o seu celular, não se preocupe se você é de esquerda. Se você é papai, não fique preocupado, não. Deixa os meninos roubar o celular. É pra tomar uma cervejinha. Relaxa, faz um L e chora. 7:36. 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Ô, prima, quem tá mandando aqui, prima? Abra essa bagaça aí, prima. Abra a bagaça aí. O Wilson Rodrigues Pinto do Castolheira tá no pique, no carinho, na alegria do programa Zé da Boia. Bom dia, meu amigo Zé da Boia. Desejamos um feliz Dia dos Pais a todos os ouvintes, principalmente meu paizão. Tá com modão pra nós. Vai duas modas aí, do Teodoro e Sampaio pra vocês aí, viu? É, meu pai e quatro cantos da casa. Calma aí, vai devagar, gorda. Eu tô falando, gorda. Como eu já falei pra você, gordona. Quando um burro fala, o outro abaixa a orelha. Mas não é possível, ela não aprende. Bom dia, Zé da Boia. Bom domingo. Valdir Santista. Quem mais tá aqui, primo? O Claudemir Palmeirense tá ligadinho na gente. Ah, dona Eunice do Goiabal. Eunice, bom dia, feliz Dia dos Pais. Bom dia, Zé da Boia, feliz Dia dos Pais. Seu programa é ótimo. Manda um abraço pro meu pai, né? Meu pai Lirinho, no Marcão, no Marcão. Você escreveu aqui, eu não entendi nada, viu? Escreve direito aí que eu não entendi nada aí. O Luciano do Feital. O quatro cantos da casa já vai. O pai Lirinho, né, primo? Isso eu entendi, mas no Marcão, no Macuco, eu não entendi. Escreve aí que nós não entendeu. Ô, prima, quem tá aqui? Bom dia, Zé da Boia. Bom domingo, que Deus abençoe e tenha um ótimo programa. Desejo um feliz Dia dos Pais a todos os ouvintes. Amém. É quem, prima? Quem, prima? É o Delícia da BR-116. Tá ligadinho, o Castiano, em Guaratinguetá. A Angélica, o seu Antônio. Todo o povo de Guaratinguetá, uma ótima manhã. O Alex Januário tá ligado, e o Paicido lá no Bom Sucesso. O Alex Ricardo Alves e a mãe Erundina Alves tá participando do Jardim Princesa. A Mauri Godoy participando do sorteio também. Prima, quem mais tá aqui? Sebastião Carlos Diniz. Feliz Dia dos Pais. Feliz Dia dos Pais. É o Sebastião Carlos Diniz. Zé da Boia, seu programa tá voando. Ei, Diniz, bom dia! Bom dia, Zé da Boia. É o Gonçalo Godoy, Jardim Imperial. Põe meu nome no sorteio. Muito obrigado. Bom trabalho. Amém. O Vago da Conceição, Vaguinho, tá aí no Mombaça ligado. Hoje tá de boa, tá de folga, né, Vaguinho? Feliz Dia dos Pais a você. Tá aí participando do sorteio. A Lúcia de Fátima, feliz Dia dos Pais. Coloca meu nome no sorteio. Maria Wanda e a Lúcia de Fátima. Também, prima. Ademir Guilherme Spindol, tá ligado no programa Zé da Boia, tá participando do sorteio. Manda o zapa. Hoje nós vamos sortear o bolo delicioso lá do João de Souza e da Gabriele, na padaria Semear, no Araritama. E vamos sortear dois temperos Zé da Boia. Manda o zapa, 992-245-660. Ô, prima, olha a hora, 7h40. Mas que coisa, Teodoro e Sampaio. Ah, pra todos os papai e pra toda a família. Meu pai, quatro canto da casa. E se der também já entra, o trem tá feio. Tá feio, né? Ah, o grosso vai entrar? Bem feito. Quem mandou votar no homem? Relaxa, faz um L e chora, companheiro. No pique, no carinho, na alegria do programa Zé da Boia. Não sou dono do mundo, mas sou filho do dono. 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

0: Prima, não vai dar para tocar essa moda completa, que estamos na internet, tem que ir para outra máquina, vai encerrar o programa. Mas vamos fazer o sorteio então, prima. Vamos lá ver quem mais está aqui. Manda os últimos zap aí, prima. Está com a gente participando do sorteio, Tadeu e a Elza no Andrade. A Cristiane e o Eugênio, abençoado domingo, amém, lá no Araritama. O Tubarão também, o Peixado, prima. Está desejando um feliz dia dos pais para todos aí e para nós. Obrigado, nosso amigo Tubarão. Bom dia, Zé da Boia. Feliz dia dos pais para todos os pais de Pindamonhangaba. Abraço. É o Neguinho do Espetinho, prima. Desejando um feliz dia dos pais para todos os papais de Pindamonhangaba. O Neguinho do Espetinho. A mãe Tereza, um beijo grande para vocês aí. A Rosângela também. Bom dia, Zé da Boia. Gostaria de participar do sorteio. Rosângela do Santo Castolino. Obrigado. Deus abençoe sempre. Feliz dia dos pais. Também. Bom dia, José da Boia. Estou passando aqui para desejar um feliz dia dos pais para todos vocês. Papais, muito obrigado por ter me sorteado o bolo. Estava uma delícia. Tomei café ontem e hoje. Ô, delícia, tá bom. Um abraço. Feliz dia dos pais. Para você também. Tchau, tchau. Dona Conceição, a dama de vermelho do Caçolira. Eunice do Goiabal também está ligadinho com a gente. Bom dia, Zé. Manda um feliz dia dos pais especial para o meu Josias e o meu padrinho Messias, lá do Santa Cruz. Abraço, amigão. É a Daiane Kimberley. Então tá mandando aí pro pai Josias, pro padrinho Messias no Santa Cruz, a Daiane Kimberley. Bom dia, um beijo grande, uma abençoada manhã para vocês aí. Feliz dia dos pais. Nosso amigo aí, Jorge Augusto de Taubaté. E o Bruno Cirino do Maricá. Coloca meu nome no sorteio. Alice Monteiro, Cirino também do Maricá tá participando. Ô prima, vamos sortear aqui, ver quem vai ganhar primeiro o bolo lá dos nossos amigos da padaria Semear. Lá o João de Souza e a Gabriele no Araritama. Vamos lá, prima. Roda essa bagaça aí, prima. Vamos ver quem vai faturar o bolo aí, prima. Tá rodando, rodando, rodando, rodando, rodando, rodando. Não para de rodar, tá rodando, tá rodando, tá chegando a hora. Atenção, quem vai levar o bolo lá, prima. Roda essa bagaça aí no pique, no carinho, na alegria do programa Zé da Boia. Vamos lá, prima. É, quem é? Quem ganhou, prima? Quem ganhou, prima? Roda, roda, roda. Parou, parou, parou, parou. Quem ganhou o bolo, prima? É. Colocou só a Chinaque. Ganhou, mas não levou. Perdeu. Tem que pôr o nome completo para participar do sorteio. Se não colocar, leva, mas ganha, mas não leva, né, prima? Mas que coisa. No pique, no carrinho, na alegria do programa Zé da Boia. Roda de novo, prima. Roda de novo aí. Parou, parou. Aqui também, Roseli da Rosa Castolira. Você vai buscar? É lá no Araritama. Atenção, Roseli da Rosa do Castolira. Roseli da Rosa do Castolira. Manda o zap aí se você vai lá no Araritama, na padaria Semear do João de Souza e da Gabriele, se você vai buscar ou não vai. Tem um minuto aí para mandar aí. Daqui a pouco nós já pimba para outro. Ô, prima, o primeiro tempero Zé da Boia. Vamos lá, o primeiro tempero Zé da Boia. Quem vai levar o primeiro tempero Zé da Boia? Ademir Guilherme Espindol do Araritama. Atenção, Guilherme, da Ademir Guilherme Espindol do Araritama. Tem um minuto para mandar aí, prima. Sim, você vai buscar lá, né? Então, Roseli da Rosa do Castolira. Pode passar lá, leva o seu documento na padaria Semear, no Araritama, com a Gabriela e o João de Souza. Você tem um bolo lá, viu? Então, obrigado aí, atenção aí. Roseli da Rosa. Roseli da Rosa ganhou o bolo da padaria Semear no Araritama. Vamos com o segundo sorteio do tempero. Vamos lá, prima. Rodando essa bagaça aí. Quem ganhou o segundo tempero? Vamos lá, rodando, rodando, rodando. Quem levou o segundo tempero? Atenção, Wagner da Conceição. Wagner da Conceição. Atenção, Wagner da Conceição. O Ademir Guilherme Espindol mandou, vai buscar lá o tempero na local Laticínio depois das 10 horas, viu? E o Wagner da Conceição, opa, já mandou aqui, prima, vai buscar. Pode passar lá na local Laticínio e retirar o tempero Zé da Boia. Então tá aí, a todos meus amigos, minhas amigas, uma ótima e abençoada manhã de domingo a todos vocês ligados no programa da Boia.
1: Concordo,
0: prima,
1: Chaves,
0: cuidado, geral, vai lá, prima, abre a porteira lá, mulher. Cuidado, prima, sai da frente, o homem tá doido.

Prima, sai da frente, o homem tá doido, com umas e outras ontem. Ah, hoje ele veio no cavalo, veio numa carreira só, prima. Cuidado a canela aí, gordona. Cuidado aí, o Astério tá nervoso. Ele tá, caiu com umas e outras ontem, tá atrasado. Ah, veio num galope só. Cuidado, cuidado. Um abraço aí pra Yolanda da Cruz Galvão, também tá ligado com a gente, prima. O Wagner já tá tudo certinho aí. O Tubarão tá mandando aqui. Tubarão, cuidado, cuidado, cuidado. No pique, no carinho, na alegria do programa Zé da Boia. Ô, prima, tudo que é bom acaba. E acabou mais um programa do Zé da Boia. Estamos indo embora. Voltaremos, se Deus permitir, amanhã, às 5 da manhã, com mais um programa do Zé da Boia. 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Bom dia, Pinda, bom dia, Vale. Ô, prima, agora nós vamos com a última de hoje. Vamos ver se tem aqui na rádio, para homenagear o pai dos pais, né? O pai dos pais. Então vamos aqui, prima. Vamos achar aqui para nós colocar aqui, que é o pai dos pais, nesta manhã de domingo, feliz dia dos pais. Que Deus leve paz, amor, saúde e alegria a toda a família. Bom dia, Pinda. Bom dia, Valer.

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É 8:04 agora, 8:04. Você curtiu aí o meu amigo Zé da Boia? Agora 3 horas aí só de músicas do rei nessa data tão especial que é Dia dos Pais, né? Você que tem seu pai aí, dá um abraço no seu pai, faz um almoço diferenciado hoje, faz um churrasquinho aí, dedicando aí ao seu pai. Você que ainda tem seu pai, estime o

8:08, dia especial, Dia dos Pais. Bom dia para você que tá curtindo aí o programa do Rei Roberto Carlos. É fácil participar, viu? 992245660, esse é o nosso WhatsApp aqui para falar comigo ao vivo. Manda sua mensagem aqui que eu recebo na hora. 992245660.

feliz dia dos pais aí a todos que estão mandando mensagem aqui pro Astério Galvão, né? O meu amigo José Carlos, o Cal aí, é um grande abraço pra você. Feliz dia dos pais pra você também, viu, Cal? Feliz dia dos pais aí pro meu amigo Mi, lá da Jal, né? Agora é PDV, feliz dia dos pais, meu amigo Mi.

Dia dos Pais. Ao meu amigo Laerte, Laerte Chaveiro aí, feliz Dia dos Pais. O Tana, o Tião, lá em Minas Gerais, ouvindo a gente aí. Tião, um abraço pra você. O Douglas, feliz Dia dos Pais, meu amigo Douglas.

Olha, são 8 horas e 11 minutos. 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Então manda pra mim, por favor, manda pra mim o nome completinho. Tem gente que manda o primeiro nome e acabou, entendendo? Por exemplo, Maria, quantas Maria tem? Ah, meu nome é Sônia, mas tem que ser o nome inteiro e o bairro, por favor, porque o telefone já sai aqui, né? Se você não tem o nosso WhatsApp, 992-24-5660.

Mais um grande sucesso do Rei, datado de 1972. A Janela. Bom dia. 8h14.

0: Olha, são 8 horas e 20 minutos agora, né? E para mim é uma honra, um prazer muito grande saber que você está aí do outro lado, né? Com o radinho ligado, ouvindo a gente através do seu aplicativo, do seu rádio convencional, né? O seu radinho aí de pilha, ou então pelo celular, né? Né? Às vezes você fazendo suas caminhadas e ouvindo também. Que legal, né? Muito obrigado. Obrigado também aos amigos, o Forone, meu grande amigo Forone lá da Fortrex, né? Um grande abraço para você, viu, Forone? Pessoa da melhor qualidade. O Evandro também lá da Fortrex, né? Um grande abraço para vocês aí. Daqui a pouco tem uma música bonita aí para os dois aí, para a família toda, hein? A Elisângela, o Paulinho, né? O esposo aí da Elisângela, que trabalha lá na delegacia. O filho Guilherme, o pai Vicente, né? Um grande abraço para vocês. O Ricardo Rocha, também de Moreira César, só vive lá no sul de Minas, né, ô Ricardo? Daqui a pouco tem uma música bonita pro Ricardo Rocha. Um grande abraço a Luciana Domingues, o Antônio Benedito Alves do Azeredo, a Yolanda da Cruz do Parque São Domingos, o Marinho Mecânico, meu amigo, um dos melhores mecânicos de Pindamonhangaba, o meu mecânico, Marinho Mecânico. Douglas Claudino, meu grande amigo Douglas, que trabalha aí na prefeitura. Esse tem história pra contar, viu? Você lembrou, hein, Douglas? Rumpa Cardi Cartaouro com pedacinhos de abacaxi, um guaranazinho. Um drink delicioso, né, o Douglas? Daqui a pouco tem uma música pro Douglas, pro pai dele. Manda o nome do papai aí, o nome da filhinha, tá? Meu grande amigo Douglas. É o Douglas, a filha Maria Cecília, né? A linda Maria Cecília. A esposa Aline, o pai é o Celso, né? A mãe é a Claudete, lá do bairro Santa Cecília. Já fui lá. Já almocei lá na casa do meu amigo Douglas, né? A pessoa da melhor qualidade. Um grande abraço, viu, Douglas? E um abraço aqui também do Daniel Ramos pra você, viu?
1: Mas já protocolamos tudo aí, manda um abraço pro Douglas, Claudino.
0: Vamos dar uma música pro Douglas? Vamos pro Douglas, pra Maria Cecília, pra Aline, que é a esposa, o pai Celso, a dona Claudete, aí no bairro Santa Cecília. Vamos mandar essa música linda, linda, linda aqui do Rei. Uma das músicas mais belas do Rei, é datada de 1973. Nem eu, nem o Douglas Claudinho tinha nascido. A rotina. 8h23. Bom dia!

0: Ramos. Eita, 8h28, dia dos pais hoje. 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E para finalizar esse bloco aqui, deixa eu falar aqui da Associação de Amigos Unidos de Pinda, viu? AAUP. E quem cuida lá da associação é o Dito Bala. E o Dito Bala cuida também do jornal Vale Cidade Digital. Não tem coré-coré com ele não, viu? Aconteceu, vira notícia. Jornal do Bala também. Esse aqui é o jornal impresso. Jornal impresso. Não tinha, agora tem esse jornal impresso aí do Dito Bala, que é chamado Jornal do Bala, tá? Então, o que acontecer em Pinda, você vai ficar sabendo. Associação de Amigos Unidos de Pinda, que já deu aí para uma... Eles sempre estão ajudando entidades, né? Sempre ajudando aí. Tem novidades vindo aí forte, forte aí da associação AAUP. E esses dias 600 quilos de ração aí para uma entidade, hein? E vai ajudando um, ajudando o outro. Que bacana, né? Um abraço aí pro Dito Bala, o Dr. Fábio, o André e o Alex.
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0: Eita, 8 horas e 35 minutos. Vou atender aqui o Forone, meu amigo Forone, lá Fortrex, toda a família Forone, o Evandro, né? Mandar um musicão pra ele agora aqui, uma das mais belas canções do rei, essa aqui, ó, lembra dela? Ó. Baixo dos caracóis dos seus cabelos, bicho. Muitas emoções.

Olha, são 8 horas e 39 minutos, muita gente participando, muita gente entrando aqui no WhatsApp nosso, o 992245660. 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Alô, Valério, ex-vereador Valério, um abraço pra você, o Tana, um abraço pra você. Oito horas e 43 minutos, mais um musicão do rei aqui, viu? Olha, essa aqui, essa música, eu gosto dessa música, rapaz. Que é show de bola. Olha, a Elza Maria tá lá em Taubaté ouvindo a programação aqui do Rei Roberto. A Elza Maria, Dona Alzira, a Roseli da Rosa lá do Castoleira, todas essas pessoas que eu citei, além do Horizonte pra vocês, 75 ele gravou, hein? Muitas emoções, bicho. 107.1 O seu Daia.

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Bom, daqui a pouquinho eu vou falar de Ávila Porcelanas e Presentes, vou falar do Mundo das Embalagens, vou falar de Palma Odontologia, Tatiane Matsumoto e PDV Materiais Elétricos. Daqui a pouco. Essa aqui vai pro meu amigo Ricardo Rocha. O Ricardo Rocha ontem, rapaz, falou, não esquece de mim lá não, sei que tem muita gente participando, mas não esquece de mim não, feliz Dia dos Pais pra você também, viu, Ricardo Rocha? Ele tem uma casa de ferragem lá no Vale das Acácias, tá lá uma família unida, né, a família sempre unida. Grande abraço pra você, Ricardo Rocha, tá em Minas ou você tá aqui pra cá agora, ô Ricardo? Mais viagem do que tudo, viu, nunca vi um negócio desse, não sai de Minas Gerais.
Cadê meu doce banana? Guardou meu doce banana aí? Ele traz umas coisas gostosas lá de Minas Gerais, né? Alagoa. Ah, lembrei, Alagoa. Ele falou, manda a música Aleluia do Roberto Carlos. Eu sou evangélico, mas eu adoro as músicas do rei Roberto Carlos. Manda Aleluia pra mim. Tá aí, ó. 8h54. Aleluia.

Olha, 9 horas da manhã, redondo aqui, 9 horas da manhã, né? Muito obrigado. Vocês estão participando aí, estou anotando aqui, viu? Estou anotando tudo aqui. 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Deixa eu mandar um abraço aqui pra minha amiga Lilian, da Ávila Porcelanas e Presentes, a Lilian, né? Infelizmente, né, Lilian? É, tivemos ontem o falecimento da dona Zeni Ramalho, né? A dona Zeni Ramalho, que é proprietária lá do ponto, né? É, muito conhecida da cidade. 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Da dona Zeni Ramalho, muito querida pela cidade. E ela teve o falecimento dela ontem. E os nossos sentimentos a toda a família, né? 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Alô, Ita, um grande abraço pra você, Ita. Daqui a pouquinho eu vou falar da Tatiane Matsumoto, hein? Um abração aí pro Alex Ricardo, a mãe, a dona Erondina, a Patrícia Silva, aí do Crispim, o Mário Sérgio, a Esther Galvão. A Esther tá mandando um abraço aqui pro Zé da Boia. Falou, não esquece, mandar um abraço pro Zé da Boia. É uma pessoa muito bacana.

0: Aliás, ela pediu, inclusive, uma música aqui, né? E mandando aí pro Zé da Boia, viu?
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0: A Esther Gavô falou assim, manda pro Zé da Boia essa música aí, que ele gosta bastante dessa música. A Guerra dos Meninos. 9 horas, 5 minutos.

Guerra dos Meninos, linda canção, hein, gente? Linda canção. Olha, estou aqui há 20 anos

cidadezinhas como Taubaté, Tremembé, Redenção da Serra, Santo Antônio do Pinhal. Várias cidades acompanham o programa do Rei Roberto Carlos. E vários amigos aqui mandando o Dia dos Pais, né? Felicitando aqui o Astério Galvão também, que eu sou pai também. Gente, eu fico muito contente quando grandes amigos, né, mandam mensagens aqui, né? Muito obrigado ao meu amigo Elinho, né? O Elinho lá do Supermercado Real, lá do Vale das Acácias. Sempre estou lembrando dele aqui. Um dos grandes amigos que eu tenho, uma pessoa fantástica, como diz o outro lá, né? Fantástica. É um cara sensacional, meu amigo Elinho do Supermercado Real, no Vale das Acácias. Eu vou mandar uma música em especial para ele, tá? Em especial, porque é realmente um dos grandes amigos que eu tenho, né? Para ele, o Pindim também, né? O Luiz Otávio tá lá em Roseira. Feliz Dia dos Pais aí para você também, viu, Pindim? Que Deus abençoe aí a sua vida, grandemente a sua vida. O Douglas Claudino, o Nivaldo Teberga, tá? O pessoal aí da Vila São Benedito, o ex-vereador Valério, que está acompanhando também aí, através das ondas do rádio, Tana, é tanta gente, né? O Chicancan, que trabalha aí na subprefeitura, o Cal, que já me mandou aqui, o subprefeito de Moreira César, já me mandou aqui um Feliz Dia dos Pais para você também. Em especial aí pro Elinho. Elinho, você é pedra 90, meu amigo. Olha só que música bonita eu tô mandando para todos que eu citei, em especial também para o Elinho do Supermercado Real. Olha só que linda. Amigo! Grande abraço, Feliz Dia dos Pais!

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3: Quando se fala em exportação, muita gente imagina apenas grandes empresas e milhares de contêineres, né? Olha, essa realidade está mudando, viu? Cooperativas e associações têm ajudado pequenos e médios produtores a levar cafés especiais, frutas, mel, castanhas e outros produtos para o mercado internacional. Com organização, certificação e ganho de escala, produtores conseguem alcançar clientes em outros países e agregar mais valor à sua produção. O agro brasileiro continua batendo recordes nas exportações. Isso abre espaço para que produtores de diferentes tamanhos também participem desse crescimento.
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5: Olha, são 9 horas e 19 minutos. Alô, João Pedroso. João Pedroso aí, um grande abraço pra você. Grande abraço aí pro meu amigo Celso. Celso de Oliveira, lá da Cidade Nova. Um abração aí a Elisângela, pro Paulinho, pro Guilherme e pro pai Vicente. O Ricardo, um abraço para você aí do Ricardo Rocha, né, que tá ouvindo a gente, um grande abraço. A Luciana Domingues, Spinelli do Ouro Verde aí, um abração. A Yolanda da Cruz, Parque São Domingos. Alô, Marinho Mecânico. Alô, Douglas Claudino. Alô, Paulo Pontes de Silveiras, né? Olha, muita gente ouvindo em outros estados, em outras cidades também, né? A gente só tem a agradecer. Um grande abraço aí para um amigo que eu conheci, né? Na década de... foi em 79, né? 79, quando eu estive em Fortaleza, conheci Ailton Alves Pontes, que é a cara do Elinho lá do Supermercado Real. Eu sempre falei isso pra ele. Depois de muitos e muitos e muitos e muitos anos, né? Não havia internet, não havia nada. Depois que passou a existir a internet, o WhatsApp, essas coisas, aí a gente vai na pesquisa. Eu fui na pesquisa alguns anos atrás e procurei lá Ailton Alves, porque eu decorei o nome dele. Ailton Alves Ponte, pá! Encontro ele. Que morava em Fortaleza, hoje mora em Parnamirim, lá no Rio Grande do Norte, né? Um lugar paradisíaco, com praias maravilhosas. E ele desejando um feliz Dia dos Pais aqui pro Astério Galvão. E eu desejo o mesmo para você, viu, meu querido amigo? Que é a cara do Elinho lá do Real, viu? Impressionante. Vamos mandar uma música bonita para ele, então? Vai partir daqui e vai direto lá para Parnamirim, hein? das mais belas canções do rei Roberto Carlos. Essa aqui eu estava lá, inclusive, estava lá quando Roberto Carlos lançou esse disco, né? Estava em Fortaleza lá com Ailton, que depois mudou lá para Parnamirim. E a gente curtiu bastante o disco, né? Quando saiu em 78, Café da Manhã, né, Ailton? 9h22.

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Já aproveito, já mando um abração aqui pro Luiz Gustavo, né? Luiz Augusto, nome de artista, né? Luiz Augusto. Vai, Corinthians!

Olha, a Márcia Ávila, a rainha da pipoca. A rainha da pipoca e o Luiz, né? Que pipoca gostosa, viu, Márcia? E a paçoca, então? Que paçoca deliciosa, viu? Rainha da pipoca tá querendo uma música, mandando para todos os nossos ouvintes e pro Luiz, né? Em especial pro Luiz, um sucesso de 72.

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Olha, são 9 horas e 35 minutos. Obrigado aí, o Serginho do Ponto do Óleo aí. Feliz Dia dos Pais pra você também, tá bom? É, o Claudinei aí, que trabalhava com o Vale Cap, né? É, um grande abraço aí, Claudinei. Hoje trabalha lá no Semar. Um grande abraço para você. Feliz Dia dos Pais pro Claudinei também aqui participando com a gente. Um feliz Dia dos Pais pro meu amigo Laerte Sorriso. 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Esse é um pai porreta. 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

Alô, Bento, Bentão, um grande abraço pra você aí, o João Pedroso. João Pedroso Bento, um abraço. Feliz Dia dos Pais. Alô, Tana, feliz Dia dos Pais. Olha, pediram aqui a mesma música, foi pedida aqui, o Tico Tórquio, né? Disse que há 6 anos atrás ele ouviu o programa do Roberto Carlos junto com o pai dele, falecido, papai dele, né? Ah, o senhor Sérgio Tórquio, né? Que Deus o tenha. E ele falou, manda a música pra mim relembrar aqui, né? Meu querido, meu velho, meu amigo, que eu sempre pedi pro meu pai. Vou mandar sim, viu, Tico? Vou mandar. E teve gente que pediu essa música também, que foi o Ney Raimundo, aí do Mantiqueira, pediu a mesma música. E eu tô mandando para todos vocês que estão curtindo aí o programa do Rei Roberto Carlos nesse Dia dos Pais, tá bom? 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Ô, oh, música bonita, meu Deus do céu, que maravilha. Mas é essa aqui, ó. Eu sei. Meu querido, meu velho, meu amigo. Eu sei.

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Alô, Ismael aí no Azeredo. Ismael Evangelista. Feliz Dia dos Pais para você também, viu? 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E ela fez o sorteio. 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Quanta gente, né? Colocou o papelzinho na urna da loja. Teve um sorteio da rádio e teve o sorteio da loja. Como tinha participação no papelzinho, hein? E uma mulher lá faturou a cesta, né? Que ela tinha montado também. Duas cestas, né? Uma para a rádio e uma para a loja. 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Olha, muita gente participando, muita gente mandando as suas mensagens. Aqui eu acabei de receber aqui, ó. Bom dia, toca pra mim a música Nossa Senhora. Ofereço essa música pro meu pai, Antônio Pereira. Ele tem 92 anos de vida. É um exemplo pra família e hoje somos pessoas de bem e de fé graças a ele, que tem uma fé inabalável. Criou 12 filhos com a graça de Deus. Lúcia, do bairro das Campinas. Tá, e tá aí o pai dela, o papai, Antônio Pereira, de 92 anos. Ela falou, toca a música Nossa Senhora. E eu já aproveito essa música abençoada e já mando pra você aí, pra sua casa abençoada também, nesse Dia dos Pais. Nossa Senhora. 9h48.

0: são 9 horas e 54 minutos. Gente do céu, mas olha a quantidade de pessoas entrando aqui no nosso WhatsApp. Obrigado de coração. Alô, titio! É o meu tio, é o Tião, né? Sebastião, tá lá em Ribeirão das Neves, com a Clarinda, com a Célia. Ele tá meio brabo comigo, porque no programa do perfil aqui eu imito ele. E ele disse que ele não fala desse jeito, é que não percebe, né? A Célia, minha prima, eu fui lá, fiquei lá um tempo, lá o ano passado, né? Fiquei uns dias lá na casa dele. Aí a minha prima Célia chamava, né, na hora do café. A Célia já tá tomando café! O meu tio é mesmo jeito.
1: A Célia tá dormindo na cama.
0: Falar pra você, viu, tio? Não fica brabo não, tio. Você vai falar assim pro resto da vida. Ele fica brabo. Alô, Sebastião Carlos Diniz, meu grande amigo Diniz. Cara sensacional e feliz Dia dos Pais pra você, viu, Diniz? Esse é fera. Olha, a Lúcia Aparecida do Crispim e o pai Antônio aí, um grande abraço pra vocês, o Marcelo Luiz Fonseca do Vila São Paulo, a Sandra Regina do Castor, é tanta gente, tá? É tanta gente, eu não conheço. 90% aí, 95% eu não sei quem é, mas agradeço de coração, né, o carinho, a audiência. A Ângela, o Paulinho, o filho Guilherme, o pai, a Elisângela, aliás, a Elisângela, o maridão aí, o Paulinho, o filho Guilherme e o pai Vicente. Alô, Elza Maria, Dona Alzira, quem entrou aqui agora foi a Jaira, né, falando, esquece da Gracinda, não esquece da Gracinda, a Vera Lúcia aí do Jardim Regina, feliz Dia dos Pais, obrigado, viu? Mandando um abraço pra todos os pais, né, o Vera Lúcia do Jardim Regina. Tanta gente participando aqui, ó. A Ângela do Lessa. Ângela do Lessa. Alô, Eunice do Goiabal.

Maria Aparecida Rodrigues, de onde? Jardim Regina. A Lúcia de Oliveira, lá da Cidade Nova. O meu amigo Valdir Correia Leite. Valdir Correia Leite, um abraço pra você. Mora aí também no Jardim Regina. Alô, pessoal aí no Tonhão da Sara. Tonhão da Sara. Ô, Mosquito! Alô, Mosquito! 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

Olha, eu tô anotando aqui, Jorge. Acabei de notar, tá bom? Acabei de notar aqui. Deixa eu ver quem pediu a música aqui, que se chama Cama e Mesa. O Roberto lançou essa música, Cama e Mesa, em 1979, né? E essa música, gente, quase todas as músicas desse disco fizeram sucesso na época, né? Então, quem que tá pedindo? Quem que tá pedindo aqui? A Vera Cristina Barbosa de Santana.

fim. Ah, aqui a gente canta também. Tá pensando o quê? 10 horas e 4 minutos, né? 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Olha, mais um grande sucesso do Rei Roberto Carlos. Esse sucesso é de 1982. Vai lá pro meu amigo Diniz. Ô, Diniz! Grande Diniz, era ferida, 82.

música bonita, hein? 10 horas e 12 minutos. Você curtindo aí as melhores do rei Roberto Carlos. Para mim é um prazer muito grande, é uma honra poder entrar aí dentro da sua casa abençoada através das ondas do rádio da 107.1. Olha, um abraço, o Daíl Pessati, o Daíl Pessati. Um grande abraço aí a Márcia Cardoso do Goiabal. Alô, Gerval Teberga, junto aí com a irmã Gilceia, aí no Mantiqueira. Grande abraço aí. Bom dia, Madalena, do Jardim Imperial. Olha, quero mandar um abração, um grande abraço pro seu Edmundo, tem um restaurante aí no Ribeirão Grande. O seu Edmundo tá sempre com o radinho ligado aí, né, seu Edmundo? O pai de Paulinho que tem um restaurante aqui dentro do Mercado Municipal, Paulinha Márcia, né? Um abraço pra vocês aí, viu, seu Edmundo? Alô, Robertinho Correardi, um abraço pra você. Márcia Cristina, obrigado pela audiência, o Carlinhos, Márcia do Mombaça e também o Carlinhos.

Olha, são 10 horas e 14 minutos. 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Olha, vai lá pras taipas essa música, hein? Vai lá pras taipas agora. É pra você mesmo aí, ó. Grande abraço, mosquito. Alô, Tonhão da Sara. Olha, vai pra vocês essa música bonita do Rei Roberto Carlos. Como vai você?

0: Olha, são 10 horas e 23 minutos agora, né? Você curtindo aí o programa do Rei Roberto Carlos. 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
0: 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Alô, Cristiane Eugênio, aí do Araretama. Ela falou assim: manda um abraço para todos os papais, em especial pro meu marido, Adarilson Correardi. Um abraço aí pro Tubarão também, viu? A Lourdes. É tanta gente entrando aqui, vocês não têm ideia, gente. Não tem ideia. A Lourdes e o Jairo. A Lourdes fala, o Jairo fica que nem uma coruja, com o RH, presta uma atenção, não fala nada, mas presta uma atenção, Jairo. Simone Cardoso aí do Campo Alegre, bom dia! Olha, a data tão legal, né? Tão especial. É Dia dos Pais, o papai que tá com você aí, que cuida de você, né? Agora há pouco a mulher que mandou aqui uma mensagem, o pai com 92 anos, né? Cuidou da família todinha. É, tem que admirar, tem que tirar o chapéu, tem que respeitar, né? É que nem a mãe, mãe e pai é um só, o pai é um só, a mãe é uma só. A gente tem que estimar, né? Muitos perderam seus pais, eu não tenho mais o meu pai. Mas você que tem o seu pai aí na sua casa, tá? Dá um abraço nele. Hoje é um dia muito especial. Ele vai ficar tão feliz, gente. Tão feliz. Hoje nós vamos sortear um frango assado em homenagem ao Dia dos Pais também, né? Vamos ver no final do programa. Daqui a pouco eu vou pedir aí pro meu amigo, porque hoje deu cãibra nas duas mãos, viu? 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Alô, Jair, alô, Gracinda. Ela falou, manda uma música pra Gracinda. Ah, é pra mandar uma música pra Gracinda? Então vou mandar uma música pra Gracinda agora. Tudo para...

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Alan. São 10 horas e 36 minutos. Olha o Cláudio Machado Ramos aí, um grande abraço pra você. A Márcia Cristina. Alô, Márcia Cristina, ela falando assim, é do Mombaça, né? É, manda um abraço pro meu marido, Luiz. O José Geraldo Sinac. Um abraço pra você. Alô, Tubarão!

É, tá aqui mandando bom dia, pedindo uma música, o Careta, né? É, essa música foi pedida pelo Cláudio Machado Ramos, do Vila Prado. Sucesso de 1987.

Olha, são muitas as participações aqui. Quero agradecer aqui o Adriano Rodrigues, do Jardim Regina, Maria Aparecida Mancini, do Jardim Regina também, o Adriano Aparecido do Feital, a Tânia Manfra. Obrigado aí pela participação. Ivani Mussolini, do Vista Alegre. Ah, o Bill. Até o Bill tá participando aqui. O Bill é conhecido como Bill. Adriano Aparecido de Lima, o Bill do Feital. Claudineia Ramos Celestino, da Vila São Paulo. Emily Alves Lucas, ela diz, moro no Mombaça.

Ah, bom dia, tá? Queria ouvir uma música, tocou já, mas eu mando aqui e mando pra você também, tá bom? Isabel Lopes Pereira, do bairro das Campinas. 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Pet Shop é o bicho e temos também a loja que você pode participar também, viu? No Instagram. Pet Shop é o bicho, é a primeira loja próximo do mercado. E a segunda loja é a NutriPet, tá? Que fica aqui na rua São João Bosco. Se você adivinhar o que tem dentro da caixinha deles lá, tem uma caixinha lá, tá bom? Se você adivinhar o que tem dentro da caixinha, pode mandar 200 mensagens lá, tenta adivinhar. Você vai ganhar um prêmio. É só entrar no Instagram, NutriPet Pinda, só isso, tá? Aí você põe lá, dentro da caixa tem um tesouro. 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Feliz Dia dos Pais aí, viu, Rudy? E pro meu amigo também, né, o Bala aí. Feliz Dia dos Pais pra você, viu? E pro Rudy Rolim do Mundo das Embalagens. 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Grande abraço pra Lilian. 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E você já sabe, hein? Não pode errar. 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
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Alô, Laerte, manda dois números pra mim aí que eu vou tocar um musicão aqui pra você, hein? Essa aqui vai pro meu amigo Laerte, que é um apaixonado pelas músicas do rei. O amor e a moda. Bom dia!

Maravilha, maravilha. Olha, eu quero agradecer de coração aí as muitas participações aqui no programa do Rei Roberto Carlos, né? Agradeço de coração, né? Hoje dia dos pais, né? 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E o Laerte já mandou aqui dois números, já mandou, e a Edna Presentes também tem um kit, dá pra correr lá e pegar, viu? 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Vamos lá então, o Laerte mandou aqui para mim, nós tivemos 122 pessoas participando, e ele colocou logo o primeiro que ligou aqui, o primeiro, que foi o Celso Claudino, né, dos Santos. Foi o primeiro que ligou aqui, pediu uma música, né? É o número 1, Celso Claudino dos Santos, de 122, o Laer falou, pô, põe um 1 aí, e o número, além do 1, 115. Então, o 1 é o Celso Claudino. Você pode ir lá com a sua identidade, viu, Celso? E pega lá o frango assado mais gostoso da cidade, tá legal? E quem ganhou o kit lá da Edna Presentes, Papelarias e Brinquedos, foi o número 115. Quem é o 115? 115 é o Wilson Rodrigues Pinto, do Castolira. Wilson Rodrigues Pinto ganhou o kit da Edna Presentes e Brinquedos. Corre lá com a sua identidade, vou passar para eles lá, para Edna, o nome do Wilson Rodrigues Pinto, tá bom? Então, eu só tenho a agradecer as muitas participações aqui no programa do Rei Roberto Carlos. Como é bom ter você do outro lado aí. Quero mandar um abraço aí para minha filha que mandou uma mensagem bonita para mim, tá? Que mensagem, a Maria Fernanda, linda Maria Fernanda. A minha filha, linda Maria Fernanda. A Sofia, a minha mulher, a Simone, tá fazendo o que aí? Tá fazendo churrasquinho, é? Tá fazendo churrasquinho aí, é? Eu chego daqui a pouquinho, vice? Minha família reunida lá. Gente, foi lindo, lindo, lindo, lindo, lindo, mais do que lindo, mas eu estou indo.

vocês, a todos vocês aí, muito, mas muito obrigado. Obrigado, Laerte. Alô, Geraldo, da Loja Demais. Nós colocamos aqui as promoções, a loja está aberta, a Loja Demais está aberta. E ele, eu coloquei um áudio dele aqui, falando das promoções, né? 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Olha, essa música aqui, ela serve para todos nós. E eu mando ela com muito amor, com muito carinho para todos vocês, você que está com o rádio ligado, você que está acompanhando o programa do Rei Roberto Carlos, tá bom? Como é grande o meu amor por vocês. Obrigado, gente. Fiquem com Deus. Alô, papai. Tudo de bom para você, papai. Que Deus abençoe a todos. Volta amanhã com o jornalista Marcelo Santos, programa Perfil. Bye!

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0: assim, meu filho. 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
1: Em nome do Pai, do Filho, do Espírito Santo.
0: Amém.

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nesse momento. Eu quero dedicar essa canção a quem realmente importa, nosso Senhor Jesus Cristo. Feche seus olhos e vamos falar um pouquinho com Deus.

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0: Amém.
1: Serginho Miriti, meu compadre Claudemir, criado comigo, ali pelas bandas de Inhaúma, ali, fazendinha. E aí, fizemos esse samba que eu quero ensinar a galera na palma da mão, tá? Porque o samba da Gessi é um samba bom.

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4: Quando se fala em exportação, muita gente imagina apenas grandes empresas e milhares de contêineres, né? Olha, essa realidade está mudando, viu? Cooperativas e associações têm ajudado pequenos e médios produtores a levar cafés especiais, frutas, mel, castanhas e outros produtos para o mercado internacional. Com organização, certificação e ganho de escala, produtores conseguem alcançar clientes em outros países e agregar mais valor à sua produção. O agro brasileiro continua batendo recordes nas exportações. Isso abre espaço para que produtores de diferentes tamanhos também participem desse crescimento.
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0: Obrigado, Ivete. Obrigado.
1: Muito sucesso pra você. Tchau, Gê.
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2: Claro que futebol é com a Bandeirantes, torcedor brasileiro. Você ligado no microfone, ele vai com a tradição do rádio esportivo no Brasil. Obrigado, torcedor, pelo carinho da audiência. Bandeirantes vem para escalar as seleções para você. Escalando o verde, escalando o Palmeiras, manda pro ar, Miliose.
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4: Vem aí o líder do Campeonato Brasileiro, no comando técnico Abel Ferreira, que manda campo, Ulisses Costa. Um goleiro Carlos Miguel, na direita 2 para Barbosa, linha de 3 zagueiros, completando com 32 Emiliano Martins e 26 Murilo. No meio de campo, 40 Alan pela direita, meio de campo de 17 Marlon Freitas, 8 Andreas Pereira e pela esquerda Piquerez veste a 22. Mais à frente, 18 para Maurício, 11 para John Arias, Ramon Sousa veste a 19 no comando de ataque do Verdão.
2: Palmeiras Internacional para você, torcedor brasileiro, Banco do Verde.
4: Opções de Abel Ferreira, com Lomba, Giai, Benedetti e Arthur, Lucas Evangelista, Larson, Luiz Pacheco, Felipe Anderson, Riquelme, Miguel Bilong, Flaco Lopes e o Tigrinho Vitor Roque.
2: No futebol da Bandeirantes, escalando agora o Internacional.
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4: Paulo Pezzolano tentando fugir da zona de rebaixamento. Manda a campo, 23, goleiro Matheus Cunha, na direita 3 para Maripan. Linha de zaga de 4, Félix Torres, 15 para Bruno Gomes. Pela esquerda, Matheus Bahia, veste a 6. Meio de campo de 28, Vitinho, 8 para Bruno Henrique e 27, Paulinho. Mais à frente, 7, Carboneiro, 26, Bernabé, 10, o capitão Alan Patrick.
2: No futebol, tá Bandeirantes, o banco do Inter.
4: Opções pro Pezzolano, Antônio Aguirre, Juninho e Mercado, Luiz Felipe, Gabriel Vinícius e Ronaldo, João Kempes, Alex, Caleb, João Bezerra e Alejandro.
2: É um futebol, tá Bandeirantes, para você, torcedor brasileiro, quem apita?
4: Arbitragem de David Oliveira Lacerda, no Espírito Santo, auxiliado por Nailton Júnior de Souza e Douglas Pagung. Quarto árbitro é Paulo Roberto Alves Júnior, quem cuida do VAR é Rodrigo D'Alonso Ferreira.
2: É o futebol da Bandeirantes, Palmeiras Internacional, Internacional e Palmeiras. A bola vai rolar já já. Análise e opinião Bandeirantes dele, Alexandre Pretzer.
5: Olha, a diferença é grande, tudo é grande hoje. Restaram as duas gigantescas histórias das duas equipes. Certo? Então o Palmeiras é muito favorito pelos dois times que entram em campo. Mas o Inter vai dar bola pro Palmeiras? Se o Inter fizer isso, como fez na última quinta-feira, vai ser amassado pelo adversário. Então pode ser um problema. Espero que o Inter tente jogar um pouquinho mais. Só que realmente a diferença é grande, apesar de ser apenas um jogo de futebol. No meio de semana a gente viu o Palmeiras com o time misto contra o Fortaleza, perdendo o jogo, mas se classificando. E a gente viu o Inter perder pro Corinthians também, sofrendo até o final, chutando só uma bola no gol. Então, a postura do Inter na quinta-feira no mata-mata, ela serviu para classificar o time. Mas se repetir a postura de quinta-feira hoje contra o Palmeiras, o Internacional será amassado. Será amassado. No ano passado, o Palmeiras ganhou por 4-1 do Inter. Foi a primeira goleada na história entre as duas equipes, dando um tom realmente da diferença que virou uma gestão para outra. Então vamos ver, é um jogo de futebol. Então, se o Inter jogar muito defensivamente, a tendência é o Palmeiras amassar, porque o Palmeiras joga em cima do adversário. E esse esquema, sem um ala direito, com três zagueiros, e deixando o ala como ala direito, que o Abel já fez isso, é sinal que o Palmeiras jogará dentro do campo do Internacional, meu caro Ulisses Costa.
2: Muito bem, Prétio. Mas tem favorito, é o Palmeiras mesmo, Prétio?
5: Ah, é muito favorito, né? E, assim, ó, o Palmeiras, todo palmeirense que eu conheço, eu tenho muitos amigos, graças a Deus, eles sempre dizem, nossa, é o Colorado Maldito, é o apelido que eles colocam, né? Colorado Maldito, porque o Inter sempre foi um time que impôs dificuldades ao Palmeiras. Tanto é que antes do Abel Ferreira assumir e antes do Palmeiras mudar suas gestões de 11 anos atrás, o Inter tinha 15 vitórias a mais do que o Palmeiras. 15 vitórias a mais, era uma freguesia total. E aí isso mudou, agora são apenas 6 vitórias a mais. de tudo que o Palmeiras cresceu e que o Inter se rebaixou, se diminuiu. Claro que nós estamos falando de um jogo de futebol, vou repetir, 11 contra 11, aquele lero-lero, aquela história, né? São dois times gigantescos, tem muita história, grandeza. O Inter já eliminou o Palmeiras numa semifinal de brasileiro, os dois realmente são absolutamente fortíssimos. Agora, o que aconteceu de 10 anos para cá? O Internacional caiu para a segunda divisão, e teve uma década de 16 para 26 muito difícil. Enquanto que o Palmeiras de 16 para 26, ele se tornou o maior clube da América do Sul ao lado do Flamengo. Então isso é muito levado para dentro de campo. É só a gente ver os últimos 5 anos de cada equipe. Isso pode fazer diferença hoje sim, apesar de ser um novo momento. Mas a era Abel Ferreira, ela é gigantesca, enquanto que o Inter sofre para se recompor. Palmeiras é muito favorito para ganhar o jogo daqui a pouco, meu caro Ulisses Costa.
2: No futebol da Bandeirantes, para você, torcedor brasileiro, você ligado no microfone de maior tradição do rádio esportivo no Brasil. Tem Palmeiras, tem Internacional no campo de jogo, Bruno Migliosi.
4: No momento, Ulisses Costa, em que os jogadores do Palmeiras se posicionam e cumprimentam seus torcedores. Um ponto importante, viu, Ulisses? O Flaco Lopes no banco de reservas e o Sousa entre os titulares. O Abel está insistindo com o Sousa, que vive um bom momento, é verdade. Tem 9 gols no ano, mas o Flaco e o Vitor Roque estão em condições perfeitas. Nada de limite físico, não. Apenas opção técnica, e por isso o Sousa continua como atacante titular do Palmeiras, o que incomoda alguns torcedores do Verdão.
2: Por que será, hein, Pretzel?
5: Eu acho que é uma questão de volta de Copa do Mundo, uma questão também de minutos jogados, né? O Flaco Lopes praticamente não jogou a Copa. Jogou o quê? 20 minutos? 25, né? Isso pesa.
4: 18.
5: 18, imagina só, achei que era mais. Isso pesa numa questão para o Abel Ferreira. Eu acho que o Abel é muito coerente sobre isso, viu? Ele deixa bem claro que ele vai escalar quem ele pensa que está em melhores condições. O Vitor Roque começou o jogo na quarta-feira contra o Fortaleza, e ele estava bem estranho, viu? Ele praticamente ele corria como se não estivesse saindo do lugar. Você que brinca, Ulisses, correndo de calça jeans, é o que parecia o Vitor Roque na última quarta. Preso,
2: molhada.
5: Preso, travado, certo? Sem aquela flexibilidade, aquela leveza que ele tinha no gramado no ano passado, quando ele atropelava os adversários. Então acho que tem muito a ver com o dia a dia e também com a parte física, parte técnica. E ele tem o grupo na mão. Agora, eu olho para o banco do Palmeiras, né? Quantos jogadores seriam titulares do Inter aqui? Vários. E isso diz muito também sobre a diferença entre os dois elencos.
2: Muito bem. No futebol da Bandeirantes, para você, torcedor brasileiro, tudo pronto para a bola rolar. Inter, meias vermelhas, calções vermelhos, camisas brancas. Verdão, meias verdes, calções brancos, camisas verdes com detalhes nas laterais em vermelho. E também detalhes em branco, a camisa do time do Palmeiras. No futebol da Bandeirantes, para você, vai começar o jogo daqui a pouquinho. Você ligado no microfone, Bandeirantes, torcedor brasileiro, obrigado pelo carinho da sua sintonia. Se posiciona o time do Inter, vai tocar na bola pela primeira vez, Alan Patrick. Vai começar Palmeiras Internacional, para você, torcedor brasileiro. Você ligado no microfone, ele vai com a tradição do rádio esportivo brasileiro. Tudo pronto para a bola rolar. Vai começar o jogo, você ligado no futebol da Bandeirantes. A Bandeirantes com você, tudo pronto para começar o jogo. Saída que pertence à equipe do Internacional. O árbitro está lá zerando o seu cronômetro. Vai começar a partida. Apito o árbitro, toca na bola. Alan Patrick, ela rola, se ela rola, deixa ela rolar. Se você quer emoção, vem comigo, torcedor brasileiro, aqui na Bandeirantes, o microfone de maior tradição do rádio esportivo do Brasil. Do meio do campo de defesa, para ser jogando bem para o toque de bola, Maurício recolhe para o time do Palmeiras, tentou partir, o árbitro para, manda voltar um pouco, lance aqui mais para trás, é lateral para o Palmeiras bater no local correto, lateral para o time do Palmeiras cobrar. Do meio pelo campo de defesa, o time do Palmeiras está jogando contigo novamente no toque de bola, Barbosa. Barbosa volta com Carlos Miguel, ele domina para o time do verde, para ser jogando pelo seu campo de defesa. Carlos Miguel recolhe a jogada, solta pela direita do campo de retaguarda, abre a jogada contigo no meio de campo, recolhe novamente no toque de bola curto, dominou Murilo, ele prendeu pelo setor de ponta, abre a jogada, tentou chegar na marcação, tentou ganhar o lance, não consegue. Novamente o time do Corinthians, a bola volta, volta no toque de bola curtinho novamente, recolhe no campo de defesa, tenta o toque de bola curtinho novamente no campo de retaguarda para ser o jogo do time do Internacional. Já domina pelo setor de direito no campo de ataque, lançamento foi feito à frente, tenta o toque de bola, vem para tirar de qualquer maneira, Murilo.
4: Aparece bem ali o zagueiro do Palmeiras, num começo em que o Internacional sobe suas linhas, pressiona o Verdão, mas impulsionado pela sua torcida, atmosfera alviverde, vai começando o jogo, segue 0 a 0.
2: 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E vem Palmeiras do campo de ataque. Tentou um toque de bola. Piqueires meteu errado. A bola vai para a linha de fundo. Tiro de meta para o Inter bater. 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É para o campo de defesa para o time do Internacional. Ser jogando. Vem Matheus Cunha. Agora 2 dias para sair para o jogo, né? É impressionante, hein, Preto? A cera que o Internacional faz em todo jogo para repor a bola em jogo. É impressionante.
5: E ele já olhou para o Mário. Depois diz que tá sentindo o pé, né? Pô, brincadeira, joga, cara. Chuta pra frente a bola.
2: É o futebol, tá, Bandeirantes, pra você, torcedor brasileiro. No meio do campo de ataque, Prazer jogando, vem tentar o toque de bola contigo na intermediária, aperta na marcação, recolhe no campo de defesa. Domina novamente o time do Palmeiras, tenta o toque contigo novamente no campo da retaguarda, vai tentar o toque de bola curto, recolhe o time do Inter, ganha a jogada pelo setor da direita, na direita tem posse de bola, recolhe, aperta na marcação, Arias toca na bola e põe pra fora. Paralisado o jogo, Matheus Bahia tentava passar, vem pra cobrança de lateral, ele vem pra bater lateral, bate lateral, solta pra Alan Patrick, faz o giro em cima da marcação. Tenta o passe na bola, chega para tocar na bola. Marlon Freitas põe para fora, novo lateral para o Inter bater. Manuel para o Inter bater pelo setor de direita no campo de retaguarda. Domínio do campo de defesa para ser jogando o time do Internacional pelo setor de direita. Você ligado no microfone, Bandeirantes, Bandeirantes com você. Domínio do campo de defesa, recolhe no comando lateral para a equipe do Inter bater. Lateral cobrado, tenta o toque de bola, perna bem perto. Lance a bola volta com o time do Inter, domina a Bahia. Ele tenta o passe de bola quarta. O time do Palmeiras vem para tirar a bola, volta para a quarta zaga. Félix Torres passou pessimamente. Mas eu vou dizer, acho que tá impedido, hein? O Maurício domina pro time do Palmeiras, soltou na boca do gol, a bola vai embora. O Maurício estava impedido, como eu disse aqui.
6: Demorou muito, né, Ulisses, para fazer a marcação, a arbitragem ali. O auxiliar de número 2, o Douglas Bagung, enrolou o Maripan, até ficou meio irritado, mas no final só reposição de bola pro Internacional.
5: Quem escala o Félix Torres, corre o risco com o Félix Torres. Isso é histórico no momento, não adianta.
2: É, não, mas o jogador do Palmeiras foi muito feliz, né?
5: Sim.
2: Devia esperar um pouco para passar a bola, né?
5: Que lançou a bola.
2: O Maurício estava completamente à frente.
5: Completamente, entendeu? Completamente.
2: Aí os jogadores estão conversando ali, e aí?
6: É uma confusão ali na saída de bola desse impedimento cobrado pelo Internacional. Não deu espaço, Maurício, hein? Que coisa.
2: É bola do campo de retaguarda. Tenta o toque de bola com o time do campo de ataque. O time do Inter com Bernabé pela direita. Tenta o cruzamento. Vem Murilão para tirar para o time do Palmeiras. Recolhe do campo de retaguarda. Brasileiro jogando. Duvido do campo de retaguarda. Tenta o toque de bola com o time novamente no setor intermediário. Duvido do campo de defesa. Brasileiro para o jogo. O time do Palmeiras. Você ligado no segundo futebol da Bandeirantes. A Bandeirantes com você. Levantamento à frente do comando de ataque. Aperta na marcação. Tenta o toque de bola. Duvido do campo de defesa. Piqueires. Piqueires sai jogando no campo de retaguarda. Ele tenta o levantamento à frente pelo comando de ataque. Vai pro break, vai pra finta, tenta o toque, volta Coutinho, recolheu pra Marlon Freitas, tentou o levantamento, Félix Torres mata do peito e tenta ser jogando, mas dá de graça pra Piqueires que domina, Arias tenta o domínio, fica no chão, para o jogo, árbitro marca falta pra equipe do Palmeiras, bater pela esquerda, campo de defesa, abra as pressas, transporta as suas encomendas para 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No meio do campo de defesa pra ser jogando, prende jogada novamente o time do Palmeiras, vem com Marlon Freitas. Marlon Freitas domina pelo seu campo de defesa, abre a jogada para o toque de Barão Coutinho, dominou Murilo, Murilo prendeu na esquerda, bom lançamento seria o bom lançamento se não tivesse o pé do Matheus Bahia para tirar. É lateral novamente no seu campo de defesa, lateral no campo de retaguarda para ser jogando, domínio do campo de ataque, lateral para a equipe do Palmeiras bater pelo setor de esquerda, vem Piqueires para a cobrança de lateral, fosse ligado na Bandeirantes, a Bandeirantes com você, se posiciona Piqueires, bate o lateral, abriu para Arias, Arias domina pelo seu campo de defesa, vem para finta, perde a jogada, bola volta no toque de bola de Alan Patrick. Alan Patrick do Mira gira, jogada novamente para Carboneiro, Carboneiro prendeu pelo setor de esquerda, campo de ataque, enfiou bom lance pelo setor de ponta, abriu do setor de esquerda, cruzamento na área, toque do Bernabé de cabeça, vai para fora lá na esquerda, Maripan cruzou, tentou o toque de bola curtinho, novamente o time do Internacional, tiro de meta, Palmeiras já cobrado, domina o time do Palmeiras, vem com Piqueires para ser jogando pelo seu campo de defesa, ele prende a jogada curtinha do campo de retaguarda, vem pro toque de bola curto, domina o time do Palmeiras para ser jogando, a abertura vem lá pela direita para Martínez, Martínez prende o lance, solta, solta no toque de bola Coutinho para Alan, Alan domina, volta a jogada Coutinho no meio de campo com Andrés Pereira para Martínez, Martínez volta na zaga central, domina Murilo e sai jogando para o time do Palmeiras, abre para Barbosa, Barbosa enfiou, lindo lance na velocidade, Sousa cruzou para o Félix Torres. A bola vai embora para a linha de fundo. Tiro de meta para a equipe. Não, tiro lateral para o Palmeiras bater lateral para o Verde. Cobrar pelo setor de esquerda.
6: A tentativa era encontrar o Maurício dentro da área, né? Os dois paraguaios. Sousa e Maurício conversam bem, mas o Félix Torres interceptou essa bola. Segue o Verdão no campo de ataque.
2: 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Já domina do toque de bola contigo no setor intermediário. Tenta o toque de bola, recolhe no campo de defesa. Aperta na marcação, tenta descer o time do Palmeiras. Já vai para o toque de bola contigo no setor intermediário. No toque de bola pela intermediária, volta o time do Palmeiras. Lançamento vem para o toque de bola de Maurício. Maurício tenta chegar, chega na bola, toca de cabeça, ela sai. Sai para a linha lateral, lateral para o time do Inter bater.
6: Tentou fazer o domínio ali o Maurício, mas na marcação cerrada do Bruno Gomes, que colou nele e não teve espaço para avançar. Com essa bola você pede a linha lateral, reposição para o Inter e o Palmeiras pressiona.
2: 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É lateral para o time do Inter, o Palmeiras marca a pressão na saída de bola, bola volta pelo setor de direito do campo de defesa. Tenta o toque de bola contigo novamente, recolhe no campo de retaguarda, vem para a finta. Tenta o toque de bola, domina o time do Palmeiras, prendeu o Andrés, Andrés ganha, jogada solta para Sousa, Sousa domina para Martins, tenta o toque de bola, abre a jogada errada, Marlon Freitas. A bola volta com o time do Inter com o Carbonero, ele vem para a finta em cima do Alan, Alan aperta, Carbonero fica sem opção de jogo a não ser voltar pelo seu campo de defesa, tenta o toque de bola contigo no setor intermediário, vem pra finta, tenta o toque pelo comando de ataque, recolhe novamente no toque de bola, já domina do toque contigo na intermediária, o time do Inter sai jogando da sua zaga central, a abertura vem com o Maripan, Maripan prendeu pelo setor de direita, tenta o toque de bola à frente no comando de ataque, Carbonero não domina, ela volta curtinha pelo meio de campo, domina Alan Patrick, Alan Patrick tem Bernabé passando que não dominou. O passe do Alan Patrick foi bom, mas Bernabé não domina recorde. O time do Palmeiras para ser jogando no campo de defesa. 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Abra a volta, volta no toque de bala com o time do Palmeiras que sai jogando no campo de defesa. Abertura na sua zaga central, Marlon Freitas domina, solta para a quarta zaga, abre para o toque de bala com o time de Murilão. Murilão domina pelo setor de direita para Martínez. Martínez abre o compasso, aí a cabeça tenta o levantamento para ninguém. Que absurdo, Martínez. Abel Ferreira só balança a cabeça, baixa a cabeça e a bola vai para a linha de lado, em lateral novamente para a equipe do Internacional, bater e ser jogando no seu campo de defesa. 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A bola volta no toque de bola contigo novamente, recolhe do campo de defesa para descer, aperta na marcação, já domina novamente, vem para o jogo o time do Internacional. Carbonero dominou, limpou, soltou para entrada na grande área, pode sair a pancada, dominou, Bernabé girou, bateu pro gol, vai embora Bernabé de frente pro gol, bate longe do gol, tiro de meta para a equipe do Palmeiras.
6: Tem essa característica, o jogador que chega muito à frente, tem 9 gols na temporada, mas dessa vez foi mal demais o Bernabé, não acertou o ângulo como fez com o Corinthians, tentou mas mandou muito por cima, perde a chance, o Colorado segue 0-0.
2: 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E vem Palmeiras, o toque de bola contigo no campo de defesa, recolhe de bola Palmeiras, Marlon Freitas abre para Murilo, Murilo domina pelo seu campo de defesa, ele vem para o toque de bola contigo pelo setor de direita, arma jogada novamente, soltou, jogada para Alan, Alan domina pelo setor de ponta direita no campo de ataque, ele ameaça a finta, corta o primeiro, linda bola para o Sousa, dominou, girou, enfiou para Maurício, ele perde o ângulo e a bola sai para a linha de fundo. O Maurício dá o primeiro tapa na bola, xixenento, a bola equilibrou sobre ali, ele não correu, saiu para a linha de fundo. Mas que jogada do Alan e do Sousa, hein?
6: É porque ele conseguiu encontrar um espaço minúsculo entre 3 defensores. Que qualidade do Alan, número 40 do Palmeiras. Colocou esse passe, abriu a jogada para o Verdão, mas Maurício e Sousa não se entenderam e perderam mais uma oportunidade.
2: 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Aqui tá parado o jogo, tá marcado, bola para o time do Palmeiras bater lateral na Bet365. 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Se posiciona para a cobrança de escanteio. Barbosa tá caindo no chão, é falta para escanteio para o Palmeiras bater desse. 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Sai jogando novamente o time do Inter. Tenta o levantamento à frente novamente. Matheus Cunha para ninguém. Para a volta, volta no toque de bola com a equipe do Palmeiras. Carlos Miguel já sai jogando do campo de defesa. Para jogar pelo setor de esquerda. Deu toque de bola Coutinho. Repare para Piqueires. Piqueires vai para o drible. Gira, jogar a volta no seu campo de defesa. Com Barbosa que sai jogando do campo de retaguarda. O tempo não para. Bandeirantes marca. Você confere, 11:40 de bola rolando, 11:40 de bola rolando, primeiro tempo de jogo, girando o placar do Campeonato Brasileiro. Continua para você, Palmeiras, Palmeiras 0, Internacional também 0, na Bandeirantes quem fala é você. Alô, alô, Agrela.
7: Ulisses na Arena Fonte Nova, 12 minutos de jogo, segue 0-0 para Bahia e Vasco da Gama. Já no Campeonato Brasileiro de Ginástica, hoje, neste domingo, Flávia Sarava conquistou duas medalhas de ouro nas categorias trave e solo. Já Arthur Nori ganhou a prova da barra fixa, enquanto Caio Souza venceu nas barras paralelas e Yuri Guimarães venceu o ouro no salto, Ulisses.
2: 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Domínio do toque de bola contigo no campo de defesa. Recolhe novamente para ser jogando. Prende o lance. O time do Palmeiras. Abertura vem pela zaga central. Recolheu novamente Murilo. Murilo prende para o Palmeiras. Vai para a finta em cima da marcação. No primeiro tento. Toque para ser jogando. 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Vou dizer para você, Maurício, mal no jogo, hein, Pretzel? E o jogo, Pretzel? 0-0. 13 de bola rolando no primeiro tempo.
5: Jogo absolutamente igual. E o Inter fez algo que eu, pelo menos, esperava, jogar mais, parar de ficar todo atrás como ficou contra o Corinthians. Esse jogo é de pontos corridos, ele é fundamental pontuar. O jogo da quinta foi de mata-mata, vamos lá.
2: E tenta Carboneiro descer, vem para tirar a lâmpada para o time do Palmeiras. Ele sai jogando com Murilo, Murilo domina pelo seu campo de defesa, tenta o levantamento à frente, abre para o toque de bola Coutinho de Souza. Ele domina, tenta o giro na marcação, sofre a falta. É falta, Andréas Pereira quem sofre. Abriu para Alan, Alan domina pelo setor de direita no campo de ataque. Alan prendeu, tenta o toque de bola, faz o break na marcação. Arias entra pelo meio, Alan volta a jogar a Coutinho pelo setor intermediário, recomeça o time do Palmeiras. O toque de bola de Andréas Pereira, ele inverte a jogada pelo setor de esquerda para Barbosa. Barbosa prende o lance para Maurício. Numa noite não muito inspirada por enquanto, domina novamente o time do Palmeiras. Piqueires tentou cruzamento, vem para marcação, aperta. O Palmeiras recupera a bola no seu campo de defesa. É lateral para o time do Palmeiras bater no próximo aninho de videogramado. 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A bola volta no toque de bola, tenta descer com o tiro do campo de defesa, recomeça novamente o time do Palmeiras com Marlon Freitas. Marlon Freitas abre a jogada para Martínez. Martínez domina pelo setor de esquerda, campo ataque, vai para a finta em cima da marcação, prendeu, ele ergue a cabeça, recolhe, domina pelo time do Palmeiras, já tomou o tranco, recolhe pelo setor de direita, mas o árbitro para. Marca falta, levava vantagem novamente o time do Palmeiras, árbitro para o jogo. É falta para o time do Palmeiras bater, falta cobrada curtinha. Marlon Freitas solta a jogada para o time do Palmeiras, ele prende a jogada no comando de ataque. Pode soltar na direita, abre aqui para Barbosa. Barbosa domina para o time do Verde, gira para Murilo. Murilo domina para o time do Palmeiras para ser o jogando. 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Domina Alan, vem para a finta em cima, a marcação cortou para dentro, vem para a finta, ergueu a cabeça, dominou, tentou bater cruzado para a boca do gol. A bola volta para Marlon Freitas. Marlon Freitas tem Alan, tem também por meio. Ele tentou toque de bola, solta no comando para Maurício. Maurício domina para o time do Palmeiras, gira para Marlon Freitas, tentou cruzamento, bateu em cima do zagueiro, voltou para Marlon Freitas pela direita, tentou cruzamento, a bola sobrou de frente.

0: Internacional. Na velocidade, no drible, também na finalização forte, obrigou o Carlos Miguel a fazer uma boa defesa. Tem escanteio a equipe colorada nos pés do Desalan Patrick.
1: 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E vem para o Brasil, escanteio para o time do Inter, baterá Alan Patrick, cobre o escanteio, solta na esquerda para Matheus Bahia domina, faz o um giro na marcação, recorda a jogada, continua no meio de campo, abriu novamente para Bernabé, cruzamento na grande área, vem para o jogo, Inter sobe de cabeça, vem para girar, Piqueires, ele toca na bola, põe para fora, lateral para o time do Inter, bater, é manual para o time do Internacional, bater pela direita do campo e ataque, lateral para o Inter cobrar, abra as press, transporta suas encomendas para qualquer lugar do Brasil. 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Domina o time do Palmeiras, tenta descer com Arias. Arias é recorde para Maurício. Maurício vem para a finta, tenta o drible, toma falta. Está marcada a falta, circunferência central para o time do Palmeiras bater campo de defesa.
0: Já está jogando rapidinho a equipe do Palmeiras. Reclama pouco, tem pressa, porque sabe que a vitória é importante. De novo lançando todo o seu time para o campo de ataque, segue 0-0.
1: É bola do campo de ataque, domina, prende a jogada, contiga novamente, Sousa abre a jogada para Barbosa domina para Marlon Freitas, prende para o Palmeiras, gira para Martínez tem Alan está aberto pelo setor de ponta, vem para a tabela, Alan domina, perdeu o lance, perdeu o Maurício, tempo da bola, contra a golpe do time do Inter, tenta descer pela direita, recolhe Alan Patrick, prendeu, ele faz o break na marcação, se atrapalha um pouco, volta a jogada, Alan Bahia tentou, toca de bola, soltou, contiga novamente, Matheus Bahia, abre para a direita do campo de ataque, vem para o toque de bola com Vitinho, ele domina para o time do Inter, para sair jogando. 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E o jogo parado para campo de defesa para o time do Inter bater e ser jogando. E aí? Me diz aí, que coisa, Prétio. E o jogo 0-0?
2: Jogo parelho. O Inter já teve a chegada com o Bernabé na defesa do Carlos Miguel. O Bernabé virou o atacante do Inter, né? É bola e velocidade para ele. Fisicamente ele é inferior aos jogadores, ao Barbosa, também ao próprio Murilo. Mas ele compensa com a velocidade. Agora foi uma falta clara em cima do jogador. Ele disse que está impedido. Eu gosto desse árbitro, mas já teve uma falta clara na lateral do campo para o Inter, que ele não marcou. E aí o mesmo lance contra o Maurício ele marcou. Então já são 5 faltas contra o Inter e nenhuma a favor do Inter. Então o árbitro acho que tem que melhorar o critério dele, mas o jogo está igual nesse momento. O Palmeiras tem mais qualidade, mas o jogo absolutamente equilibrado.
1: 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A bola já volta no toque de bola do meio do campo de defesa para ser jogando o time do Palmeiras. Agosto é mês de retorno. Premier League e Campeonato Italiano estão de volta na ESPN pelo plano prêmio do Disney Plus. 19 jogados, placar do jogo de 0-0. Palmeiras Internacional. Já domina o time do Palmeiras, vem pelo seu campo de defesa, tenta o toque de bola para a direita, vem Martínez. Alan pediu, a Vitor vem no toque de bola com Sousa domina novamente para o toque curtinho de André Gasperina, balança para o time do Palmeiras, pode soltar para Martínez, abriu pelo setor de direita, Martínez domina novamente próxima linha lateral do gramado, abriu, soltou para Maurício para o toque de bola curtinho de Marlon Freitas soltou, recolheu para áreas para Marlon domina no campo de ataque, tentou André Pereira, finta, tentou o toque, não consegue, ele vem para a marcação, a bola volta do toque de bola, tenta descer o time do Internacional, a bola vem de graça no campo de defesa, recomeça o time do Palmeiras para ser jogando com Murilo domina para o time do Verde, sai jogando, ele abre para Marlon Freitas, no meio do campo de ataque, tentou enfiar muito forte o passe, a bola vai embora, liga de fundo, tiro de meta para o Inter bater, erra Marlon Freitas.
0: Muda muito o estilo de ataque do Palmeiras com o Sousa como centroavante, sempre na bola esticada, na velocidade, em algumas ele chega, dessa vez o Marlon Freitas errou o pé, colocou força demais, se pede liga de fundo, tiro de meta.
2: Com todo o respeito, você tem o Flaco Lopes, ele não joga, por quê? Ah, não tem explicação nesse momento. Por que ele está com 3 zagueiros contra o time do Inter que não ataca? Então vai muito agora para a ideia do treinador. Então ele não tem o ala pela direita, é o ala. Então ele poderia colocar o Gia e tirar o zagueiro e jogar o ala para frente. Ou colocar o Flaco Lopes e tirar o zagueiro também. Não mudaria muita coisa. Então vai para a conta do Abel esse momento difícil do Palmeiras nesse início de jogo.
1: 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Aí está parado o jogo, está marcada a falta para o time do Palmeiras bater do seu campo de defesa na circunferência central do gramado. 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

0: E domina Maurício, tenta descer para segura Palmeiras, ele prende a jogada, vai para o giro, Marlon Freitas está livre pelo meio, a bola vem para Marlon Freitas que volta para Maurício, Maurício domina para segura Palmeiras no seu campo de defesa, se fecha o Inter para ser o jogador do campo de retaguarda, na Bet 365, antes vem Palmeiras, o cruzamento na área, vem para afastar o time do Internacional com Félix Torres, ele sobe, corta, tira, a bola quica na intermediária, tenta girar, Maripan tirou de trás, vem para o campo de bola, recolhe do campo de defesa para ser jogando Alan Patrick, chega bem Barbosa na bola, ganha a jogada, a abertura vem pelo comando de ataque, já domina pela direita, prende o lance curtinho, recolheu Andrés Pereira, tirou no comando de ataque para Souza, ele recuou para o goleiro, tranquilo no alto, pega Matheus Cunha, na Bet 365 o poder está nas suas mãos, descubra porque o extraordinário acontece na Bet 365, para maiores de 18 anos, o 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A bola já volta no toque de bola, contigo no setor intermediário, já domina no toque de bola, prende contigo no campo de retaguarda para ser para o jogo está parado, está marcado lateral novamente, no campo de ataque para o time do Inter, bater pela esquerda, vem para a cobrança de lateral, Matheus Bahia, o tempo não para, Bandeirantes marca 22 minutos de bola rolando, 22 minutos de bola rolando, é o primeiro tempo de jogo, girando o placar do brasileiro. O líder do Brasil em campo, o Verdão em campo, Palmeiras 0, Internacional também 0 na Bandeirantes. Quem vem para falar é você, diz aí a Grela.
1: O Ulisses tem gol na Arena Fonte Nova e gol do visitante, mas que foi, acaba de ser anulado por impedimento. Adson tinha marcado para o Vasco da Gama, porém o gol foi anulado por impedimento. Na verdade, uma falta na origem da jogada, portanto segue 0-0 lá na Bahia, Ulisses.
0: 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Já domina do toque de bola, tenta ser jogando, prende a jogada, contigo no campo de retaguarda, recolhe novamente o time do Internacional para ser o jogando. Prendeu Maripan, ele prende o lance, abre pelo setor de direita, tenta o passe de bola contigo na intermediária, recomeça novamente. Tenta o toque de bola para ser jogando, o time do Internacional já prende a jogada. Bruno Gomes prendeu, rouba a jogada, o time do Palmeiras, a abertura vem para Piqueires pelo setor de esquerda, cabra ataque, ele vai para o giro, vai para a finta, tem aberto no meio, Marlon Freitas prefere soltar a jogada com Andréas Pereira, Andréas Pereira já domina o toque de bala contigo no setor intermediário, abriu pela ponta, soltou, bom lance, abriu para João Marias limpou, vem para a finta, recolhe para o time do Palmeiras, soltou para Marlon Freitas, tentou levantamento, seria no toque de bala de Sousa, a bola falta no toque de bala, vem Barbosa, ele ganha para o time do Palmeiras, recolheu, abriu jogada no comando de ataque, tentou passe, João Marias. A bola volta para Alan Patrick. Ele domina para o time do Internacional. Foi puxado, foi seguro. O árbitro para. Está marcada a falta para o time do Inter bater do campo de defesa.
2: A experiência do Alan Patrick, né? Chama o Murilo, oferece as costas e consegue parar esse ataque do Palmeiras. Lance anterior, ele tive a impressão de que o Arias demorou para fazer esse passe e colocaria o Sousa cara a cara com o goleiro. Essa demora foi suficiente para o Félix Torres fazer o corte e salvar de novo a equipe do Inter.
0: 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A bola volta no toque de bola, domina do campo de defesa para ser jogando diretamente o time do Internacional. Abertura na zaga central, vai tentar o toque de bola, Maripan prende para Matheus Cunha recolhe pelo seu campo de defesa, está jogando contigo novamente com Bruno Gomes. Ele domina do campo de retaguarda, tenta ser jogando para o time do Internacional, para Nan Patrick, vem buscar a jogada pelo comando de ataque, recolhe novamente Carboniro, soltou, boa bola à frente, Bernabé prendeu, tentou cruzamento, bate em cima do Barbosa, bate no Bernabé, sai
2: de novo na chegada com o número 26. Como é rápido, como é chato esse Bernabé para a equipe do Palmeiras, e por conta disso o Emiliano Martínez está sofrendo, e o Alan voltando bastante também para acompanhar o argentino do Internacional.
3: Foi escanteio,
0: o tempo não
3: claro.
0: Para, Bandeirantes marca, pois não,
3: foi escanteio claro, escanteio claríssimo, prejuízo total nesse momento.
0: Eu acho que não.
3: Por que o Bernabé ficou quietinho? Tu vai ver a imagem. O Bernabé foi reclamar, ele tinha razão. Escanteio claro.
0: É bola do campo de defesa novamente. O Bernabé saiu abraçado com o Barbosa como se estivesse tudo bem. Mas
3: depois ele reclamou.
0: E vem pro toque de bala, recolhe contigo novamente pela ponta, prende o lance, recolhe novamente Piqueires para sair jogando para o time do Palmeiras. 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É o primeiro tempo de jogo, girando o placar do brasileiro. Continua para você, Palmeiras Internacional 0-0, Agrela.
1: O Ulisses do Atlético Mineiro, que ontem empatou com o Remo, placar de 2-2, anunciou acordo com o volante Kevin Castanho, um empréstimo até o final da temporada. Ele que pertence ao River Plate da Argentina e disputou a última Copa do Mundo pela seleção da Colômbia.
0: A bola volta para Murilo, Murilo domina no campo de defesa, tenta o toque de Maracutinho para Maurício, Maurício recolheu, Alan passou, Maurício prendeu, soltou no campo de ataque, abriu para Marlon Freitas, tentou bater para o gol, Marlon Freitas dominou, recolheu, jogada curtinho para Piquerez, pela esquerda, Piquerez cruzou, levantou, segura a trave, olha o gol do Palmeiras, o toque sobrou na primeira, na segunda, bateu em cima da zaga! A bola do verde não entra, impressionante, impressionante! O Alan teve duas chances de fazer o gol, uma rechaçou o zagueiro de novo, voltou para ele dentro da pequena área, ele bateu de novo em cima do goleiro.
2: Matheus Cunha e Maripan fecharam as portas para o Alan, que teve duas oportunidades no bom cruzamento do Piquerez, conseguiu matar a zaga do Internacional e a camisa 40 não conseguiu completar para a rede da melhor chance do Palmeiras no jogo.
0: E vem Alan, domina para o time do Palmeiras, perde a jogada, Marlon Freitas vem para recuperar, domina novamente para o time do Palmeiras, para ser jogando pelo seu campo de defesa. 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finta do primeiro, finta do segundo, abre o jogada, tentou o passe de bola, não consegue, na volta, volta do toque de bola com o time do Inter, que já tenta descer do campo intermediário, aperta o time do Palmeiras, ganha o lance. O árbitro parou. Marcou falta de ataque do Palmeiras pro Inter bater do campo de defesa.
2: O Maurício largou a perna em cima do Paulinho, meio campista do Internacional, e por conta disso não valia essa assistência aí do Marlon Freitas, que coloca o Sousa na cara do gol. Falta marcada, o Internacional tem a posse e vai segurando 0-0 em São Paulo.
3: Agora a bola não entrou.
0: Alexandre Pretzel fala na Bandeirantes, Palmeiras 0, Inter também 0, 28 primeiro tempo, Pretzel.
3: A bola não entrou porque o Maripan estava em cima da linha depois da intervenção do Matheus Cunha, como o Milhozzi disse. A primeira boa chegada do Palmeiras. O que está acontecendo? Quando o Arias infiltra no meio, o mundo se abre para o Palmeiras. Só que está faltando um passe melhor depois que o Arias recebe essa bola pelo meio. Então o Inter marca bem até a intermediária, depois sofre ali atrás.
0: É o futebol, tá bandeirante para você, domínio do campo de ataque, tenta descer curtindo no setor intermediário, o time do Internacional, você está ligado no microfone da Bandeirantes. Obrigado, torcedor, pelo carinho da sua sintonia, já domínio do toque de bola curtindo no campo de retaguarda, domínio prende, jogada curta pelo seu campo de retaguarda, apertou, girou novamente, tentou bater pro gol, Bernabé em cima da marcação, a bola volta com o time do Inter que domina, é para Alan Patrick, dominou na meia esquerda, entrou na área, bateu pro gol, trave em cima do lance Martínez, ela volta com o time do Pobre em velocidade, Maurício tenta pelo menos, vem para marcação, para fazer a falta, Matheus Bahia, e aí tá parado o jogo.
2: Falta marcada do Matheus Bahia em cima do Maurício. Interessante, né? Maurício que começou no Internacional e o Matheus Bahia começou no Palmeiras. Base do Verdão, falta em cima do número 18, bola pro verde.
0: 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Obrigado pelo carinho da sua sintonia. A bola volta no toque de bola, tenta descer curtinho pela ponta, recolhe novamente. Alan dominou, ele prendeu o lance, solta para Andréas Pereira, abriu na direita para Martínez. Martínez cruzou, levantou no gol, subiu de cabeça, Bruno Gomes tira. A bola volta novamente para Piquerez. Piquerez prendeu pelo setor de esquerda, cabra ataque para João Arias. Arias domina para o time do Palmeiras, volta para Piquerez. Piquerez recolhe a jogada com Marlon Freitas, tentou o toque para Arias. Arias e evitou a saída, deu tapa na bola, partiu para a linha de fundo, cruzou na boca do gol, vem para afastar a zaga, tira mal o Inter, bola volta para Martínez, Martínez prende para Alan, Alan dominou, vem para cima dele, Matheus Bahia na marcação, recolheu, vem para finta, Alan vai pro drible, escapa na marcação, no primeiro tentou, passe, erra o passe, vem pro toque de bola, Alan Patrick, ele domina, prende pelo seu campo de defesa, para ser jogando, já recolhe no campo de retaguarda, vai para finta, tenta o toque de bola, contigo no setor intermediário, domina no campo de defesa, para ser pro jogo, já prende o lance curto novamente, o time do Palmeiras para ser jogador no campo de defesa, o time do Inter recupera, domina o Inter para sair o jogador no seu campo de retaguarda, o tempo não para, Bandeirantes marca. Você confere, jogados para você conferir. 30 minutos de bola rolando e 40 segundos girando o placar do brasileiro, 22ª rodada de um total, meu amigo, de 38 rodadas depois dessa, mais 16 continua Inter e Palmeiras. Palmeiras e Inter 0-0. 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E duvido do toque, ele vai na Cotiga no setor intermediário, aperta na marcação, tentando descer do campo de defesa, prende a jogada, Cotiga novamente, o time do Inter, Matheus Cunha. Ele parte para a bate, tenta o levantamento à frente para o comando e ataque. Ele já busca a jogada pelo setor de esquerda, tenta a finta, tenta o toque, ele para, não consegue. Escapa primeiramente da marcação, recolhe novamente o time do Inter para ser jogando no seu campo de defesa, Alan Patrick. Ele prende o lance para o time do Internacional, já recolhe pelo seu campo de defesa para ser jogando, tenta o toque, ele para Cotiga pelo setor intermediário, meteu para Matheus Bahia, perdeu o lance. A bola já volta, volta Coutinho novamente no toque de bola, tentou bater pro gol, Carboneiro fraco no meio do gol, Carlos Miguel faz a defesa.
2: Uma das raras chegadas Internacional, conseguiu espaço entre os zagueiros ali, o colombiano, mas na hora do chute saiu fraquinho, a bola vai rasteira no meio do gol, fácil pro gigante Carlos Miguel defender.
0: 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A bola volta no toque de bola, recolhe novamente o time do Palmeiras. Vem pelo setor de direita do campo de defesa, vem pro toque curtinho com Andréas Pereira. Ele domina pro time do verde, vai pra finta, na marcação pra Maurício, pra Andréas Pereira. Soltou pra Alan pelo setor de ponta. Alan domina Maurício, partiu pra linha de fundo. Alan recolhe pra Andréas Pereira. Andréas Pereira domina pro time do verde, vai ser obrigado a voltar curtinho. Recolhe a jogada para Martínez. Martínez prende o lance pro time do Palmeiras novamente. Para Andréas, Andréas Pereira do meio para o Palmeiras, giro, abriu para Maurício, tentou o giro, ficou no chão, pediu fato, o árbitro mandou seguir, chega Alan na marcação, tenta recuperar novamente Maurício, um péssimo jogo até agora, hein, Pretzel?
3: Tá mal, tá bem marcado também, não foi nada mesmo esse lance, no critério do Davi Lacerda, isso aí não foi falta, a arbitragem até agora é bem coerente com o que ele faz, com o critério com que ele utiliza.
0: É para pelo setor de direito do campo de ataque, Vitinho domina, abre a jogada curtinha com Bruno Henrique prende para Vitinho, Vitinho domina para o time do Inter, gira para Bernabé, Bernabé de primeira tenta o passe e bola, vem para consertar Alan Patrick, a bola já volta, volta no toque de bola, Coutinho novamente com o time do Internacional, que está jogando no seu campo de defesa. 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A bola volta no toque de bola, tenta descer o time do Palmeiras. Erra feio, que coisa o seu Sossen.
2: Não consegue dar sequência na jogada. Pede para o Félix Torres. Nessa disputa, por enquanto, leva melhor o equatoriano. Em ex-Corinthians, zagueiro do Internacional, ganhando várias bolas em cima do Paraguai.
0: Esse português, ele é teimoso, né? O técnico do Palmeiras, né, cara?
3: Ah, impressionante. E tem o Flaco Lopes, se o Flaco Lopes não joga. O Flaco Lopes, viu, com dor na coxa. Ele é titular do Palmeiras, entendo o que eu estou dizendo, só fazendo uma analogia que mesmo sentindo dores ele teria que jogar, na minha opinião. E outra, o Palmeiras ele chega bem até a metade do campo, depois ele para demais a defesa porque falta um jogador de frente para fazer pivô.
0: E vem pro toque de bola, Matheus Bahia, gira, gira do toque de bola, Coutinho na intermediária, abre a jogada para Alan Patrick, Alan Patrick prendeu para a direita, para Vitinho, Vitinho domina novamente, tenta finta, tenta o toque de bola, vai pôr para fora porque o Carboneiro teve um choque na cabeça. O joelho do jogador do Palmeiras está caído, Carboneiro.
2: Ele está com as duas mãos na nuca e agora a arbitragem vai paralisar o jogo para o atendimento, mas o Pezzolano está irritadíssimo, né? Porque já queria essa paralisação muito antes. Carboneiro não se levanta, segue com preocupação no gramado, daqui a pouco vai entrar em ação o departamento médico do Inter.
0: Foi o Barbosa que partiu e acabou acertando involuntariamente a cabeça dele depois do lance de bola.
3: É, o teu termo está correto, foi involuntário, né? Mas pega e dói também. Então ele vai ser atendido, tomara que não seja nada grave, porque hoje qualquer choque de cabeça existe a preocupação com uma concussão. Mas me parece que não é o caso. Parece que não é o caso.
0: Aqui parado o jogo. É bola para a equipe do Inter sair jogando. 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Aqui está parado o jogo, está marcado. Bola novamente para o time do Palmeiras, que deve devolver a bola para o Internacional no seu campo de defesa. É bola para o time do Inter ser jogador no campo da retaguarda. 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Do Bíblio do Toque, ele fala contigo no setor intermediário. Já recolhe novamente o time do Palmeiras para ser jogando o time do Inter, tenta o toque de bola, Coutinho na intermediária, levantamento à frente, vem pro toque de bola, Maurício Murilo, Murilo prendeu, soltou para João Arias toca de cabeça pessimamente, a bola volta com o Palmeiras, lateral na esquerda, campo de ataque pro Palmeiras bater, aí era pro Palmeiras, hein, porque ele estocou, bateu na perna por último do Vitinho.
2: Na cara do auxiliar, que não disse nada, apenas lateral pro Internacional, instantes finais do primeiro tempo, o Palmeiras tenta pressionar.
0: O tempo não para, Bandeirantes marca! Você confere 36 minutos de bola rolando o primeiro tempo de jogo, girando o placar do Brasileirão. Continua pra você, Palmeiras, 0, Internacional também 0, alô, alô, Magrela.
1: Ulisses, hoje mais cedo, Raíssa Leal venceu a etapa do Rio Takeover do Street League Skateboard, a segunda vitória dela no ano, ganhou a primeira também na Austrália em fevereiro. Já no masculino, Giovanni Viana ficou com o vice-campeonato.
0: É o microfone da Bandeirantes, Alan Patrick tenta o domínio, vem para tirar para o time do Inter, põe a bola para fora. Lateral para o time do Palmeiras, bater do campo de defesa, manual para o time do Palmeiras cobrar. Se posiciona para ser o jogador do time do Palmeiras, abertura, vem no toque de bola, Coutinho de Barbosa, Barbosa já prende o lance. Ele tenta o levantamento pelo comando de reta, a quarta vai para o toque de bola, Murilo. Murilo domina para o time do Palmeiras, tenta levantar a frente no comando de ataque, abre a jogada, Murilo. Prendeu pelo setor de meia direita, campo de ataque 0-0, é o placar do jogo. Domínio do campo de defesa, toca a bola, Coutinho, Marlon Freitas, ele domina, prende para a equipe do Palmeiras, já tenta descer pelo setor de esquerda do campo de ataque, vai para a pinta, prende o lance, tentou o toque curtinho, abriu pelo setor de ponta, abertura vira meio de campo, recolheu novamente, vem João Arias prendeu para Maurício, Maurício abre a jogada para André Pereira na esquerda, soltou para Piqueires, Piqueires domina, João Arias vem às costas da marcação, domina para o time do Palmeiras, ameaça a finta, ameaça o drible, ele vem para o toque de bola, voltou para Piqueires, Piqueires tem aberto a frente, recolhe a jogada para o time do Palmeiras, que está jogando no seu campo de ataque, recolhe novamente Barbosa, Barbosa domina para Murilo. Murilo domina para o time do Palmeiras, já tenta partir com a bola, recolheu, lançou à frente das costas, vem para a marcação, Souza ganha o lance, abriu, recolheu com João Arias, Arias dominou novamente no campo de ataque, tem Piqueires, Piqueires tem a marcação do Barnabé, vem para a finta, cai Piqueires, o árbitro manda seguir, Piqueires tentou cavar, foi bem o árbitro, a bola volta com o time do Inter, tentando descer novamente, Carbonero vem para tocar na bola, Barbosa põe para fora, é lateral para a equipe do Inter, bater na direita, campo de defesa.
2: E agora a orientação foi muito clara para o Pezzolano, calma, calma, devagar, quer ganhar cada minuto é valioso para o Internacional e pede para os jogadores saírem sem pressa no campo de defesa.
0: E o Abel está discutindo com o árbitro está falando, ele se jogou, tentou simular falta do Piqueires, foi tocado e se jogou.
3: Se jogou demais, está bem o árbitro até agora no jogo. Agora aquilo que
0: e eu... vem para o jogo, recolheu Alan, bom drible, escapou, perdeu o lance, vem para tirar o time do Internacional, que tenta dominar no campo de defesa, vem para o toque de bola, recolhe contigo novamente, domina no campo de retaguarda, vem para a finta, Bernabé ganhou do Murilo, ele vem para a finta, vai tomar falta, derrubado e amarelo para o Murilo. Certinho o árbitro do jogo, o Murilo não ganhou do Bernabé no jogo de corpo, Bernabé ganhou dele duas vezes, aí o Murilo ficou irritado, vem por trás para fazer a falta e tá amarelado o zagueiro do Palmeiras.
2: Exatamente, ele fez, só que assim que ele leva o cartão amarelo, ele aponta lá pro escanteio, onde há pouco o Piqueires pediu uma falta e não foi atendido, então já aumenta o clima do jogo, de tensão, mas temos o primeiro amarelo pro Palmeiras de Murilo.
0: Amarelo merecido,
3: justo,
0: né, Prétio?
3: Amarelo justo e ainda o Murilo chuta o Bernabé. O Murilo caçou o Bernabé e quando o Bernabé cai, ele chuta as costas do Bernabé. Não é fita e não é onda do Bernabé. Tomou um chute nas costas e não houve a falta. O Ulisses está coberto de razão. Não precisa nem ver o replay. O Piqueires se atira. O Abel fica reclamando, como sempre, como ele sempre faz. Olha lá, está reclamando, pressionando a arbitragem. Na realidade é o seguinte, ó, o time do Palmeiras, tá, quem é que está armando o jogo? É o Murilo. O Murilo tá armando o jogo. Você tem vários jogadores de qualidade, quem arma o jogo é o Murilo. Então não dá para entender, ele treinou o quê de quarta-feira para cá? Ele tá cheio de jogador de meio de campo, Andreas Pereira, Marlon Freitas. Então o último lance agora, que a bola é aquilo que eu já falei há 10 minutos. O Arias tá vindo pelo meio. Quando essa bola entra no Arias, o mundo se abre pro Palmeiras. Só que quando ele pega essa bola, o Inter tá fechando bem. Então tá faltando uma tentativa de chute ou até um drible para que você entre na área. É isso que tá faltando pro Palmeiras, porque para quem tá armando o jogo são os caras de trás. Martínez, Murilo, Barbosa, Marlon Freitas e Andreas Pereira, eles estão apenas carimbando a bola nesse momento. Então por isso o jogo é equilibrado.
0: 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Eu vou dizer uma coisa para você. Eu fiquei indignado aqui, ô Pretzel. É que o Murilo perdeu as duas divididas de corpo. O Murilo é bem maior que o Bernabé. Ele perdeu as duas pro Bernabé, divididas de ombro a ombro.
3: Tem toda a razão, e ele caçou o Bernabé, ele ficou brabo, porque o Bernabé baixinho conseguiu sucumbir à força do Murilo, e aí ele agrediu o Murilo, fez a falta e tomou o cartão amarelo correto. A arbitragem até agora é uma arbitragem sem reparos. Nem gosto de elogiar muito, mas eu gosto desse árbitro até agora, normal.
0: 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Abraça a falta do toque para tentar descer novamente o Inter com Vitinho. Vitinho vem para finta, tenta o tapa na bola, torta para Bernabé, Bernabé para Vitinho. Tentou chegar na bola, afasta a zaga, vem para tirar o time do Palmeiras que já sai jogando no campo de defesa. A abertura vem com Barbosa, Barbosa tenta bater à frente, bate completamente errado. Chega na marcação, aperta novamente a lampa trip, ele prende para o time do Internacional, vem para finta, tenta o toque de bola, se jogou, o árbitro mandou seguir. A bola volta, volta no toque de bola contigo de Bruno Gomes que sai jogando no campo de defesa na zaga central. Maripan domina para o time do Inter, toca para Matheus Cunha. 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A bola volta com Alan. Alan dominou, deu para Sousa, acho que está impedido, hein? Dominou Sousa, o árbitro mandou seguir, bandeira também recolheu, voltou a jogar a Marlon Freitas, bateu. Excelente o chute dele. Tiro de meta para o Internacional bater. O tempo não para, Bandeirantes marca. 42 minutos de bola rolando, 42 de bola rolando para você conferir. Primeiro tempo de jogo, girando o placar do Brasileirão. Continua para você, Palmeiras 0, Inter também 0. 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
1: O Ulisses tem Internacional em campo pelo Brasileirão Feminino. Neste momento vai empatando já no finalzinho da partida com o Vitória, placar de 2-2. Corinthians e Santos também se enfrentam neste momento. O Timão vai vencendo por 1-0. Gol de Belém Aquino aos 11 da primeira etapa.
0: Se você quer emoção, vem comigo, torcedor brasileiro, aqui. Falar uma coisa pra você aqui. A torcida tava vaiando há momentos atrás, aí que tava o Agrelo no ar. Porque o Inter não repõe a bola em jogo, o Inter não quer jogo e o árbitro permite, Pretzel.
3: É o goleiro, né? É o Matheus Cunha que fica fazendo cera, ele tem que acrescentar. Cada vez que o goleiro fizer cera, primeiro dá o cartão e depois acrescenta lá. Quando der os 45.
0: E vem pro jogo o time do Palmeiras, recolhe no campo de ataque, Maurício prende o lance, o árbitro parou. De maneira bem retardada, ele deu vantagem no lance. Ele falou que não foi falta do Marlon Freitas, mas pegou no rosto do jogador do Internacional que está caído. Então o que, que ele fez? Ele parou, ele deu vantagem, o Palmeiras dominou, partia com perigo de gol. Aí ele volta atrás, depois de uns 10, 5 segundos, e marca a falta.
2: E por isso recebe muitas críticas na arquibancada, não é? O pessoal está já irritado com a postura do Davi Lacerda, que nesse lance pode ter acertado. Mas demorou, gerou confusão e o Palmeiras sai mais uma vez estressado dessa marcação.
3: O erro dele foi não ter marcado na origem, porque foi falta.
0: Lógico. 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Ele abre a jogada para Sousa, Sousa domina, vai para o giro, escapa da falta do primeiro, escapa da falta do segundo. Já domina do campo de ataque, Sousa não cai não, ele briga muito, ganha a jogada, Alan está aberto, soltou para Alan. Alan domina, tenta passar áreas, vem para o toque, ele bola contigo na direita, recolheu com Sousa, Sousa domina para o Palmeiras, pode girar, ele abre a jogada para a direita no campo de ataque, soltou o bom lance para Andrés Pereira, Andrés Pereira cruzou no gol, bola bate no Arias, bate em cima do jogador do time do Palmeiras e vai embora. O Piquerez tocando nela, se o Arias não toca, o Piquerez faria o gol, hein?
2: Exatamente, foi um pequeno desvio, o Arias não teve altura para cabeçar essa bola com força e precisão, mas foi o suficiente para tirar a bola do Piquerez, que chegava inteiro pela esquerda para completar para a rede. O ataque do Palmeiras não se conversa e perde mais um gol.
0: 44, vai a torcida, o árbitro permite, demora para repor o Matheus Cunha, só agora ele bate na bola.
2: Mais três.
0: 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A bola volta, mais 3 minutos, 48. 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A bola volta no toque, ele vai na recolhe no comando, tenta partir. Daqui a pouquinho, Corinthians em campo, você vai conferir com João Paulo Capelanes, transmitindo o jogo com Quesada, com Fabiano. Mariani. A bola volta, volta com o time do Inter pelo setor de esquerda, campo de ataque. Em tempo do toque de bola, Coutinho na intermediária. Domínio Internacional para ser jogando, já prende o lance Coutinho Mano. Ele abre a jogada, domínio do campo de ataque. Tentou o toque de bola, Carboneiro. Carboneiro prendeu pelo setor de esquerda. Marlon Freitas vem para sua marcação, já protege Carboneiro. Ele gira a jogada, volta pelo seu campo intermediário. Joga bem o time do Inter. Abertura para Carboneiro. Carboneiro domina para o time do Internacional. Solta a jogada, Coutinho no meio. Abriu novamente, recolhe pelo setor de direito do campo de ataque. Vem para o toque de bola, Coutinho novamente no comando. Já aprendeu a jogada para a direita, aprendeu a jogada Coutinho no campo de retaguarda, aperta na marcação do Bino Bruno. Ele tenta o passe, mas a bola sai.
2: Erra agora o ataque do Internacional, que tem muitos jogadores próximos, mas a qualidade às vezes falta e por isso perde a bola com uma facilidade. O Palmeiras repõe, vai ter a última chance de abrir o placar no primeiro tempo.
0: Agora eu não me conformo com o técnico do Palmeiras, que não mexe no time, cara.
3: Mas Palmeiras vai
0: pode
3: mexer.
0: Até vencer o jogo, não tem problema. O time não precisa de ter três zagueiros, não precisa de ter tudo isso que ele está pondo. Aí pode ser mais ofensivo. E não tem quem arma o time no meio, Pretzel.
3: Exatamente, isso que a gente está comentando e debatendo, né, Ulisse? Ele tem que mudar e ele vai mudar. Ele vai tirar o Martínez ou o Barbosa e vai colocar o Flaco Lopes. E aí ele vai deixar o time mais endireitado, dá para dizer assim, menos torto e menos previsível até. Porque o Inter faz um ferrolho na marcação da intermediária. Agora o primeiro tempo foi igual, uma chance para cada lado, por incrível que pareça.
0: A bola volta no toque de bola, já domina, tenta descer Coutinho, põe Alan para fora, bola lateral para o Inter bater aí.
2: E só algo para acrescentar na discussão, né? O esquema de três zagueiros do Palmeiras funcionou melhor quando o Piquerez era o terceiro zagueiro, fazia essa função, né? Porque agora com o Piquerez como ala, o Palmeiras perde um pouco de ofensividade, também é uma crítica comum a esse novo esquema do Abel.
0: E aí, Pretzel?
3: Ele tem razão, Milhoz. O Piquerez joga sim, mas agora o Piquerez está jogando também como um ala atacante. O que ele está fazendo de diferente é colocar o Arias pelo meio. E quando o Palmeiras encaixa o Arias no meio, está faltando é parceria para tabelar com o Arias, que é o melhor jogador do Palmeiras.
0: A bola volta com o time do Inter, domina para a direita do campo de ataque, prende o lance, Bruno Gomes tentou cruzar, afasta, saca do time do Verde que sai jogando com o Arias, ele domina e toma a pancada do Bruno Henrique. É uma falta para amarelo, hein?
2: Foi uma falta na intenção de não deixar o Arias jogar, não deixar respirar, e é o que vem fazendo o jogo inteiro o Bruno Henrique, colado no camisa 11, quando pega na bola o colombiano faz a falta.
0: Vai terminar o primeiro tempo do jogo, ergue o braço, o árbitro termina o primeiro tempo, 0, Palmeiras 0, Inter. Na Bandeirantes vem ele, alô Capriotti!
4: Vamos lá, Ulisses, daqui a pouquinho você volta para todo o segundo tempo, por enquanto 0 a 0, tudo igual na Arena Palestrina. E é de lá que fala Bruno Milhoze, observando a saída do campo de jogo dos dois times. Fala aí, Milhoze, boa tarde.
2: Fala, Capri, boa tarde, abraço pra você, pro amigo ligado aqui no Intervalo Inteligente da Bandeirantes. Olha, com o primeiro tempo, Capri, de boas decisões da arbitragem, pela avaliação do comentarista Bandeirantes Alexandre Pretzel, mas a torcida não concorda, e tampouco o Palmeiras, que saiu meio irritado ali, deu pra perceber a postura do Abel com os ânimos já mais agitados por conta de faltas marcadas pra lá, não marcadas pra cá. Palmeiras tá irritado nessa questão, mas evidentemente que o placar é realmente o que incomoda o Abel. 0x0 vai colocando fim numa boa sequência do Palmeiras de vitória sobre o Internacional e dando a chance, pelo menos por enquanto, do Flamengo se aproximar. Quem sabe mudanças pro segundo tempo. Flaco Lopes e Vitor Roque seguem no banco de reservas do Verdão, Capri.
4: Muito bom, muito bem aí, Bruno Milhoze, que volta daqui a pouquinho também para todo o segundo tempo, porque agora é hora de opinião. Vamos ouvir Alexandre Pretzel, que vai explicar pra gente como foi esse primeiro tempo da Arena do Verdão. 0 pro Palmeiras, 0 pro Internacional. Tudo bem, Pretzel? Boa tarde a você. Feliz Dia dos Pais a você e aos papais de todo o Brasil, de todo o mundo, celebrando nesse dia 9 de agosto, o Dia dos Pais aqui no Brasil. Parabéns, Pretzel, parabéns, papai.
3: E para ti também, Capri. Muito obrigado. Você que é um grande pai, que eu sei como é que tu lida bem com isso, né? Um grande abraço para você, abraço para todo mundo que nos acompanha. Agora, isso é praxe do Abel Ferreira, né? Ele escala mal. O time do Palmeiras não cria absolutamente nada, aí ele vai reclamar onde? Da arbitragem. Por favor, ó, não tem nada a ver com a arbitragem esse empate em 0x0 no primeiro tempo. E qual foi o erro que o árbitro cometeu? Só começando pela arbitragem, já que a gente fala sobre isso o ano inteiro, né? E a torcida vaiou. Talvez tenha sido esse último lance agora. Falta do Bruno Henrique no Arias, que daria para dar o cartão amarelo. Mas assim, ó, não foi uma falta, né? Bem diferente da falta do Murilo, que caçou o Bernabé. Então, no critério do Davi Lacerda, para mim, uma arbitragem absolutamente normal. certo? E sem nenhuma interferência. Talvez ele deva chegar junto do goleiro do Inter, Matheus Cunha, que faceira a cada reposição. Ponto. Agora eu te pergunto, Capri, você que estava lá junto conosco também. O Flaco Lopes encerrou sua participação na seleção argentina no dia 19 de julho. Hoje nós estamos no dia 9 de agosto. Aí ele recebeu, para mim de maneira inexplicável, 7 dias de folga, certo? Se reapresentou no dia 27, uma segunda-feira. E ele não joga. Mas por que ele não joga? Porque ele só teve 18 minutos na Copa do Mundo? Mas como assim? Se ele já voltou há mais de 15 dias aos gramados? Então como é que ele não começa a partida? Então é o seguinte, ó, não dá para entender a opção do técnico por 3 homens atrás. Martínez joga como zagueiro. O Alan joga pela direita com o pé invertido, né? Para forçar em cima do Matheus Bahia. Aí o meio de campo ele tem o Marlon Freitas e o Andrés Pereira, que estão só carimbando a bola. E aí ele coloca o Arias como uma espécie de número 10, perfeito, longe do lado, onde o Arias gosta de flutuar, e ele deixa o Maurício e o Sousa na frente. O que que o Inter fez? Né? O Inter travou os dois alas, travou o Alan e travou o Piquerez, e deixou a bola chegar no Arias, mas correu riscos, para tentar evitar que o Arias jogasse essa bola no Maurício e no Sousa. E funcionou. Só teve um lance que o Palmeiras chegou, no cruzamento do Piquerez, que aí sim, a defesa não aliviou, o Alan dominou, chutou, o Matheus Cunha defendeu na primeira e na segunda o Alan chuta de novo e o Maripan em cima dentro da pequena área, quase em cima da risca, evita o gol do Palmeiras. Então foi o único lance que o Palmeiras teve e foi uma bola cruzada onde o posicionamento defensivo do Inter não estava legal. Já o Inter teve, né, até de vez em quando a bola no pé, mas me irrita muito o time do Inter, Capri, que é o time que mais joga para trás, é o time que mais abdica de atacar. E aí o Inter faz o quê? Dá a bola no goleiro. Sabe o que o goleiro faz? O goleiro dá um bico pra frente. Aí o que o Palmeiras faz? Vem de novo, dominando a bola e vindo pra cima. Então o próprio Inter meio que se sabota de vez em quando tá no ataque e recua a bola pra defesa. O Bernabei é uma ilha, joga de atacante mesmo, só que ele foi muito bem marcado pelos 3 zagueiros, ele teve só uma vitória pessoal e um chute pra defesa do Carlos Miguel. Então é o seguinte, ó, aquele favoritismo do Palmeiras absoluto, ele ainda existe. E é só a gente olhar pro banco. No banco agora, o Abel pode botar, vou até escolher aqui, ó, Vitor Roque e Flaco Lopes. Pode escolher, tira um zagueiro, tira um jogador de meio campo, enquanto que o banco do Inter é bem limitado. Então essa é a diferença que pode pesar no segundo tempo, já que o primeiro tempo foi um 0-0 absolutamente correto, meu caro Ricardo Capriotti.
5: Mas você enxerga aí, ô Pretzel, alguma possibilidade de termos uma mudança no cenário através do banco de reservas desses times?
3: Não, do Inter não, mas o Palmeiras sim. Por exemplo, ele vai voltar com o Flaco Lopes. Se ele não voltar com o Flaco Lopes, é birra. Aí é birra, que eu não consigo entender.
5: Porque... Ah, mas não tem birra, porque o Flaco Lopes está jogando, fazendo gol no Palmeiras, véio. Fez gol no último jogo.
3: Mas assim, ó, ele termina a participação dele na Copa dia 19 de julho. Aí ele ganhou 7 dias de folga, de maneira inexplicável, ele jogou 18 minutos. Dá 3 dias pro cara, né? Porque enquanto que o Flaco Lopes estava de férias ou de folga, sabe o que o Leandro Paredes estava fazendo? Titular da Argentina? Estava jogando na quinta-feira pós-Copa, pelo Boca contra o O'Higgins, perfeito? E jogou sim, no fim de semana quando o Flaco Lopes estava descansando. Eu não consegui entender. Então eles deram 7 dias pro Flaco Lopes e tiraram o ritmo do Flaco Lopes, é isso? E aí o Lopes não é titular? Pra mim não tem explicação isso. Então eu acho que agora ele vai entrar e aí ele vai tirar o zagueiro, vai tirar o Martínez ou até o Barbosa, porque os zagueiros, o que que tá acontecendo? O Inter até toca a bola, mas o Inter não tem força ofensiva. Então os 3 zagueiros, eles estão marcando o Bernabei. Pra que que tu precisa 3-1, Capri? 3-1. Não tem sentido ter 3 zagueiros. Então tu tira um cara daqui, põe o Flaco Lopes e ajusta a tua lateral. Põe o Alan de lateral mesmo, não tem problema nenhum, e deixa o Piquerez do lado esquerdo e joga o time pra frente. Eu acho que é isso que ele vai fazer na segunda etapa.
5: Valeu, já volto com você. Daqui a pouquinho o Alexandre Pretzel retorna com Bruno Milhoz e com Ulisses Costa para todo o segundo tempo da Arena do Verdão. 0 pro Palmeiras, 0 pro Internacional. Lembrando que assim que a bola parar de rolar na Arena do Verdão, aí é Cícero de Souza Marques, aí é Bragantino e Corinthians, mas esse jogo você vai acompanhar somente na nossa live do YouTube, hein? É somente no YouTube, com o João Paulo Capelanes, o Leandro Quesada, o Luiz Fabiani e comigo também. Só na live do YouTube. Por quê? Em outra live do YouTube e também pelas ondas do rádio, nos nossos canais digitais, vem aí o debate para o governo do estado de São Paulo. E não só em São Paulo, mas em muitos lugares do Brasil, a Bandeirantes promove nesse domingo o primeiro debate com os candidatos aos governos estaduais. Então hoje é dia de debate, mantendo a tradição desta casa, que há décadas abre a corrida eleitoral através dos democráticos debates organizados por essa casa, por Fernando Mitre e por tanta gente importante que por aqui passou e por aqui passa para levar a você a melhor condição de dar o seu voto, que é tão importante no dia da eleição. Então hoje é dia de debate, mas também é dia de futebol e a gente leva todas essas emoções para vocês. Daqui a pouquinho, depois do intervalo, tem muito mais, não saiam daí. Intervalo inteligente, Bandeirantes, alô Vitória Vermelho, é você.
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1: Intervalo inteligente, Bandeirantes. Intervalo de 0 para o Palmeiras, 0 para o Internacional. Daqui a pouquinho tem todo o segundo tempo com o Ulisses Costa. Agora tem ele, Guilherme Agrela, que vai atualizar o placar deste domingão para todos nós. Fala aí, Agrela, boa tarde.
2: Oi, Capri, tudo bem? Grande tarde a você. Um ótimo dia dos pais para você, para todos os papais que nos acompanham por aqui. Resultados de momento 0-0, viu, Capri? Tanto, claro, na Arena do Verdão, quanto também na Arena Fonte Nova, para Bahia e Vasco da Gama. O Vasco chegou a abrir o placar com Adson, ex-jogador do Corinthians, porém, o gol foi anulado por impedimento no início da jogada. Além disso, mais cedo tivemos Cruzeiro 3, Mirassol 1, esse jogo que contou com o gol de Caio Jorge, o artilheiro do Cruzeiro no ano, e também de Wesley, ex-jogador do Corinthians, que flertou com a volta ao timão, porém foi parar lá em Belo Horizonte. Mais tarde, 6:30, tem Bragantino e Corinthians, além de Santos e Atlético Paranaense, e às 7:30, Flamengo e Vitória. Neste que é o Brasileirão, que tem classificação atualizada, com o Palmeiras na ponta com 48 pontos, já contando esse pontinho somado contra o Inter, seguido de Flamengo com 39 e, neste momento, duas partidas a menos em relação ao Verdão. Atlético Paranaense, Fluminense, Cruzeiro, o Bahia, que vai somando um pontinho contra o Vasco, chegando a 33, Bragantino, Botafogo, Coritiba e Atlético Mineiro. O Corinthians é o 11º com 29, seguido do São Paulo, que ontem perdeu para o Grêmio, placar de 2-1, tem 26 pontos, o tricolor paulista. Vitória com 26, Grêmio com 25, Mirassol 23 e o Internacional permanece, ou melhor, sai da zona de rebaixamento e neste momento empurra o Santos para o Z4, porque vai somando um pontinho, chegando a 23. O Santos tem 22, mesma pontuação do Vasco, que também já contabiliza aí o um ponto somado momentaneamente contra o Bahia fora de casa. 22 pontos também para a equipe do Remo, e a Chapecoense tem somente 10 pontos, é a lanterninha. O Remo, que ontem empatou com o Atlético Mineiro por 2-2, e a Chapecoense, que perdeu para o Coritiba pelo placar de 2-1. Inclusive, Capri, o Jaci fez o gol do Coritiba e foi parar nos túneis lá do estádio Couto Pereira. Quase se machucou, mas tudo bem com ele, fez o gol da vitória e o Coritiba fez a sua vitória com 30 pontos agora na tabela de classificação, mesma pontuação do Botafogo, que é o oitavo.
1: Daqui a pouquinho tem João Fonseca no tênis, hein? Já, já, João Fonseca em quadra no ATP de Montreal por volta das 19h. Tem parada dura aí contra o americano Ben Shelton, jogo válido pelas oitavas de final do ATP de Montreal. A gente vai ficar de olho também no João Fonseca. É o tênis brasileiro em ação nesse domingão. Avante, João Fonseca!
2: Capri, Oi! Inclusive, fala, Capri, só para completar sua informação, quem passar desse confronto enfrenta o Mensik ou o Van der Sloop. Van der Sloop é holandês. Mensik foi o algoz do João Fonseca nas quartas de Roland Garros. Depois de passar pelo Djokovic, acabou perdendo para o tcheco. Então, vamos ver. Quem sabe aí uma revanche do João.
1: São 5:05. Times voltando para o segundo tempo na Arena do Verdão. E aí, Bruno Migliozzi, vai mudar ou não vai aí, Migliozzi?
3: Capri, Palmeiras voltando ao campo nesse momento, aparentemente o mesmo time, hein? Mesma equipe para a segunda etapa.
1: É, não muda, não muda nunca o nosso Abel Ferreira, né?
4: Sim, mas meio estranho isso aí, né? De ele voltar com o mesmo time. É o Marlon Freitas que está querendo apitar o jogo, está brincando ali com o técnico, com o árbitro da Vila Serra. Eu, sinceramente, cabeça de treinador, Capri, eu não consigo entender. Ele gostou do Palmeiras no primeiro tempo? Não é possível que ele tenha gostado, porque o Palmeiras foi um time bem previsível. É que ele está enfrentando um dos piores times do Inter nos últimos 5 anos. E o Inter não tem força ofensiva. Então, o que que o Inter fica fazendo? Tocando a bola e fazendo o tempo passar e jogando a bola para trás, que é algo muito ruim nesse time do Inter, né? Não tem ninguém ambicioso. Tirando o Bernabé e até o próprio Carboneiro, de vez em quando, o Inter não tem muita ambição ofensiva. Então, o que que ele vai ficar com 3 homens atrás, né? Ele vai adiantar o Martínez agora, então, e vai deixar o Alan mais como lateral? Será que é isso que ele pretende fazer? Ou ele vai esperar 5, 10 minutos para colocar todo mundo daí? Flaco Lopes, Vitor Roque e mais jogadores que estão no banco de reservas. Realmente não deu para entender agora, meu caro Ricardo Capretti.
1: O Inter voltou também aí sem mudanças, ou Migliozzi?
3: Voltando nesse momento, Capri, também sem qualquer sinalização de mexida, hein? O Pezzolano parece ter gostado do que viu no primeiro tempo.
1: É, porque o Inter vem de uma classificação na Copa do Brasil, avança às quartas e final da competição e tem agora esse jogo aí para não bobear e tentar manter aí cada vez mais distante, se é que é possível, né? Zona do rebaixamento nesse momento no radar do Colorado. Vai começar o segundo tempo, vem aí os 45 minutos finais, é com você, solta a voz e vem. Feliz Dia dos Pais, papai Ulisses Costa. Vem, Ulisses!
5: Feliz Dia dos Pais pra você também, Capri. Apita o árbitro, toca na bola, o time do Palmeiras. Ela rola, ela rola, deixa ela rolar. Começa o segundo tempo do jogo. Você quer emoção? Vem comigo, torcedor brasileiro do microfone de maior tradição do Rádio do Brasil. Do meio do campo de defesa para Sérgio, jogando novamente a equipe do Internacional. Se posiciona Matheus Cunha, jogador, um dos jogadores que mais demora para repor a bola em jogo. O Inter demorou até para voltar no vestiário, Précio, de tão lento que está o negócio, viu, cara?
4: É, tudo bem, tem que colocar na súmula, né? Aí tem uma multa, de repente, depois no regulamento, né? Em algum momento, você já demorou para voltar para comandar o jogo, meu caro Luiz Costa?
5: Pá, nunca!
4: Então tá certo.
5: Porque o jogo, porque não espera, né? Se eu não chegar, claro, continua
4: se não chegar, não jeito. Tem jogo, né? Mas se tu passar para nós aqui, tem conteúdo também.
5: É o futebol, tá, Bandeirantes, para você, torcedor brasileiro. Obrigado pelo carinho da sua sintonia. Já domina o toque de bola contigo na intermediária. Tenta descer contigo novamente. Recome. A equipe do Internacional tenta descer com toque de bola curto com Carboneiro. Carboneiro balança em frente à marcação. Tenta uma finta. Vem a Alan para roubar a jogada para a equipe do Palmeiras. Que domina e tenta ser jogando no campo de ataque. A abertura foi feita. Frente do Mira. Prende o lance Sousa. Ele faz o breque na marcação. Gira o passe. Ele bala sai ridículo. Ah, é horrível. Ele perde o lance e bala volta. Volta novamente com o time. É para Bernardo. Na B! Chegou bem na bola. Martínez vem para tirar de Bernabé, fica caído. Domina no campo de defesa novamente o time do Palmeiras para descer. 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A bola já volta, volta no toque de bola. Tenta descer novamente o time do Palmeiras. Abertura vem para o toque de bola com Piqueires. Piqueires domina a balança em frente à marcação. Tenta o toque de bola com o time do setor intermediário. Recomeça novamente, vem para o toque de bola. Mas o técnico do Inter, o que reclama da arbitragem, também é a grandeza, hein? A abertura foi feita à frente do do campo de ataque, tentou o cruzamento Andréas Pereira, ganha escanteio para o Palmeiras bater na direita.
3: Lá na direita, primeiro escanteio do segundo tempo a favor do Palmeiras, cresce a postura, pelo menos, vai com todos os jogadores para dentro da área, nos pés do camisa 8 vem escanteio do Verdão.
5: E se posiciona para a cobrança de escanteio, escanteio novamente para o time do Palmeiras bater, vem para a cobrança Andréas Pereira, Verdão quer o gol. Tá lá o Barbosa discutindo com o árbitro do jogo, Félix Torres também. É bola no campo de ataque, é bola para a equipe do Palmeiras bater escanteio. Partiu o Andréas Pereira, levantou, jogou no gol, tentou Barbosa, de cabeça não consegue. A bola volta para Murilo, levantou para Barbosa, tá na área, girou, Marlon Freitas bateu em cima da marcação, foi embora para a linha de fundo. Em escanteio novamente para a equipe do Palmeiras bater.
3: Na dificuldade do Inter de afastar essa bola de dentro da área. O Maripan tentou, depois o Félix Torres, ninguém conseguiu afastar. E o Marlon Freitas recebe essa bola, finaliza, bate na zaga. Mais um escanteio, vem Verdão.
5: Escanteio, escanteio para o Palmeiras, cobrado, vem levantamento na segunda trave, na boca do gol, toque de bola para o meio. Afastou, pegou! Matheus Cunha. E o Murilo estava ali em cima dele, hein?
3: Murilo completaria essa bola para a rede, porque o Barbosa cabeceia para dentro, mas de novo, Félix Torres fazendo um jogo seguro, fez o corte e salvou o time do Inter.
5: 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No meio do campo de defesa, tenta descer o time do Palmeiras. Vem para o toque para a equipe do Inter. A abertura à frente, domina no comando de ataque. Carboneiro vem para a finta, tentou o passe de bola. Ele erra o passe. Mas o Bandeira já marca impedimento cobrado pelo time do Palmeiras, que tem pressa. Desce o time do Palmeiras com o Maurício. Ele dominou pelo setor de direito do campo de ataque. Tenta o toque de bola, já vem para a proteção. Maurício se levanta, toma um rápido a falta. Falta de Bruno Henrique.
3: Em cima do camisa 18 do Palmeiras, que correu meio campo, dá pra dizer, numa velocidade impressionante pela ponta direita e consegue uma falta perigosa. Bico da grande área, muito próximo pro Palmeiras, vai ter chance de colocar a bola na área.
5: 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O Palmeiras não põe a bola na área, não sai, tocando no campo intermediário, abriu para Martínez. Martínez recolhe para a direita com Mana. O técnico do Palmeiras pede para o time do Palmeiras partir para cima. Alan domina novamente, recolhe pelo comando de ataque, vai para o toque, vai para Martínez. Ele prende o lance e contigo novamente na direita, abriu para Ana. Alan dominou, soltou, jogar à frente, tenta o cruzamento. Souza vem para a finta, faz o drible, perde a bola. Ele recolhe do meio do campo de defesa, vem Alan, ganha. Ele vem para a finta, recolheu para o time do Palmeiras, abriu boa bola. É para o Andréas, levantou na boca do gol, para ninguém. Piqueires chega na bola, domina, tentou sair para o jogo, sai com bola e tudo para a linha de lado. Tiro de meta para o Inter bater, né?
3: Agora foi o erro do Andréas Pereira, né? Pegou muito embaixo da bola e erra o cruzamento. Tinha gente dentro da área esperando para cabecear e lá no segundo pau, o Piqueires domina errado, coloca a bola para fora. Só tiro de meta para o Inter, que está feliz da vida com 0-0.
5: 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A bola volta no toque de bola, tenta descer contigo na intermediária. Marlon Freitas sobe de cabeça para ganhar, não ganha. A bola volta para Sousa, mata no peito, vai para o giro, solta para Marlon Freitas. Demora para abrir pelo setor de direito, o time do Palmeiras com Alan. Alan dominou novamente no campo de ataque, vai para a finta. Alan, ele prende o lance e corta para dentro, o giro. Bateu pro gol, em cima do zagueiro, voltou! Maurício tentou de meia puxeta. Aí pega bem o Matheus Cunha.
3: Mostrou o recurso o Maurício, mas não conseguiu direcionar muito essa bola, né? Vira ali uma meia bicicleta, uma puxeta, como dizem alguns, e a bola vai sem força. Ficou fácil pro goleiro do Inter, que fez a boa defesa.
5: 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A bola volta no toque de bola, aperta novamente o time do Inter, desce na esquerda com o Matheus Bahia. É bom lateral do time do Inter, tenta o cruzamento, solta a bola errada de graça. Agora com Carlos Miguel Filho, Minissan jogando. O tempo não para, Bandeirantes marca. 6 minutos de bola rolando, segundo tempo de jogo, girando o placar do Campeonato Brasileiro. Continua para você, Palmeiras Internacional 0-0 na Bandeirantes. Quem vem para falar é você. Alô, alô, Agrela.
2: Ulisses, Série A do Campeonato Brasileiro, Arena Fonte Nova. Segue Bahia 0, Vasco também 0. Já na Série B, o Náutico vai vencendo o Atlético Goianiense 1-0, gol de Cauã Maranhão. Enquanto o Novo Horizontino e Juventude seguem empatando sem gols em Novo Horizonte. 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
5: E tenta descer a área, o árbitro marca a falta.
3: Amarelo. Dá amarelo para o jogador do Inter, que mata o contra-ataque do Palmeiras. Me pareceu ali o Bruno Gomes, Paulinho. Estava junto com o Vitinho no lance.
4: Paulinho,
3: número 27, portanto, amarelado no time do Internacional.
5: Bretson, merecido?
4: Merecido, esqueceu a bola e chutou o jogador do Palmeiras, né? O Inter agora tinha a bola sob domínio, mas o Vitinho ofensivamente não faz absolutamente nada. Ele atrapalha uma tentativa de ataque do Inter, o Palmeiras pressiona como a gente já esperava.
5: E vem para o jogo, o time do Palmeiras pela direita do campo de ataque com o Maurício. Maurício domina, abriu jogada para a ponta, tentou cruzamento péssimo do Andréas Pereira. Nas mãos do goleiro Matheus Cunha, que faz a defesa, o goleiro do time do Inter. Já domina o toque, para contigo no setor intermediário, tenta Carvalheiro, toma falta, está parado o jogo, marcada falta para a equipe do Inter bater campo de defesa. 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Aqui está paralisado o jogo, vamos chegando a 8 minutos. Minutos de bola rolando para você ligado no microfone da Bandeirantes. 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Já tomando o toque de bola contigo novamente. Era recorde do campo de defesa, aperta na marcação, tentou ganhar. Patrick não ganha. É lateral agora sim para o time do Palmeiras. Bater o manual para o time do Palmeiras cobrar. 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Quando o quinto será. Marcou, são exatamente 17 horas e 15 minutos. Domina, tenta descer novamente. O time do Palmeiras vem para a marcação, ganha a bola. Alan, ele prende para o time do Verde. Tenta o toque de bola, esquece a jogada, a bola volta novamente. Ele toque de bola curtinho. Involuntariamente, o jogador do Palmeiras, o Alan, acabou acertando o Félix.
3: Félix Torres agora está estirado ali, Ulisses. Realmente, né? O Alan deixa o pé. É involuntário, mas acerta.
4: Não,
3: e é quando
4: não,
3: ele
4: não.
3: Vira.
4: Não é involuntário, não. É por querer, é entrada por cima. Cartão amarelo, pelo menos. Amarelo, não precisa expulsar, mas amarelo, ele pisa na perna do Félix Costa.
6: É, tive a impressão diferente, Bradson, mas realmente, o fato é que pegou. Ele tá doendo bastante, tá estirado ali o Félix Torres na linha do meio de campo.
5: Muito bem, vamos ver o que vai fazer o árbitro. Não deu amarelo e marcou o que falta para a equipe do Inter bater no campo de defesa. 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Aqui está paralisando o jogo, 9:30 de bola rolando, placar do jogo de Palmeiras, Palmeiras Internacional. Placar de 0 a 0, é falta para o time do Inter bater. Abel, muito teimoso, técnico do Palmeiras, não mexe no time. A falta foi cobrada de graça para Barbosa, que devolve de graça para o time do Internacional pela direita. Domina, vem para o toque de bola, recolhe. O time do Inter, Alan Patrick pede pelo meio, abertura, vem para Alan Patrick, bota a bola de bola pelo setor de direito do campo de ataque, ele corta, vem para a finta, faz o break, chega na marcação, toca a jogada pela direita, recomeça o time do Internacional, para ser jogando levantamento à frente, vem para tirar Piqueires, ganhando o chapéu, tenta o toque de bola, o time do Palmeiras, para ser jogando, vem para rasgar.

0: Vem o zagueirão chileno, hein? Tá ganhando várias pelo alto, coloca pra fora e tira o que seria ali o gol do Sousa, que fechava. Segue na frente o Palmeiras na pressão.
1: A bola volta, volta com o time do Palmeiras, que libera pelo setor de meio direito, daqui a pouco ataque, vem pro toque de bola, contigo no campo de retaguarda. 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Do meio do campo de defesa, vem pro toque de bola, recomeça no campo de retaguarda, novamente o time do Palmeiras, abertura para Alan. Alan domina, Alan prendeu jogada pro time do Palmeiras, vai pra finta, se soltar, tem Sousa, agora sim com condição de jogo, Sousa recebe, Sousa vai pro toque de bola, contigo na intermediária para Marlon Freitas, para Alan. Alan dominou, cruzou, levantou, na boca do gol, a bola vai embora. Inteligente, o Vitinho deixou passar, tiro de meta, Inter mexe o Palmeiras.
0: É isso, agora teremos a pausa para as mexidas. Flaco Lopes e Vitor Roque. Primeiro sai o Maurício, número 18, e vem o 42 Flaco. É a primeira mexida anunciada pelo técnico Abel Ferreira. Então sai Maurício 18, vem Flaco Lopes 42, vai subir a outra plaquinha confirmando a saída de Sousa, número 19, entra o 9, Vitor Roque, dois atacantes novos no Palmeiras.
2: E aí, Pretzel? Olha, ele deixou o Andreas Pereira e o Marlon Freitas e deixou os três zagueiros. Bem estranho isso, então ele vai forçar o jogo agora. No Lopes e no Flaco, no Vitor Roque e no Lopes. Vai forçar em cima da marcação da defesa. A defesa do Inter é uma defesa lenta. Então o jogo vai ser esse. Muita bola nos dois para um contra um. Mas ele mantém os três jogadores atrás e tirou o Sousa, que fazia um bom jogo. O Maurício estava mal, mas o Sousa estava bem.
1: Eu vou dizer uma coisa para você, viu? Vai pegar fogo agora o jogo com as alterações dele, hein, Prestes?
2: Imagino que sim, porque agora assim, ele vai ter uma linha de quatro atacantes e dois jogadores no meio. Porque o Inter só vai se defender, o Inter não tem saída de jogo. Eu falei sobre isso no primeiro tempo, não tem ideia ofensiva. Então vai ser um jogo de meia linha, vai ser meio campo só. Todo mundo no campo do Inter para Tunes.
1: A bola volta para Martínez, pela direita do campo de ataque, vem para o toque de bola, curtiu Martínez, cochilou, perdeu o lance, vem para a gara, jogada Murilão, perde a jogada também, bola volta com o time do Inter, recolheu o Carboneiro, ele domina para o time do Internacional, pode soltar pelo setor de esquerda, campo de ataque para Bruno Henrique, Carboneiro levou para o meio e tomou a falta do Flaco, está parado o jogo, está marcada a falta para o Inter bater.
0: É, mas o Inter ainda tem as suas armas, a velocidade é a principal delas, com o Carboneiro, com o Bernabé, e nessa arrancada foi a forma que encontrou o Flaco de parar o ataque colorado. Empurrão pelas costas, bola para o Internacional.
1: 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Aqui está parado o jogo, está marcada a falta novamente para a equipe do Internacional. Bater na intermediária, vem para a cobrança de falta, Matheus Bahia. Placar do jogo, continua de Palmeiras, Internacional 0-0. Se posiciona para a cobrança novamente, Matheus Bahia vem para a cobrança também. Na bola tem o jogador Alan Patrick para a cobrança, e Matheus Bahia para o time do Internacional 0-0. Placar do jogo, 14 minutos de bola rolando o segundo tempo de jogo. Para você ligado no microfone da Bandeirantes, é falta para o time do Internacional bater. Os jogadores do time do Palmeiras vão ali na entrada da linha frontal da grande área. Os jogadores do Inter também partiu. Alan Patrick soltou na direita, vem jogada ensaiada, levantamento na boca do gol, vem para tirar Danilo Souto, tira Carlos Miguel. A bola volta com o time do Inter, que tenta ser jogando pelo seu campo de defesa, já domina no campo de retaguarda, tenta o toque de bola, levanta o técnico do Inter, pede para o time voltar, o time não volta, vem para o toque de bola contigo novamente. Acabei de ver aqui, Pretzel, o pique do Vitor Roque. É isso aí mesmo. Caraca, pra ele arrancar tá duro, hein?
2: Pois é, contra o Fortaleza ele pareceu com o freio de mão puxado. Sabe aquele cara que fica treinando muito físico e demora pra voltar ao seu ritmo normal? É o que pareceu no jogo da quarta-feira. Vamos ver hoje.
1: A bola volta com o time do Palmeiras, que domina pelo setor de direito no campo de ataque. Vem Martínez, prende o lance para o time do Palmeiras, faz o break em cima do seu marcador, recorda a jogada do time do Verde. Lançamento à frente, Andrés Pereira toma a pancada, o árbitro para. E está na hora do Bruno Henrique tomar amarelo, hein? É a quinta dele no jogo já.
0: É verdade, o Bruno Henrique está nessa marcação cerrada ao Andrés e ao John Arias, sempre matando na falta, né? O jogador mais experiente da equipe do Internacional, às vezes não acompanha na corrida, mas na experiência vai picotando o jogo.
1: A bola volta no toque de bola com o time do Palmeiras, que tenta descer pelo setor de esquerda, campo de ataque, já domina novamente Piqueires domina, balança em frente a sua marcação, vai tentar o toque de bola curtinho na zaga central, abriu no toque de bola curto novamente, recorde Barbosa para o time do Palmeiras, soltou para Arias dominou, levantou no toque de bola de Piqueires, ele domina para o time do Palmeiras, para ser jogando no seu campo de defesa, pode contar com uma marca de amortecimento.

0: 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A bola volta pro toque, ele para Coutinho de Ana. Alan domina para cima do Palmeiras, vai para finta, puxou. Vai pro cruzado, levantou no banco do gol. Ninguém do Palmeiras para meter essa bola no fundo da rede. Vem para tirar o Inter. Lateral, Palmeiras cobrado. Arias domina. Palmeiras vai crescer no jogo. Dominou, puxou, perna esquerda, cruzou para ninguém. Arias mandou para a linha de fundo. Tiro de meta para a equipe do Inter bater.
1: Se livra da bola agora o João Arias. É com dois centroavantes pedindo por ela. O Flaco Lopes e também o Vitor Roque. Ele acaba errando o cruzamento, assim como errou o Alan há pouco. Palmeiras tem que encontrar os seus goleadores, porque, por enquanto, segue 0-0.
0: Daqui a pouquinho para você às 18h30, Bragantino e Corinthians. João Paulo Capelanes transmite o jogo com Leandro Quezada, Luiz Fabiano, intervalo do Capriotti, QG sempre com a grela. Aqui parado o jogo, tiro de meta para o Inter bater. 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A bola volta no toque, bola dentro do domínio Alan. Ele prende para o time do Palmeiras, já sofre a falta, o árbitro manda seguir, ganha lateral. Lateral para o time do Palmeiras, bater pelo setor de direito do campo de ataque. Vem Martínez para a cobrança, mas vai mexer o Inter.
1: É o Aguirre, vem aí, número 35. Outra mudança mais defensiva. Vai levantar agora o argentino lateral direito, na vaga do Matheus Bahia, número 612.
0: Pretzel.
2: Improvisado. Como o Inter não tem o lateral esquerdo reserva do Inter, é o Luiz Felipe, certo? Mas ele é jovem e não foi bem no jogo contra o Cruzeiro. Então ele põe o Aguirre improvisado na esquerda para marcar o Alan. Só se o Matheus Bahia sentiu alguma coisa ou cansou, mas é a improvisação. Por que, Ulisses? Não tem elenco.
0: É, mas esse lateral esquerdo aí, o Matheus Bahia, é bom lateral, viu?
2: Nota 5.
0: É bom, né? Mas pelo que tem no futebol brasileiro. No meio do campo de defesa, tenta descer novamente o time do Palmeiras, abertura para Murilo. Murilo domina para o time do Verde, desceu sozinho, prendeu demais, a bola e perdeu. A bola volta com o time do Inter, Alan Patrick domina pelo seu campo de defesa, vem por dentro, dentro, toca de bola, solta pelo setor de esquerda, campo de ataque. Aguirre entrou no jogo, voltou para Alan Patrick. Alan Patrick faz o giro em cima da marcação para Carbonero. Carbonero tenta o domínio, recolhe o time do Palmeiras, ganha a jogada, continua na intermediária em velocidade. Vitor Roque partiu na esquerda, ele encara a marcação, ergueu a cabeça, Vitor Roque. Vai para a finta, tenta o toque de bola, soltou o Coutinho pelo comando de ataque, abriu para Flaco. Flaco domina do toque de bola de Andréas Pereira, vem pelo setor de esquerda de ataque, dominou Flaco, limpou, ergueu a cabeça, cruzou completamente errado, mas a bola dá certo, volta para Piquerez. Piquerez domina para o time do Palmeiras, vem para a finta na marcação, tentou o toque de bola, Coutinho no setor intermediário, abriu jogada novamente para João Arias. João Arias domina para o time do Palmeiras, gira, encerra, mas não sai do lugar. Ele vem para o toque de bola, solta para Piquerez. Piquerez começa com Barbosa. Barbosa abre a jogada para Marlon Freire. Marlon Freitas domina para o time do Palmeiras, para Murilo. Murilo prendeu jogada pelo setor de direito do campo de ataque, deu para o toque de bola contigo na intermediária. Abel aplaudiu, abriu para Alan. Alan dominou, soltou para Marlon Freitas. Marlon Freitas domina novamente para Martínez. Martínez prendeu para a direita, vem cruzamento na grande área, subiu o zagueiro, vem para tirar Félix Torres. Ele tira, complementa Aguirre, dá um bico na bola, tira. A bola volta para Barbosa, correto o toque de Alan. É para o toque de bola de Piquerez, soltou para João Arias pelo setor de direita, cruzou no gol do gol, dominou, saiu do soco, sobrou para Marlon Freitas de primeira. Isolou, mandou por sobre a linha de fundo. Marlon Freitas, tiro de meta para a equipe do Inter bater.
1: Esquisita a escolha do Marlon Freitas, Ulisses, porque o Matheus Cunha estava fora de posição, né? Tinha acabado de fazer uma defesa, a bola sobra com o goleiro parcialmente fora do gol, era só direcionar, não precisava dessa força toda, e o Marlon Freitas coloca, manda para cima e pede mais um gol do Palmeiras.
0: Palmeiras melhora, né, Pretzel?
2: Claro. Até porque, eu repito, o Inter não tem ideias ofensivas. Há pouco o Carbonero tinha o domínio, né, Ulisses? Ele se atira para cavar a falta. E aí armou toda essa confusão aí no sistema defensivo. Agora, o que está surpreendendo é o péssimo jogo do Palmeiras. O Palmeiras não tem nenhuma ideia. É bola na lateral e cruzamento para a área. E aí o Inter está posicionado, fica torcendo para não chegar ali dentro da área. É isso que está acontecendo. O jogo tecnicamente muito fraco, mas muito fraco mesmo.
0: E eu vou dizer para você uma coisa. O Palmeiras não está jogando bem faz tempo.
2: O Fortaleza semana passada foi 3-0 no segundo tempo. E o primeiro tempo terminou 0-0 também, um jogo modorrento. Aí no segundo tempo o zagueiro do Fortaleza erra, o Palmeiras abre o placar e aí chega aos 3-0 com facilidade. Então hoje está sendo um jogo igual até agora. Claro que o Palmeiras é mais time, é favorito, mas não joga bem.
0: A bola volta, tenta Berman, bem chegar na bola, sobe de cabeça, Martínez, vem para fora. Escanteio para o time do Internacional, bater pela direita.
1: Pelo menos na bola nas costas, sempre tem problemas o Palmeiras, hein? O Martínez teve que correr barbaridade para encobrir a velocidade do Bernabé e colocar para fora. Ainda tem um escanteio nos pés do 10, Alan Patrick do Internacional.
0: 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Já domina o campo de ataque, tenta o cruzamento para dentro da grande área, o time do Palmeiras pelo setor de direita. 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Vem para a cobrança de escanteio novamente, Alan Patrick. Escanteio para o time do Internacional, bater pela direita do campo de ataque, vem Alan Patrick, partiu para a bola, correu, bateu, levantou na boca do gol, subiu de cabeça, mais o árbitro para o jogo. Já está marcando a falta, campo de defesa para o time do Palmeiras bater.
1: E aí o Inter sai jogando, gera aquela confusão, aquelas vaias, e só agora devolve a bola para que o Palmeiras saia jogando.
2: Que ligaço de gol que ele marcou, foi nada. Absolutamente nada.
0: Até pensei que a bola tivesse saído.
2: É, viu? Mas não saiu, né? Ele marcou uma falta que só ele viu. Ele é bom árbitro, viu? Mas ele não deu cartão para o Alano Pizão no Félix Torres e não deu cartão para o Bruno Henrique pelas faltas em sequência. Então são os dois erros, né?
0: 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Domina, vem para o toque de bola, Roque. Ele arma a jogada pelo setor de esquerda. Vem para o toque de bola, Coutinho, para áreas. Ele fica no chão, na divisa de corpo. Não tem essa, não. Maripan tirou muito bem. Lançamento no contra-golpe. Vem para salvar Martínez. Tira. Ele ganha para o time do Palmeiras. Recorde a jogada do time do Palmeiras. Prazer jogando no seu campo de defesa. A abertura vem para o toque de bola de Marlon Freitas. Marlon Freitas dá o tapa na bola, escapa na marcação, já domina, abre pelo setor de direita, solta a jogada curtinha para Andréas. Andréas Pereira soltou na esquerda para Alan. Alan dominou novamente para o Palmeiras, vem para a finta, vai para o toque de bola, soltou, é para Flaco, girou de um lado ao outro, tentou bater para o gol em cima da marcação. Aí o Alan vem para a disputa, estava impedido.
1: Tem dois jogadores do Palmeiras com as mãos na cintura, olhando feio para o Flaco Lopes. John Arias e Vitor Roque. Os dois abriam pelo outro lado aqui, esperavam o passe. O Flaco Lopes
0: livres, né?
1: Sozinho e acabou perdendo o lance.
0: Os dois livres, né? Hein, Pretzel?
2: Livres e na entrada da área. Então, se ele dá para um dos dois, tinha um mundo à frente para chutar no gol do Matheus Cunha.
0: É bola no campo de defesa, o tempo não para, Bandeirantes marca. Flaco foi fominha demais, hein? Tô lembrando o lance aqui. Meu Deus, se ele rola, a bola sai o gol do Palmeiras. Continua pra você, Palmeiras 0, Inter 0, 23 jogadores de bola rolando. Segundo tempo de jogo, Agrela.
3: Ulisses, hoje mais cedo, Flávia Saraiva conquistou duas medalhas de ouro no Campeonato Brasileiro de Ginástica. Venceu as categorias trave e solo. Arthur Nori foi campeão na barra fixa e Caio Souza nas barras paralelas, enquanto Yuri Guimarães ganhou no salto, Ulisses.
0: Um abração para o meu irmão Júnior Gaúcho, grande Júnior, lá em Orlando, dos Estados Unidos, ligado na Bandeirantes, torcendo para o Internacional dele. Obrigado, grande André Colorado, também curtindo o sonsaço da Bandeirantes. E Alan ganha para o time do Palmeiras, tentou partir do comando de ataque, foi puxado. E a falta batida, vem Palmeiras na direita, Andréas cruzou, levantou na boca do gol, tentou de cabeça. Tentou o Vitor Roque, não consegue, a bola volta no toque de bola, contigo novamente, o time do Palmeiras para ser jogando. Recolheu o Piqueires na esquerda, cruzamento, vem na segunda trave, subiu de cabeça, tentou Andréas Pereira, não conseguiu. É na quica, volta para Alan, bom de bola o Alan, dominou para o time do Palmeiras, gira a jogada, vem para o toque de bola para Martínez, Martínez para Murilo. Murilo prendeu o lance para o time do Palmeiras, abriu novamente no toque de bola de Barbosa, Barbosa recolheu para a esquerda, soltou para Piqueires. Piqueires domina, ele volta o lance para Marlon Freitas domina para o time do Palmeiras, dá na direita do campo de ataque, abriu para Martínez, vai para o cruzamento, ele tenta cruzar, Alan fica parado, abertura vem para Alan, Alan domina para o time do Palmeiras, tentou Alan bater para o gol em cima, a marcação foi travado, a bola volta no toque de bola, tenta descer o Murilo, ele ganha para o time do Palmeiras, abertura pela direita do campo de ataque, Andréas Pereira para o cruzado, levantou no gol, Flaco Lopes tentou, ficou no chão, pediu pênalti, o arco mandou seguir, voltou, Arias prendeu, abriu para Piqueires, Piqueires recolheu, soltou para Arias domina, vai devolver para o Piqueires, não tentou cruzamento, levantou na boca do gol, Flaco Lopes vem de cabeça, ganha a primeira, ganha a segunda, domina dentro da grande área, deu para trás para Marlon, Marlon dominou, abriu para Andréas Pereira, bateu para o gol, vai para o alto, vai para a linha de fundo. Tiro de meta para o Inter bater.
1: Na pressão do Palmeiras, colocou o Inter na roda e dentro da área teve pelo menos duas boas chances. Agora o Andrés deu a impressão de ter escorregado na hora da finalização e chutou por cima. Na insistência do Palmeiras, o Inter que existe mantém o placar zerado.
0: E vou dizer uma coisa para você. Na malandragem do Maripã, ele põe a camisa na boca e fala alguma coisa para o Matheus Cunha, tipo, faz cera, fica aí caído. O árbitro foi lá e falou, não tem cera. E agora mete amarelo no goleiro do time do Internacional. Mas foi visível. O Maripã pedindo para ele cair mesmo com a camisa na boca, girado para ele. Ele ficou caído, o goleiro do Internacional que toma amarelo agora.
1: É isso, pela demora, o Matheus Cunha amarelado, mais um. E antes disso, Ulisses, o Aguirre, também por aquele lance que ele fica puxando a camisa do Alan, levou cartão amarelo. É o terceiro pro Inter no jogo.
2: Esse goleiro, ele já vem com esse tipo de lesão um tempão já. Ele não passa nenhuma segurança, né? Então se é pra sair, sai logo. Não dá pra ficar aí parado, arrumando confusão e trazendo o Palmeiras pra dentro do campo, então. Se é para trocar o goleiro, que troque logo e coloque o Antony no jogo, né?
0: Não, ele tem que esfriar a pressão do Palmeiras, Preto. Isso aí é psicologia, viu?
2: Eu sei, mas isso aí tem que acabar no futebol. Eu não concordo com isso, né? Isso é uma grande bobagem. Aí, ó, para o jogo, isso ele não tem absolutamente nada. Não tem nada. Isso é ruim pro Inter, porque se ele fica travando isso aí, ele vai dar 10 de acréscimo, né? E o Inter tá jogando para se defender, eu não consigo entender esse tipo de situação. Realmente não consigo.
0: 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O tempo não para, Bandeirantes marca. Vamos chegando a 28 minutos de bola rolando, 28 de bola rolando para você conferir. Segundo tempo de jogo, girando o placar do Campeonato Brasileiro. Continua para você, Palmeiras 0, Inter também 0. 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
3: Ulisses dos Santos está definido e escalado para o confronto diante do Atlético Paranaense logo mais 6:30 na Vila Belmiro. Com Gabriel Brazão, Menino, Adonis Frias, João Ananias e Escobar, Cristian Oliva, João Schmidt, Gabriel Bontempo e Barreal, Cabadeiro e Gabigol, Ulisses.
0: E vem pro toque de bola, tenta tirar novamente o time do Palmeiras, bola volta para Flaco, Flaco lança para Alan, muito forte o lançamento do Flaco, é lateral pro time do Inter bater do seu campo de defesa, lateral pro time do Internacional bater e ser jogando. 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Aqui parado o jogo, lateral para a equipe do Inter bater, lateral vai ser cobrado pelo setor de esquerda, Aguirre, ele vem, bate o lateral, tentou buscar Carbonero, a bola quica, o lateral, Aguirre bateu o lateral, a bola entrou em jogo, saiu, ninguém tocou, é lateral pro time do Palmeiras bater, já dominando o toque de bola, Coutinho novamente tenta Piqueires descer pro time do Palmeiras, ele já aprendeu a jogar pelo setor de direito do campo da esquerda, campo de defesa, abriu jogada Coutinho para Murilo, Murilo domina para Martínez, Martínez prende pro time do Palmeiras, Andrés Pereira parte entre os zagueiros, abriu para Alan, Alan domina, já vai passar novamente, Martínez, Martínez prende o lance, recolhe pro time do Palmeiras, vai para finta novamente, tenta o toque de bola, já domina, tenta o toque curtinho, Martínez passou, cruzou, levantou da boca do gol, vem no toque para tirar de cabeça. A bola quica na intermediária, tentou chegar Murilo, a bola sai para a linha de lado. É lateral para a equipe do Inter bater campo de defesa.
1: Vai se segurando o Internacional, colocando sempre os jogadores de costas para a pressão do Palmeiras. Só um detalhe, viu, Ulisses? Vitor Roque, último gol marcado, 8 de março. Já são 8 jogos, teve uma lesão nesse meio tempo. 8 jogos sem balançar as redes para o Tigrinho, vivendo uma seca ao camisa 9
2: só
1: do Verdão.
2: Só para ajudar melhor, o Inter vai com Juninho e Ronaldo. Zagueiro Juninho, que já jogou no Palmeiras na época do Roger Machado, e o volante Ronaldo daqui a pouco, os dois chamados pelo Pesolano.
0: Que bola do Bruno Henrique! É na direita do campo de ataque, Vitinho dominou, girou, bateu pro gol! Passa à direita do gol, vai embora para a linha de fundo!
1: Boa chegada do Internacional nessa arma, sempre na velocidade, o lançamento inteligente do Bruno Henrique. O Vitinho se coloca a bola um pouco mais pro canto, faria o gol porque o Carlos Miguel não pulou tão bem no lance. Pede a chance o Inter, que assusta o Palmeiras.
0: e vem para o jogo de Palmeiras. Abertura vem pelo setor de direito do campo de ataque com Alan. 30 minutos de bola rolando, domina Alan, vai para a finta em cima da marcação no primeiro prédio. Palmeiras, Alan perde o lance. Ele perde a jogada. Aguirre toma a bola dele. Aguirre tomou, partiu no campo de defesa, tentou toque de bola, vem para afastar. Martínez põe para fora. Lateral para o Inter bater pelo setor de esquerda no seu campo de ataque. 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A bola já volta no toque de bola para ser jogando. Messi, o Inter.
1: Vamos lá, Ulisses. Agora vamos ver a
0: Alan saída. Patrick é o primeiro.
1: Isso, sai o 10, Alan Patrick. E vai entrar o Juninho, número 18, um zagueiro na vaga dele. A outra mexida, vai sair o número 8, o Bruno Henrique, para a entrada do 16, Ronaldo. Então tira dois jogadores mais experientes e coloca mais fôlego na equipe do Internacional.
0: E aí, Pretzel?
2: Nesse momento, o Inter com Matheus Cunha, os três zagueiros, Maripã, Torres e Juninho, Bruno Gomes e Aguirre, mais Paulinho, Ronaldo, Bernabé, Carboneiro e Vitinho. Já viu um time tão ruim como esse, Ulisses, na tua vida? Narrando um jogo do Inter. Narrando um jogo do Inter.
0: Mas não, o Inter sempre teve time bom. Mas é assim, os caras estão dando sangue aqui, estão segurando. Já seguraram o Flamengo, eliminaram o Corinthians da Copa do Brasil, agora estão segurando o time do Palmeiras.
2: Eu sei, mas é que o realmente não há elenco, né? Tanto é que o Inter não ataca praticamente. O Inter não tem ataque, então não há elenco. Então ele põe o Juninho como terceiro zagueiro, já jogou no Palmeiras. Mas é um jogador que até hoje não acertou nada no Inter. Então ele vai fechar o time na bola aérea. Vai de novo.
1: Muda o Palmeiras.
2: Ele vai jogar contra o relógio, melhor.
1: Ulisses, só para confirmar, saiu 32 também, Emiliano Martínez. Entrou 4, Giai. E o Abel tirou agora o Alan, 40, e colocou 7, Felipe Anderson. Mais duas no Verdão.
2: Ele tirou melhor em
0: e
2: campo.
0: E aí, Prestes?
2: Tirou melhor em campo. O Alan. Eu não tiraria o Alan, de jeito nenhum. Mas agora ele vai com tudo, porque ele tirou o Martínez, que era o melhor zagueiro também. Tiraria o Barbosa. Então agora ele volta para o 4-3-3, para pressionar o Inter, porque o Inter vai se defender.
0: É bola no campo de ataque, lateral para o time do Inter bater lateral cobrado dentro da grande área, afasta novamente o time do Palmeiras, vem para tirar, levantamento vem à frente do toque de bola, deixa a bola passar tranquilamente para sair em defesa, Carlos Miguel faz a defesa, Grupo Souza anima, eficiência em segurança e serviços, Grupo Souza anima, já domina o time do Palmeiras para ser jogando pelo seu campo de defesa, tenta o toque de bola, time do Palmeiras pelo setor de direita, a abertura vem pelo comando de ataque, tenta soltar, o Inter dá 2 pontos do Flamengo, está tomando 2 pontos do Palmeiras, está fazendo nele o Inter, dominar. Dominou para o time do Palmeiras, cruzou, levantou na segunda, trave no peito, na dúvida, o Bruno Gomes põe para escanteio.
1: Agora com a faixa de capitão, depois da saída do Alan Patrick, não quis arriscar, põe para escanteio e o Palmeiras agradece. Piquerez vem para cobrar com a perna esquerda.
0: E vem para a cobrança de escanteio, Felipe Anderson próximo a ele, como se estivesse numa praia. Escanteio para o time do Palmeiras, bater Piquerez na direita, partiu para a bola, correu, bateu, levantou, toque de cabeça. Vitor Roque põe para fora, tiro de meta inteira.
1: Ele estava inteiro no lance, Ulisses. Não precisou nem pular. A bola encontrou com perfeição a cabeça do camisa 9. Em outros tempos, mandaria para a rede. A fase não está tão boa. Coloca para fora e pede o gol do Verdão.
0: Mais tarde para você, tem Corinthians, tem Bragantino, Bragantino e Corinthians em Bragança Paulista, João Paulo, Capelanes, Leandro Quesada, Luiz Fabiani, com timaço da Bandeirantes na coordenação de Ricardo Capriotti. 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Continua pra você, Palmeiras 0, Inter também 0, na Bandeirantes, quem vem pra falar é você, Agrela.
3: Ulisses, Arena Fonte Nova, 32 minutos de jogo, segue 0-0 para Bahia e Vasco da Gama, Ulisses.
0: É bola no campo de ataque, já domina novamente, vem João Arias, recolhe para o time do Palmeiras e para o Tigrinho. Tigrinho dominou, recolheu novamente, tenta André Pereira, sobrou para Tigrinho para fazer o gol, bateu em cima do Matheus Cunha. O Tigrinho, Vitor Roque, estou em cima do goleiro do Inter. Como ele estava na linha de fundo, tinha até opção para cruzar para o Flaco, que entrava livre dentro da pequena área.
1: Faltou capricho, hein? Faltou carinho agora o Vitor Roque pelos 38.778 presentes no estádio do Palmeiras para uma renda de R$3.224.431. Não foi bem o camisa 9 e perde mais um gol.
0: 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Felipe Anderson vem para o toque de bola, perde a jogada, bola volta com a equipe do Internacional. Sobre de cabeça, Barbosa vem para tirar. Recolhe o time do Palmeiras para ser jogador no campo de defesa. 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A bola volta com o time do Verde. Palmeiras cresce no jogo, vai para cima, domina pela direita do campo de ataque. Arias

0: Áreas, dominou, Giai, passou, vem cruzamento na grande área, linda bola para Andrés Pereira, bateu pro gol, em cima da marcação, é lateral para a equipe do Palmeiras, bater manual para o time do Palmeiras cobrar, se posiciona para a cobrança de lateral, vem para o toque de bola, Áreas para Giai, recolhe Áreas, vai para finta para Giai, Giai ameaça o passe, volta a jogada curtinha para Marlon Freitas, domina do campo de ataque para Felipe Anderson, ele vem para finta, perde a bola de novo, bola volta com o Inter, que domina e sai jogando. 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Paralisado o jogo, falta novamente para a equipe do Inter bater no campo de defesa.
1: Disciplinado o time do Inter, né? Segue um método, recupera a bola, toca no Carboneiro ou no Bernabé, eles cavam uma falta e aí o time respira. Novamente a estratégia adotada pelo time colorado, que vai sair jogando com o Félix Torres.
0: 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Já prendeu o lance no campo de defesa, novamente recolhe novamente o time do Palmeiras. Abertura vem para o toque de bola curtinho, Murilo. Murilo domina para o time do Palmeiras, abre a jogada para a direita, o Inter se fecha, se defende, o Palmeiras tenta furar o bloqueio e não consegue. Por isso o placar do jogo. O jogo é de 0-0, já domina 37 minutos de bola, rolando o segundo tempo de jogo, abertura frente, tentou o toque de bola Coutinho, recolheu no toque de bola Piqueires, errado, para volta para Barbosa, para Piqueires, ele volta para Barbosa, que domina para o time do Palmeiras, para ser jogando no campo intermediário com Murilo dominou, abre a jogada para a direita, para Giai recolhe para o time do Palmeiras, deu o toque de bola para o toque Coutinho na intermediária de Arias domina para o time do Verde, vem para a finta para Murilo já prende o lance, tenta o levantamento à frente para o comando de ataque, ele vai para a finta, tenta o toque de bola Coutinho para Giai faz o giro, se fecha demais o Inter, o Palmeiras não consegue furar o bloqueio, abertura vem para Arias domina, vem para a tabela para Giai, deu para Arias, levou para a linha de fundo, cruzou na boca do gol, entrou no gol, tentou tocar, não conseguiu o Tigrinho, a bola volta para Felipe Anderson, entrada da área, girou, puxou, abriu para o Tigrinho, tentou devolução, errado, toque de bola, chega Marlon Freitas na marcação, mas quem duvida é Carboneiro, ele prende para o time do Internacional, chuta a bola de qualquer jeito, dá certa jogada, vem Barbosa na bola, trava, quarta, tira o perigo, a bola volta com o time do Inter que tenta descer pelo setor de esquerda, não consegue, Murilo tira e tenta ser jogando novamente, o time do Palmeiras é lateral para o Palmeiras bater, manual para o time do Palmeiras cobrar do seu campo de defesa, se posiciona para ser jogando Bernabé, pois a bola para fora, recolhe o time do Palmeiras pelo campo de defesa, tem pressa verde, na Bet 365, poder está nas suas mãos, descubra o que acontece de extraordinário na Bet 365, para maiores de 18 anos, o Ministério da Fazenda 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Freitas, deu pro toque de bola de John Arias novamente, abre a jogada no comando de ataque, enfiou a jogada no comando, tentou Arias, afinta o drible, cruzou na boca do gol, Flaco Lopes tentou subir, tirou o zagueiro, a bola volta, Felipe Anderson cochilou, perdeu, vem Barbosa, ganha a jogada, Coutinho na intermediária, a bola volta no toque de bola, tenta descer o Palmeiras, mas nada disso tá valendo, o árbitro marca a falta pro Inter bater.
1: Tá marcando uma falta que o Internacional inclusive reclama de ter recebido, não é? Porque queria dar sequência na jogada no que poderia ser um bom contra-ataque. Ainda assim, Matheus Cunha tem a reposição, o Inter vai segurando o empate 0-0.
0: 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Demora novamente o goleiro do Inter, vem Matheus Cunha, já tem amarelo, ele parte para baixo, ele bunta para o comando de ataque, vem para o toque de bola Murilo. Ele ganha a jogada para Arias, cutuca de cabeça, vem para ganhar, Flaco Lopes ganhou na primeira, vem para tirar, Arias ganhou o lance, agora vem para o Tigrinho em velocidade, tentou chegar no comando de ataque, Tigrinho, ele prende o lance para o time do Palmeiras, vai para o giro e toma falta. Falta do Maripan para o time do Palmeiras bater na direita.
1: E agora na velocidade o Vitor Roque ia colocando o Maripan no bolso, mas o chileno apelou, segurou pela cintura, camisa 9 do Palmeiras, falta perigosa, vai pôr a bola na área.
0: Mas esse Maripan é bom de bola, hein, Prestes? Assim, de marcação, hein, cara? É, tem uma força, hein?
2: De posicionamento, né? Mas ele é lento. Bom. Ele tem que jogar protegido. E aí ele melhora. Né? Falaram bem da bola aérea dele, mas até agora... defensiva, né? Ofensiva nada. Mas assim, ó, o segundo tempo foi jogo de um time só. alugando acampado no campo do Inter, mas com pouquíssimas ideias. Pouquíssimas ideias do time do Palmeiras.
0: É falta para o time do Palmeiras bater. Andrés Pereira vem para a cobrança pela direita, se posiciona. Se posiciona o Palmeiras, tentou o gol da vitória. Andrés Pereira partiu para a bola, bateu, levantou a boca do gol. Toque de cabeça, vai para fora do Murilo. Tiro de meta para a equipe do Inter bater.
1: Tá com moral, renovou o contrato essa semana o Murilo com uma valorização, mas no cabeceio acabou resvalando e colocando a bola demais no cantinho. Tirou muito, a bola se perde em linha de fundo. De novo, tiro de meta para Matheus Cunha cobrar.
0: E vai mexer o time do Inter, hein?
1: É isso, prepara 49. É o João Bezerra, número 49. João Bezerra, 17 anos para ele, atacante da base.
2: Centroavante.
0: Olha, vai entrar no jogo, velho, menino. Isso é legal ver. Melhor do que trazer um monte de estrangeiro. Exatamente. Quero ver a molecada em campo. Esse negócio de 9 estrangeiros no futebol brasileiro é uma vergonha. E é o fim pro futebol brasileiro, hein? Você vai ver, não vai revelar ninguém mais. Fica trazendo só amigo de fora e gastando uma fortuna. A bola volta com o time do Palmeiras, tentou descer novamente no toque de Baracutinho, ganha a lateral. Tá parado o jogo, tá marcado o lateral para a equipe do Inter bater pelo setor de esquerda, campo de defesa. Mexe o Inter.
1: Confirmando a alteração, sai portanto o número 7, Carbonero, vai descansar. Entra o 49, o garoto João Bezerra no Internacional.
0: E aí, Pretzel?
2: O Carbonero é um jogador de escape, mas hoje ele não ganhou nenhuma dos adversários, né? Mas cavou algumas faltas. O que, que é isso? É bom? É um time limitado como o Inter, sim. Mas vamos ver o menino João Bezerra, que tem muita personalidade.
0: O árbitro vai ter que dar uns 10 de acréscimo aí, no mínimo. Porque os jogadores do Inter caem e ficam parados, ficam reclamando, é um negócio de louco. E agora o cara levanta, velho. Aí mete a mão no peito do Giai. O Bernabé, é isso?
2: É, mas o Giai deu um beliscão nele também, né? Um contra um, né?
0: E vem pro jogo, tenta o toque de para o time do Palmeiras, vai já e sai jogando, toma o tranco nas costas, pede a falta, o árbitro manda seguir do meio do campo de ataque, o time do Inter tenta descer pelo setor de direita, abre a jogada, cruzamento na grande área, vem para afastar, tira dali o perigo de qualquer maneira, Murilo é na volta com o time do Inter, que já tenta partir do campo de ataque em velocidade, vem Inter, levantamento à frente do campo de ataque, afasta a zaga do time do Palmeiras, tira, vem para chegar da bola, Tigrinho não desiste, ele vai para cima e é deslocado, fora do lance, já do meio do toque de bola com o time do setor intermediário, recolhe novamente no toque de bola, Arias vem pra marcação, não consegue, volta com Aguirre. Aguirre domina, puxa, limpa bem, faz o toque de bola curtinho, 0-0 é o placar do jogo, abertura pra direita no campo de ataque, no tempo do atacado você encontra tudo para reunir a torcida e abastecer 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girou, tentou, toque pro Flaco, saiu errado. E a bola vai embora. Mais um jogador do Inter caído.
1: É isso, o jogador do Internacional agora estirado e gerou uma irritação grande ali do lado do banco do Internacional, que queria que puxassem um contra-ataque. O Juninho optou por colocar a bola para fora para chamar o atendimento, mas ainda assim gerou alguma irritação, nervosismo. Palmeiras também ansioso porque o Vitor Roque de novo
2: e a curiosidade, Milhoz e Ulisses. Tava todo o time do Inter que se defende no ataque. E aí o Vitor Roque entra sozinho. Por quê? Porque o Félix Torres caiu no, na origem do lance com cãibra. E o Roque entrou sozinho. Ao invés de beliscar e ir para a área, né, Ulisses? Coisa que ele já fez antigamente. Ele deu um passe absurdo pro meio da área. No pé do zagueiro do Inter, quando ele tinha toda a área para entrar. Toda a área para entrar e ele preferiu se livrar da bola. Impressionante.
0: 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Grupo Souza Lima, é lateral para a equipe do Palmeiras, bateria, confusão armada. Aí, Barbosa, Félix Torres, tudo. Chegou o Barbosa, aquele montinho, empurra, empurra, tudo que o Inter precisa.
2: É pra devolver.
0: Isso aí
2: a bola.
0: É ruim pro Palmeiras.
2: Era para devolver a bola, porque o Torres caiu para ser atendido, o Juninho botou a bola para fora. Então, o que o Inter esperava? Que o Palmeiras devolvesse a bola. Aí vai de cada um. Isso aí é do jogo, eles que se resolvam também. Ninguém é obrigado a devolver a bola também. Se quer santinho também em Argentina, em Paraguai,
1: mais
2: Uruguai,
1: sete.
2: Esquece daí, né?
0: É pouco 7, hein, Preston?
2: É, poderia dar uns 8. Eu acho que 8, 9.
0: 1, 2, 3, 4, 5, 6, 7, 8 alterações. Só aí 4 minutos. A International Board pede pelo menos 30 segundos por alteração. Aí, o goleiro ficou caído. Caiu o Carbonero. Quer dizer, é pouco tempo de acréscimo, hein? Se você for pensar bem, Preto.
2: Podia ter dado 10, como tu dissesse. Sem nenhum problema.
0: A bola volta novamente no toque de bola. Recolhe novamente o time do Palmeiras para ser jogando. Vem Arias. Ele domina para o time do Palmeiras. Fica no chão. Pede a falta. O árbitro marca. Marca a falta para o time do Palmeiras. Bater. Falta para o time do Palmeiras. Cobrar do seu campo de retaguarda. Já vai ser jogando novamente. Prende o lance de Ai. Ele gira a jogada para Barbosa. Barbosa domina para o Palmeiras. Abriu. É para Felipe Anderson. Pode bater. Dominou. Girou. Bateu. Péssimo chute dele. Tiro de meta e o goleiro do Inter cai na área de novo e vai se levantando. E o árbitro parte para cima dele.
1: Marcação cerrada da arbitragem por conta justamente da demora e já tem cartão amarelo. E Matheus Cunha vai repor a bola em campo, chuta para fora o Felipe Anderson.
0: É bola no campo de defesa novamente para ser jogando. Recolhe para repor a bola em jogo. Matheus Cunha para o time do Internacional. Para você ligado no microfone Bandeirantes. 46 minutos de bola rolando. Iremos até 52 minutos. Mais 6 minutos de jogo. Domínio no campo de ataque. Tenta o toque de bola contigo na intermediária. Murilo vem, ganha o lance flaco. Lopes gira. Ele tenta ganhar a jogada para o time do Palmeiras. Bola recuada para o goleiro do time do Inter. Bate. Matheus Cunha na bola. Vem para bater. Corta o perigo. Murilo. Ele ganha para o time do Palmeiras. Abriu para Piqueires. Piqueires prendeu pela esquerda. Tem aberto o do Tigrinho, levantamento do Piqueires errado, tira o zagueiro do Inter na direita, tira dali Vitinho, a bola volta com o time do Palmeiras que libera pelo comando de ataque. Piqueires, ele prende o lance, ameaça o lançamento à frente, quase perde a bola e lança de qualquer maneira para a entrada na grande área. Vem Arias para marcação, tentou ganhar para Giai domina para o time do Palmeiras, tenta o cruzado, vem para o levantamento dentro da grande área, aperta na marcação, tentou tirar dali Andréas, ele tocou na bola, ganha lateral, o time do Palmeiras, lateral para o Palmeiras bater, é pela direita no campo de ataque. Giai vem para a cobrança de lateral, ele solta para Marlon Freitas domina para o time do Palmeiras, levanta a jogada para Giai. Giai abre a jogada no campo de ataque, vem para a finta novamente, tentou descer, o árbitro parou, marcou a falta de Bernabé em cima de Giai na direita, em frente ao banco de reservas do Palmeiras, para o Palmeiras bater. 47 minutos de jogo, mais 5 de jogo.
1: E o Andreas Pereira já pede a bola rapidamente. Sabe que é o homem dessa bola parada e vai colocar a bola na área para os grandalhões. Flaco Lopes, Barbosa pedindo no segundo pau. Vitor Roque, todos na área. Falta perigosa para o Verdão.
0: Se posiciona, o Inter se defende bem, é bola para a equipe do Palmeiras bater, se posiciona, vem levantamento para dentro da grande área, falta para o time do Palmeiras bater pelo setor de direita, 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equipe do Palmeiras, cobrar pelo setor de direita, levantamento vem à frente, levantou Arias, levantou na boca do gol, toque de bola, volta para a entrada da grande área, já domina limpo, lance Piqueires, abriu para Barbosa pelo setor de ponta, tenta cruzar em cima da marcação, a bola voltaria para Piqueires no meio do campo de defesa, está jogando com Carlos Miguel, está aqui na intermediária de defesa do time do Palmeiras, gira para Piqueires domina, tem João Marias aberto pelo setor de esquerda, Andréas Pereira pede, a abertura vem para dentro da grande área, tentou Murilo de cabeça, abriu, é para Flaco, tocou, vem Andréas Pereira, bateu pro gol, ela desvia, vai para escanteio pro time do Palmeiras, bater da esquerda
1: e sobe o volume no estádio do Palmeiras, Palmeiras acreditando que é possível um golzinho para tirar esse grito da garganta. Vem de novo, Andréas Pereira para cobrar escanteio com a perna direita.
0: Canta a torcida do verde. Andréas Pereira para cobrança de escanteio. Vem para a bola pelo setor de esquerda. Partiu para a bola, bateu, levantou no gol, tentou o toque, não consegue. Novamente o time do Palmeiras. Bola volta para Arias, domina no campo de ataque. Deu para Giai. Giai inverte pessimamente o lance. A bola volta para Felipe Anderson, que está dormindo no campo de jogo. Quase perde a jogada. Domina pelo setor de esquerda. Recorde novamente. Vem para o toque de bola. Levantamento do Andréas Pereira na grande área. Subiu de cabeça impressionante, mas vem pro toque de bola, tira da Nimaripan, a bola volta contra a golpe do time do Internacional, mas lento, muito lento, caminha com a bola, dominou, perdeu o lance, bola volta no toque de bola com o time do Palmeiras para ser jogador no campo de defesa, domina o time do Palmeiras para ser pro jogo, já recolhe no seu campo de defesa, vem pro toque de bola, o time do Palmeiras já parte pelo setor de meio direito do campo de ataque, a abertura vem para João Marias domina, tem pelo meio, Andréas Pereira girou para Andréas Pereira, ele prende o lance novamente na direita, o Tigrinho tá fora da área, tá fora da dele, dominou na ponta para Giai, prendeu pela direita do campo de ataque, recolheu pro time do Palmeiras, vai pra finta, levou pra linha de fundo, cruzamento vem pra ninguém do Giai, põe pra fora, tiro lateral pro time do Inter, batera!
1: Irritou e não foi pouco o torcedor presente no estádio, viu, Lessis, esse lance do Giai, que não entra sempre, não vem de uma grande sequência e quando tem a chance, desperdiça esse cruzamento, muita gente irritada com o lance do argentino, que coloca a bola pra fora e o Inter agradece.
2: Pretzel. Olha, o empate até agora, pelo que aconteceu no jogo, qual foi a defesa que o Matheus Cunha fez no jogo? Uma, que o Vitor Roque chutou fraco e vendo o lance depois, Luiz, ele estava impedido. O gol seria anulado se ele fizesse o gol. Então foi o único momento que o Palmeiras chegou. Então do mais, ficou alçando bola a tarde toda na área e o Inter ficou postado se defendendo, porque é o jogo que o Inter pode fazer. Agora, o Paulinho nesse contra-ataque, né, ele correu de calça jeans, como tu costuma dizer, Ulisses, porque se ele abre de primeira pro Bernabéu ou até pro Vitinho, o Inter poderia ter chegado na cara do Carlos Miguel. Então ele perdeu uma grande chance, está sendo atendido agora, né, eu acho que o árbitro vai dar mais um minuto, talvez. Agora, o que é o Palmeiras em relação ao Inter hoje? Muito superior. O que que o Palmeiras fez no jogo com a sua seleção? Porque tá cheio de jogador selecionado. Nada. Não fez nada. E ele tirou o Alan, cara. O Alan era o melhor jogador em campo. Time mal montado. O Alan é o melhor jogador em campo.
0: Ele sempre tira o menino.
2: Ele tirou o Alan, que era o melhor, o único cara que tava conseguindo do lado direito ter um drible. Claro que ainda tem tempo, mais dois minutos aí, e o Palmeiras tem condição de ganhar, porque é mais time, mas a tarde do Palmeiras, tecnicamente, foi uma tarde sofrível até agora, absolutamente sofrível.
0: Muito bem, o Inter fez quantas alterações? Pode fazer mais uma, né?
1: Isso, tem mais uma mexida.
0: E tá saindo o Paulinho, não, já tá dando pique o Paulinho ali. Acho que ele vai voltar. Colocou mais três minutos o árbitro, hein, viu? Dois ou três? Acho que dois, né?
1: Dois minutos.
0: Mais dois, então. É bola do campo de defesa, lateral para o time do Internacional bater pelo setor de direita. Lateral para o time do Inter bater pela direita do campo de ataque. Se posiciona novamente, lateral para o Inter batido. Levantamento vem no meio, vem Barbosa ganhar a jogada. Bola volta com o time do Palmeiras. E aí já abre pela direita. Recolhe o time do Palmeiras. Tenta ser jogando pelo comando de ataque. Aperta na marcação. Dominou, recolheu áreas. Prende o lance. Cruzamento vem para dentro da grande área. Afasta a zaga do time do Inter que sai jogando na moral. Na moral, Paulinho foi lançado. É boa. Mais domínio do campo de defesa, novamente João Bezerra, ele prende o lance pela direita para o time do Internacional, 52, quase 53, abertura à frente, vem Inter, cruzamento na grande área, para trás, vai pintar, furou, garoto João Bezerra, o menino furou no momento do chute, dentro quase da pequena área, poderia ser o gol do Inter, domina na direita área, Zé, agora a jogada deu para Giai, Giai vai para a finta, devolveu para áreas, não entendeu, bola volta no campo de defesa novamente com o time do Internacional que tenta descer, levantamento à frente, sem goleiro, dominou João Bezerra, pode fazer o gol, Girão abriu jogada à frente, o gol do Inter pode sair, bateu pessimamente mal, um Vitinho, a bola volta no toque, bola recorde com o time do campo de ataque, tenta descer o time do Palmeiras, abertura do toque de bola, recolheu Piquiris, prendeu o lance, abre para a ponta para Flaco, domina novamente, tem Felipe Anderson, vai mais 30 segundos de jogo, o Palmeiras pode ser o último lance do jogo para tentar o gol da vitória, domina o time do Verde pela direita do Gabriel Ataque, recolheu áreas, girou, abriu jogada para Marlon Freitas domina para Giai, prende o lance novamente para áreas, abre o compasso, levantou no gol do gol, tanto Flaco de cabeça, a bola fica, tenta sair do campo de retaguarda, domina novamente, tiro de meta para a equipe do Inter bater.
1: Destaque dos dois lances, Ulisses. Primeiro, o Vitinho tinha uma oportunidade de encobrir o Carlos Miguel.
0: Vai encerrar o jogo.
1: Depois perde o lance e o Flaco também não cabeceou bem.
0: Ergue o braço, o árbitro, grande empate para o Internacional. 0 Palmeiras, 0 Internacional. Na Bandeirantes, vem aí. Capriotti, alô Capri aqui. E daqui a pouquinho, Bragantino e Corinthians, João Paulo Capelanes, Leandro Quesada com Luiz Fabiani no futebol da Bandeirantes para você. Aqui 0 Palmeiras, 0 Inter.
3: Valeu, Ulisses. Muito bom. Ulisses Costa, 0-0, né? E o Palmeiras está fazendo tudo para o Flamengo chegar. E hoje deu uma tropeçadinha, mais uma em casa, mas tudo bem. É o seguinte, Bruno Migliozzi vem na sequência da programação da Bandeirantes, assim como na sequência vem também o Alexandre Pretzel. E logo depois disso tudo você vai ter aqui na Bandeirantes, atenção, hein? Na sequência, pelas ondas do rádio, na live do youtube.com/radiobandeirantesoficial, debate para o governo do estado de São Paulo. Vem aí Thaís Freitas e Pedro Campos. E o debate na sede do Grupo Bandeirantes de Comunicação, abrindo oficialmente a corrida eleitoral de 2026. E também, na sequência, mais uma live no YouTube. Aí é para Bragantino e Corinthians, com João Paulo Capelanes, Leandro Quesada, Luiz Fabiano, e vou estar nessa também. Bom jogo, bom debate, até já.
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0: volta a ser relacionado depois de 6 meses. Guinegão, Dieguinho e Lingard.
1: Tino, velho, que time. Eu queria ser corintiano, papo reto, porque sabe. Se eu pudesse escolher, assim, vai. É. Eu sou Atlético Paranaense, todo mundo sabe, não escondo.
2: Sim.
1: Mas se eu pudesse escolher, você quer torcer pra quem? Corinthians, velho. Corinthians, velho. Hein? Concorda comigo, Michel? É? Concorda, né? Corinthians! Vai, Corinthians! Quem apita o jogo aí, Fabiani?
0: Rafael Claus, com o auxílio de Danilo Simão Maniz e Evandro Lima. O quarto árbitro é Denis Serafim. E o árbitro de vídeo, Marco Aurélio Fazecas.
1: Maravilha, Leandro Quesada. Tudo pronto, tudo definido. A galera com a gente no chat do youtube.com/radiobandeirantesoficial. E a bola vai rolar. 6:30, Marco, quente sinal. Vamos pro jogo, Leandro Quesada.
2: Vamos pro jogo com o Bragantino tentando em casa fazer esses 3 pontos. O Corinthians também buscando a mesma coisa. Como você já destacou, né? Uma vitória hoje deixa qualquer um dos dois aí numa situação mais confortável no Campeonato Brasileiro, principalmente se for a vitória do Corinthians, já que o Corinthians está abaixo da equipe do Bragantino, e se ele fizer a vitória, ele simplesmente ultrapassa o Bragantino na tabela de classificação. Time montado aí do Braga, com 2 homens bons de referência, Pita e Sacha, o Pita mais na área, o Sacha desenvolvendo bem também pela ala, presença do jovem Henri Mosqueira, em um meio campo com muita dinâmica, né? É o Eric Ramírez, o Lucas Barbosa e também o Rodriguinho. Do lado do Corinthians, aquilo que a gente já havia destacado, né? Vai sentir muita falta do Yuri, também do Memphis, e essa informação de última hora praticamente, né? Já abordada aí pelo Luiz Sabiani, da ausência do André. Obviamente que o André é mais jogador que o Alan, e aí vai atrapalhar um pouquinho os planos desse meio campo, que o técnico já estava começando a ajustar e encontrar, né? Com o Ranieri, com o Bidon, com o Garro e com a própria presença do André. Mas enfim, acho que com essa escalação o Corinthians pode brigar de igual para igual com a equipe do Bragantino para buscar um resultado que todos esperam, que é a vitória pós-eliminação na Copa do Brasil. Então, no Campeonato Brasileiro, mudando a chavinha e buscando esse resultado contra um time que não perde, João Paulo Capelanes, há 9 jogos. 9 jogos! Olha só que número impressionante que o Bragantino vem firmando nessas últimas partidas, mas sempre tem um dia para quebrar a escrita, né? Quem sabe não seja hoje, e justamente para esse Corinthians do Fernando Diniz.
1: Por que não? Por que não? Precisa da reabilitação, e olha só que legal. O Rafael Claus, que é um árbitro mais do que experiente, a bola deveria estar rolando já há 2 minutos pelo menos. Mas o que o Claus faz? Ele sai do círculo central do campo de jogo, vai até a área técnica do Corinthians, conversa no pé do ouvido com o Diniz, aí ele vai até a área técnica do Wagner Mancini, troca uma ideia com ele para tentar acalmar os ânimos, até porque são 2 treinadores que reclamam uma barbaridade com a arbitragem, hein, Fabiani?
3: É verdade, Capela. E o Diniz, inclusive, está pendurado. Caso tome o 3º cartão amarelo, não estará no banco de reservas do Corinthians na próxima rodada contra o Cruzeiro. Então, atenção especial para o técnico do Corinthians. 2 treinadores que conhecem o futebol brasileiro, experientes, times perfilados. Vai começar daqui a pouco.
1: Vai começar para você no microfone da Bandeirantes. Uma transmissão diferente. Atenção. youtube.com/radiobandeirantesoficial. Só aqui no youtube.com/radiobandeirantesoficial, porque no dial você confere o debate. O primeiro debate é sempre aqui. O primeiro debate é em casa, a corrida ao governo do estado de São Paulo. Você sabe, é o grupo Bandeirantes de Comunicação, sempre largando na frente. Vai começar para você, saída será dada pela equipe do Corinthians. Ah, apita Rafael Claus. Bola rolando para você do Cícero de Souza Marques. Vamos juntos, o microfone de esportes da Bandeirantes, do youtube.com/radiobandeirantesoficial, repito para você, youtube.com/radiobandeirantesoficial. Saída foi dada, levantamento à frente, já a primeira falta marcada. Marcada no campo de retaguarda a favor da equipe do time do Bragantino para fazer a cobrança. O time do Bragantino com um uniforme que lembra um pouco do Corinthians, hein, Fabiani?
3: Inclusive, esse uniforme está na sua estreia, justamente no jogo contra o Corinthians. A reclamação aqui é porque a gente muitas vezes depende do número para facilitar na transmissão. É uma camisa vinho e o número tá em preto. Então é bem difícil, a gente vai pela posição de fato,
2: cara. Parabéns, hein? Nota 10 pro gênio que fez isso.
1: Exatamente,
2: viu?
1: Não dá pra ver o número dos caras, tô falando sério. Mas vai tentar descer pela ponta esquerda rapidamente no comando de ataque aqui do Bragantino. Toca na bola, Mosqueira. Tocou com o braço, o árbitro paralisa, marca falta no campo de retaguarda, numa travada do Mateuzinho. Foi sem querer querendo, mas sem querer querendo também é falta, hein, Fabiani?
3: E demorou um pouquinho o Claus pra apitar, mas de fato bateu na mão do Mosqueira, que ia levando vantagem sobre o lateral do Corinthians. Corinthians, que agradece pela marcação da falta. Vem saidinha, vem Corinthians.
1: Falta marcada no campo de retaguarda para a equipe do Corinthians, sai jogando com Hugo Souza. Hugo Souza recolhe rapidamente e trabalha com Gustavo Henrique. Gustavo Henrique tenta o passe na saidinha, quase perde a posse de bola. Quase perde a posse de bola. Essa saidinha tá dando o que falar do Fernando Diniz, hein? Tiro de meta para a equipe do Corinthians para fazer a cobrança do seu campo de retaguarda. 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Tiro de meta para a equipe do Corinthians para fazer a cobrança. Vem levantamento à frente, tenta chegar primeiro que ele. Caiu César, perde a posse de bola. Bate a carteira dele, está jogando com Alex Vinícius. É isso mesmo, não é Alex não, é Alex Vinícius. Vai para o levantamento à frente pela ponta esquerda. Recupera bem no campo de retaguarda Bidu. Bidu está jogando com Hugo Souza, quase entrega a paçoca. Trabalha bem por ali com Ranieri. Ranieri trabalhando pela ponta esquerda com Alan. Alan recolhe, vai embora pela ponta esquerda do campo. Se manda, vai embora o time do Corinthians tentando trabalhar com Matheus Bidu. Matheus Bidu recolhe, está jogando no campo de retaguarda com GH. Tá aí GH para crescer, GH. Gustavo Henrique passa a pé por sobre a bola. É obrigado a começar mais atrás pela ponta esquerda do campo. Se manda, vai embora com Bidu. Bidu vai pro levantamento à frente. Subiu de cabeça hurtado. Ganha na primeira, perde na segunda. Recupera o time do Corinthians com o Matheus Bidu. Ele quem domina pela ponta esquerda do campo. Trabalha rapidamente o time do Corinthians. O comecinho do jogo pra você. Quase 3 minutos deste primeiro tempo. Por enquanto, 0-0 pra Corinthians e Bragantino. Vai pro levantamento à frente. GH. Gustavo Henrique tentou levantamento à frente. Ótima bola pra Matheusinho. Matheusinho dominou, fintou, tocou pra Caio César. Caio César recorre mais atrás com o Matheusinho. Mais atrás com o jogador que é Gabriel Paulista, faz a inversão, trabalha com posse rápida, o time do Corinthians pela ponta esquerda do campo, de novamente com o Gustavo Henrique. Ele trabalha pela ponta esquerda também com pressa, o Matheus Bidu. Bidu acabou tomando um pisão, a arbitragem poderia ter paralisado, mas dá vantagem, porque é contra-ataque rápido do Corinthians pela ponta esquerda. Vem levantamento à frente, vem desvio de cabeça, a bola vai pra fora, com desvio bem demais na cobertura, tava por lá o Juninho Capixaba, joga a bola pra fora e escanteio pra equipe do Corinthians pra fazer a cobrança. Aí Fabiani,
3: é baixinho, caiu César, mas ele estava bem posicionado para completar para o gol que estava vazio e abrir o placar para o Corinthians. Salvador, o corte de Juninho Capixaba pela linha de fundo em escanteio no lado direito, sempre Rodrigo Garro na bola, Gustavo Henrique na área.
1: Escanteio para o time do Corinthians para fazer a cobrança pela ponta direita. Pedro Raul na área, Gustavo Henrique também. Lado direito, câmbio de ataque, vem levantamento, vem chuveirinho. Garro estava por ali para fazer o cruzamento, cruza toda a extensão do gramado para fazer o levantamento ao primeiro escanteio para o Corinthians. Vem Timão, com quase 4 jogados deste primeiro tempo, vamos juntos no microfone de esportes da Bandeirantes, pra você conosco no youtube.com/rádio Bandeirantes Oficial. A gente vai atualizando pra você o tempo e o placar, e agora uma confusão envolvendo o Hurtado, que tava marcando lá o Matheus Bidu e o Gustavo Henrique. Já tá autorizado pra fazer a cobrança, vem jogadinha ensaiada, vem Garro, vem levantamento, vem desvio de cabeça, a bola vai pra fora! Perde grande oportunidade o Gabriel Paulista, cruzamento perfeito da segunda trave, o Gabriel Paulista testou no contrapé do Volpe, ela passou lambendo a trave esquerda, quase o primeiro do Timão. Aí Fabiani,
3: e o Volpe salvou no golpe de vista, porque a cabeçada do Gabriel Paulista tirou tinta da trave. O Corinthians responde mais uma vez, vem pro ataque, lado direito, Capela,
1: lado direito, vai tentar descer de novo o time do Corinthians com Caio César, escapou da marcação no setor de intermediária com Ranieri. Ranieri tentou passe para Pedro Raul, caiu no campo de jogo. A arbitragem mandou seguir. Recupera o Timão com Garro. Garro pela ponta esquerda. Solta a bola rapidamente com o Matheuzinho. Dominou com a parte interna do pé. Vem levantamento à frente. Passou por todo mundo. Não pelo Bidu. Vem o chute. A bola vai para fora. Pegou mal agora o Bidu, hein? Essa bola quase saiu em lateral. Mas o Coringão, Quesada, com quase 5 do primeiro tempo, começa legal o jogo, hein, Quesada?
2: Tá legal sim. Com muita velocidade para tentar sair dessa marcação da equipe do Bragantino. Só precisa acertar um pouquinho o pé. Mas em cima do adversário, que marca muito, né? E agora o Corinthians também em cima dessa saída de jogo. Assim como o Bragantino fez lá na saidinha do Diniz, o Corinthians faz na saidinha do time da Linguiça.
1: O apito toca, Bandeirantes informa. 5, primeiro tempo. Em Bragança Paulista, do estádio Cícero de Souza Marques, continua. Bragantino 0, Corinthians também 0, Agrela.
4: Tá na Vila Belmiro, Capela, 7 minutos, quase 8 de jogo do primeiro tempo. Santos melhor até aqui, mas segue 0-0 no placar. Mais cedo, Cruzeiro 3, Mirassol 1, Palmeiras Internacional 0-0, mesmo placar de Bahia e Vasco. Logo mais 7:30 tem Flamengo e Vitória.
1: Com quase 6 jogados deste primeiro tempo, por enquanto 0-0. Deixa eu mandar um abraço aqui. O pessoal tá perguntando cadê o placar na live. Calma, gente, calma. O bagulho tá louco. Calma que o bagulho tá louco. Aí já vai atualizar para você, tempo e placar, mas a todo instante eu vou atualizando para vocês não perderem absolutamente nada. Fiquem tranquilos aí. 6 minutos, primeiro tempo, por enquanto 0-0, tem falta marcada no campo de retaguarda. Falta marcada em cima de Breno Bidon, o jogo está parado, falta para o Corinthians no seu campo de defesa. 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Um abraço aqui para o Luiz Gustavo Santos, Kátia, Gilson Rocha, Vai Corinthians, Valmir Farias. Muito obrigado a todos vocês que estão na live do youtube.com.br, Rádio Bandeirantes Oficial. E cada vez mais, e eu quero mais, pega o link da jornada, o link da transmissão, o link do YouTube e compartilha nos grupos do WhatsApp. Vamos juntos, youtube.com.br, Rádio Bandeirantes Oficial. Vai tentar descer rapidamente o time do Bragantino, perdeu a posse de bola, Hurtado. Recupera Mateuzinho, lado direito, câmbio de ataque, sai jogando rapidamente com Alan. Alan pelo meio com Garro, tocou, passou, pediu, recebeu novamente Alan. No setor de intermediária, campo de ataque, tem Mateuzinho pela ponta direita, ele demora, faz o peão em cima da marcação e recolhe curto do campo de defesa com Gabriel Paulista, mais atrás com o goleiro Hugo Souza e lá pelo lado esquerdo do campo com Matheus Bidu. 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Corinthians com mais posse de bola, trabalhando com Garro. Garro no campo de retaguarda, solta a bola com Gabriel Paulista, se manda, vai embora novamente pela ponta direita com Mateuzinho, na frente da área técnica do time do Bragança Paulista. Tá aí novamente pela ponta esquerda com Alan, camisa número 29, recolhe, está jogando com Breno Bidon. Bidon mais atrás com Alan, mais atrás com Gabriel Paulista, faz a inversão com Gustavo Henrique. Se manda o zagueirão, todos os jogadores de linha do Corinthians estão do meio pra frente, estão atacando em busca do primeiro gol. Gustavo Henrique vai pro levantamento à frente, tenta Caio César, perde a posse de bola, recupera por ali, toca na bola o jogador Alan. É somente lateral que favorece a equipe do Bragantino no seu campo de retaguarda. 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Lateral já cobrada a favor do time do Corinthians, solta essa bola com o Breno. O Bidon fez o peão na marcação, falta em cima dele. Falta marcada e o Bidon não ainda foi vendido, mas a tendência é que para os próximos meses, quem sabe, hein, Fabiani?
3: Ah, sim, as sondagens não param de chegar, Capela. Diz a diretoria do Corinthians que nada oficial, nenhuma proposta recusada pelo camisa 7, mas é claro, tendo 20 anos de idade, seleção de base, jogando a bola que joga, vai despertar interesse de muita gente. Então, olho na situação do Bidon, que é avaliado pelo Corinthians em 25 milhões de euros.
1: Não dá para vender agora, né, Quesada? Não pode nem contratar direito. Tá com uma situação delicada de grana. Vender agora e perder mais um jogador em meia temporada é duro, hein, Quesadinha?
2: É, e com esse dinheiro aí, talvez não contrate um jogador tão bom e que esteja tão antenado, né, com as coisas do Corinthians. Eu faria todos os esforços para manter o Bidon e também o André, sinceramente, mesmo sabendo que o Corinthians precisa fazer esse dinheiro aí, ô João Paulo.
1: Vamos ver, Caio César dominou o bico da entrada da grande área, volta mais atrás com o Mateuzinho, vai pro levantamento à frente, bem demais. Recupera, sai jogando a equipe do Bragantino, vai tentar o levantamento à frente em profundidade com a velocidade do Pita. Faz bem o contorno da marcação, Gustavo Henrique Soberano. Tá aí o GH, domina a bola e solta mais atrás com o goleirão Hugo Souza no seu campo de retaguarda. 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O jogo tá parado, uma falta mais dura e vai subir o primeiro cartão amarelo do jogo aí, hein, Fabiani?
3: 8, Rodrigo Garro, do Corinthians. Ele deu uma tesoura no jogador da equipe do Bragantino. Não está na extensa lista de pendurados do Timão, que podem desfalcar a equipe na próxima rodada contra o Cruzeiro.
1: É, o Garro chegou atrasado, deu uma tesoura em cima do atleta do Bragantino, em cima do Eduardo Sacha. Cartão amarelo merecido, Quesada?
2: Falta claríssima, o jogador quer bater boca com o Klaus. O Klaus ainda foi educado com ele, depois falou, vai pra lá. É impressionante como o jogador se desconcentra reclamando de faltas tão claras como essa que o argentino fez no colega de profissão. Falta claríssima.
1: Maurício da Rosa com a gente, Zenilda Alves, obrigado Zezé, Jefferson Pereira, um abraço pra você, Rômulo Urubu, isso, não sei cara, mandou aqui um monte de letra, mas tá certo, Cícero Peixoto, Kelvin Povo Deniak, Luiz Gustavo Santos, Kátia Josimar, Valmir, Rômulo, Edson Gonçalves, é a galera com a gente no chat no youtube.com/ Rádio Bandeirantes Oficial. Tem falta a favor da equipe do Bragantino pela ponta esquerda do campo com Rodriguinho. Rodriguinho trabalhou, fintou, abriu, bom passe para Hurtado, vai pro levantamento à frente, subiu a marcação do Gustavo Henrique, se livra da posse de bola, recupera com o Matheus Bidu, perde a posse de bola, toca por último no jogador do Bragantino, a bola se perde em lateral, que favorece a equipe do Corinthians no seu campo de retaguarda. O apito toca, Bandeirantes informa. Temos 10. Primeiro tempo. O Cícero de Souza Marques continua. Bragantino 0, Corinthians também 0. E aí, Agrela?
4: Na Vila Belmiro Capela, 3 minutos de jogo, segue 0-0 contra o Atlético Paranaense. Agora uma falta mais dura de Cabadeiro, que não toma o cartão amarelo, mas por enquanto segue sem gols na Vila Belmiro. Mais tarde, oitavas Masters 1000 de Montreal, no Canadá. João Fonseca entra em quadra contra Ben Shelton, do Estados Unidos. Ele que é o número 10 do mundo pelo Masters 1000 lá de Montreal.
1: 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Bola fica solta na intermediária, campo de ataque a favor do time do Corinthians para dominar e sair jogando. Perde, recupera rapidamente Bidon. Deu uma chapeleta por ali, mas o árbitro já havia paralisado o jogo e pegado, cara, esse uniforme do Bragantino, ele pode ser bonito, é um vinho meio escuro, meio grená, mas a grande verdade é, que coisa ridícula que é vocês fazerem um número e não dá para enxergar o número. É inacreditável. Falta tá marcada pro Bragantino. Cobra aí, Fabiani.
3: Do Breno Bidon para cima do jogador da equipe do Bragantino. Foi um puxão que antecedeu o belo chapéu e por isso a falta foi marcada com protestos do camisa 7. Vem Bragabu, lado esquerdo.
1: Vem Bragantino com Hurtado. Solta o setor de intermediária. Domina pela ponta esquerda. Marcado por 1, 2, 3 jogadores. Recupera bem Caio César. Tá aí pra você, Caio César. Tenta escapar da marcação. Tenta mais um drible em profundidade. Perde a posse de bola. É, adivinha. A bola chega até o Pedro Raul, não teve velocidade para variar. A bola fica no campo de retaguarda a favor da equipe do Bragantino para dominar e sair jogando. Temos uma vinhetagem nova na Rádio Bandeirantes. Tem gol onde, Agrela?
4: Na Vila Belmiro, e é gol de Kevin Viveiros, o 13º gol dele neste campeonato brasileiro. Aproveita um rebote dentro da área de perna esquerda, estufa a rede do Brasão. Vai a rede aos 13, quase 14 minutos do primeiro tempo. Atlético Paranaense 1, Santos 0 na Vila Capela.
1: Só pra te ajudar, quando sair gol, alô Michel Lopes.
4: E se eu não quiser?
2: Toma!
1: O cara, ele vai contra, aí, se não quiser ele vai fechar teu microfone. Guilherme Agrela no Super Placar da Bandeirantes. Vamos juntos com Guilherme Agrela atualizando pra você. Vitória do Furacão, parcial. Vai, Furacão, e vai, Timão. Bico da entrada, grande área. Caiu César. Pedalou, levou pro fundo. Com a cabeça, meio cruzamento. Explode na marcação. Bem demais de novo. Pedro Henrique, ex-jogador do Corinthians. Escanteio pro Timão aí, Fabiani.
3: Formado na base do Corinthians, campeão brasileiro com o clube em 2017. Paulista 18 e 19. Hoje vestindo a camisa da equipe do Bragantino. Zagueiro de destaque, camisa de número 14. Escanteio lá. Lado direito, sempre ele, Garro.
1: Careca da Jamaica tá com a gente, Eric Manso, tamo junto, Manso, e a galera que nos acompanha, 3 mil aparelhos conectados, hein? Chegarmos a 5 mil, o bagulho vai ficar louco aqui. Escanteio a favor do time do Corinthians pela ponta direita, campo de ataque, vem Garro pra fazer a cobrança, perna esquerda, quem sabe agora, vai Corinthians, vai com Garro. Garro tá autorizado pra fazer a cobrança, todo mundo na área, vem levantamento, vem seguindo a trave, desvio de cabeça, a bola fica viva na grande área, ela fica nas mãos do Volpi. Jogadinha ensaiada inteligente do Timão aí, Fabiani.
3: E faltou Pedro Raul ou Gustavo Henrique acreditarem que daria para chegar nessa bola mascada na tentativa do Alan. Os dois ficaram se olhando e quem levou vantagem foi o Volpi, que saiu e encaixou. Vem o Bragantino lado direito.
1: Vem o Bragantino pela ponta direita, rapidamente curtado, vem pro levantamento à frente. Bem demais, novamente na cobertura Gustavo Henrique, o gigante Gustavo Henrique. E aí o Garro domina a bola, escapa da marcação, toma a pancada. Pancada em cima dele, por cima e por baixo. Campo de retaguarda, o Garro pede o cartão amarelo. Ele recebeu agora há pouquinho e agora qualquer coisa no argentino ele vai pedir amarelo aí, Fabiani.
3: E não me pareceu uma entrada para amarelo, Capê. Inclusive na tentativa do contra-ataque, quando ele vê que não teria vantagem para prosseguir, ele de fato cai. Foi um trançapé do Eric Ramírez por ali, posse de bola corintiana no campo de defesa.
1: Kevin Drahal tá perguntando cadê o tempo, Capela. Eu vou atualizar para você. Temos 14 minutos neste primeiro tempo, por enquanto 0-0 no placar da Bandeirantes. 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Vem Corinthians pela ponta direita, Simona vai embora com Caio César, perde a posse de bola, ela vai pra fora, lateral que favorece o time do Corinthians no seu campo de ataque. Leandro Quesada, quase 15, agora sim 15, primeiro tempo, Corinthians jogando bem, hein, Quesada?
2: Jogando bem, é um jogo interessante, um jogo tático, né, os times tentando aí ocupar os espaços do adversário, por isso tá tentando essa daí, mas o Bragantino vai afastar. Jogo interessante, tem que colocar velocidade e ser mais criativo, né, e o Garro tentar aparecer um pouco mais no jogo, algo que não tá acontecendo.
1: O jogo tá parado agora, me parece aí uma reclamação do Caio César, pediu uma falta perto da bandeira de escanteio, ele fica, tira lá, tem uma espécie de joelheira, é isso que joga o Caio César, pra não ralar o joelhinho, é isso, Fabiani?
3: Talvez seja um esparadrapo, viu, Capela?
1: Pode ser.
3: E depois de um ocorrido no Corinthians, no Ranieri, né, no treinamento no estádio do Corinthians, a primeira atividade depois da troca do gramado, ele ralou o joelho e ficou fora de um jogo, então precaução dos dois lados, tanto dos jogadores do Corinthians quanto do Bragantino.
1: 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E o Corinthians vai tentar descer novamente com o Garro, tenta escapar da marcação, pancada em cima dele. Mais uma, hein? E aí o Garro, de tanto pedir, recebe o cartão amarelo, jogador do Bragantino. E aí, Fabiani?
3: Eric Ramírez, número 7, é o segundo cartão do jogo. Agora um para cada lado, mas uma boa jogada do Garro, chamando o protagonismo nesses primeiros 16 minutos.
2: Bom, isso é positivo, né? Conseguiu um amarelinho pro Eric em menos de um minuto, né? Recebeu aquela falta, também acho, concordo com o Fabiani, não era para amarelo. Mas essa já pro Eric, que é um jogador de muita intensidade, já carrega o meio-campista, que precisa às vezes fazer as faltas, como nesse lance aí.
1: Daniel Alves está por aqui. Valeu, Daniel Alves. Um abraço para você. Chefe Milton. O, meu Deus, qual que é o nome dele aqui? Krishna Saravá. Mandou aqui. Cadê o Dr. Fiel? Que é o Ulisses. Dr. Fiel já narrou o jogo do Palmeiras. Agora estamos junto no youtube.com/Rádio Bandeirantes Oficial. Rômulo está com a gente. Valdete falando que o Bragantino vai vencer. Luiz Gustavo está por aqui. Ronaldo, New York City, também mandando para cá a participação. É a galera com a gente no youtube.com/Rádio Bandeirantes Oficial. E o Corinthians vai tentar descer com o Mateuzinho. Vem a finalização, dizia na marcação. Ela vai para a lateral, que favorece a equipe do Corinthians. Novamente Mateuzinho pela ponta direita. É pressão do Timão aos 17 deste primeiro tempo. 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Campo de retaguarda sem muita pressa para sair jogando o Timão. Aí com Alan, Alan domina, passa o pé por sobre a bola, tenta escapar da marcação, faz o break novamente, ninguém se aproxima. No campo de retaguarda, o Corinthians tem aquela mania de fazer a famosa saidinha do Diniz. Você gosta da ideia da saidinha? E Leandro Quesado gosta mais de uma ligação direta?
2: Não, eu... O cara é uma quinta série, né? Olha só, eu acho que a saidinha, ela é legal quando você tem a mais absoluta condição de entender que o adversário não vai roubar essa bola, né? Que não tá ali numa, é, numa comparação numérica, né? Não tem mais jogadores ali para tentar essa roubada. Eu não sou contra, não. Agora, eu não acho que tenha que ser sempre esse tipo de jogada, né? E aí, se você abre um pouco mais o time, você permite, de repente, um lançamento como você está destacando. Só que, assim, a equipe do Bragantino, ela só vai para cima do Corinthians na hora da saída de jogo, né? Porque quando ela não tem a bola, ela fica lá com praticamente todos os jogadores no campo defensivo, esperando que o Corinthians construa a jogada. Quando o Corinthians já tem a posse de bola para fazer essa transição, que fique claro.
1: E aí o jogo está parado mais uma vez, tem um jogador caído, o Lucas Barbosa, número 21 do Bragantino, reclamando de uma pancada na cabeça, colocando a mão na cabeça para ver se está sangrando, mas foi um contato de jogo, não foi não, Fabiani?
3: E me parece que o Klaus não marca falta, mas por ser um choque na cabeça, ele é obrigado a paralisar o jogo. Gustavo Henrique e Lucas Barbosa, duas crias do Santos, como destaca Leandro Quesada.
1: É isso aí, dois jogadores que apareceram muito bem no futebol brasileiro por lá, não, Quesadinha?
2: É, e tão bem, né? O Gustavo Henrique domina ali a defesa corintiana, acho que é um zagueiro respeitável.
1: Ih, deixa eu ver a descida do time do Corinthians, falhou, foi, tá fora do gol, pra ser o gol do time do Corinthians, Alan tentou um passe, não conseguiu! E o último a tocar na bola, na minha primeira impressão, foi o jogador do Bragantino. Bateu cabeça a zaga, o zagueiro do Bragantino, no lançamento do Gustavo Henrique, ele foi recuar pro Volpi, que tinha saído do gol, quase uma lambança danada no Cícero de Souza Marques, e o Pedro Raul, pra variar, desperdiçou, Fabiani.
3: Era com o Alex Vinícius por ali, eu tenho impressão que foi tiro de meta, porque a bola toca por último no Pedro Raul, que não consegue alcançar a bola na sequência. O Rafael Klaus, me parece, inclusive, corrige a decisão que era inicialmente de escanteio, e atribui a posse de bola ao Bragantino no seu campo de defesa com o seu goleiro Thiago Volpi.
2: Pode ficar tranquilo, Pedro Henrique pode fazer várias vezes isso daí, não vai dar em nada. Com o Pedro Raul, ficou com medo de chutar a bola, ele não viu que o último a tocar na bola foi ele, Pedro Raul. Meu Deus do céu, cada jogador que o futebol brasileiro cria, hein?
1: É, o Pedro Raul fez gol no meio de semana, quer saber?
2: Ah, tá legal. Quantos jogos?
1: Um milhão.
2: Um milhão e um gol. Tá bom, beleza, tá bom.
1: 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E o Corinthians vai tentar investir na descida pelo lado direito. Caio César dominou, passou, fintou, limpou novamente. Dois em cima dele. É obrigado a começar a bater atrás com o Mateuzinho. Domina com a parte interna do pé. Trabalha rapidamente com o Alan. Faz o peão em cima da marcação e volta no campo de defesa. Tem mais muito o que fazer. Fica meio pendurado, Corinthians pelo lado direito e não desce pela canto esquerdo do campo, quem sabe agora com o Matheus Bidu, marcação dupla, ele é obrigado a começar mais atrás, no campo de retaguarda para sair jogando a equipe do Corinthians, por enquanto 0-0, o apito toca, a Bandeirantes informa. Tcheu vê a descida do Corinthians, lado direito, vem Mateuzinho para fazer o levantamento à frente, na entrada grande área, com o Bidon, tenta o passe, profundidade, perde a bola o Bidon. Eu sei que muita gente tem uma paixão pelo Bidon, mas vou falar, viu? Quando tá naqueles dias na soneca, não tá fácil. Lateral que favorece a equipe do Corinthians no seu campo de ataque. Confirmando pra você, Cícero de Souza Marques continua. Bragantino e Corinthians vão empatando por 0-0. E aí, Guilherme Agrela?
4: Na Vila Belmiro, o Capelani segue 1-0 para o Atlético Paranaense. Viveiros foi a rede aos 15 da primeira etapa, agora aos 24. Santos corre atrás do placar. Com este resultado, o Furacão vai assumindo a segunda posição do Campeonato Brasileiro. 40 pontos contra 39 do Flamengo, que entra em campo logo mais diante da equipe do Vitória, 7:30 no Maracanã.
1: Antônio Xavier vai Timão, Ed Carlos vai Corinthians, Daniel Dias vai Corinthians, Jânio Bolfinho, um abraço pra você. Careca da Jamaica, já mandei um abraço, ele fala assim, bandeirantes, bandeirolas, bandeirantes, sempre com você. O Elias Rodrigues vai Timão, o Zenilda vai Corinthians, vai Corinthians. É a galera apoiando o Coringão em busca do primeiro gol. O jogo tá parado aí. Me parece um atendimento ou uma discussão entre os atletas, hein, Fabiani?
3: É isso, retardando o reinício do jogo. A gente falou muito sobre a Copa do Mundo, né, Capela? Parece que o jogo ali, de fato, tinha 90 minutos. Aqui no Brasil, pra bola rolar 40, é um parto, meu amigo. Desce o Braga, lado direito.
1: Vamos ver o Bragantino pelo lado direito com o Hurtado. Se manda, vai embora, já cruza o campo inimigo. Tenta dominar pelo lado direito, ameaça fazer o levantamento. Agora sim, subiu a marcação da entrada grande área com o Gustavo Henrique. Tenta no rebote, domina rapidamente, tenta partir pro contra-ataque rápido da equipe do Corinthians com Caio César. Perde após de bola, pra variar, o Caio César perde após de bola. Recupera o Bragantino lá do campo de reataque com o Hurtado. Hurtado faz a inversão rapidamente com o jogador que é Pedro Henrique, jogador revelado das categorias de base do Terrão, lá do Timão, lado esquerdo com o Juninho Capixaba, fez o break em cima da marcação, puxou pra perna direita, vai pro esticão pela ponta direita, domina com o Hurtado, ergueu a cabeça, vai pro levantamento à frente, ameaça, solta essa bola novamente com o Eric Ramírez, vai pra tabelinha, trabalha rapidamente o time do Bragantino em busca do primeiro gol. Por enquanto 0-0 pra você, metade deste primeiro tempo, estamos com 23 a primeira etapa. O Bragantino vai descer, lado direito com o Hurtado, vem levantamento, subiu novamente a marcação da equipe do Corinthians para sair jogando, e a arbitragem poderia ter marcado uma falta pro Timão, mas não marca, marca só a posse de bola pro Bragantino. Novamente Hurtado pela ponta direita, vai pro levantamento à frente, sobe novamente Gabriel Paulista, afasta, corta, tira dali, a bola volta a favor da equipe do Corinthians para partir pro contra-ataque rápido com Mateuzinho estica a bola com Garro não tem tanta velocidade assim, ganha do primeiro, tenta ganhar do segundo, ninguém se aproxima, tenta o passe, profundidade, perde na primeira, perde na segunda, Garro. Era uma chance incrível do Corinthians para tentar ligar o contra-ataque e desperdiça a ótima, grande chance a equipe do Timão aí, Fabiani.
3: Ele leva melhor na velocidade que não é a dele, e a área dele que é o passe também não foi bem executada. Ele tentou encontrar o Caio César, poderia ficar cara a cara com o goleiro Thiago Volpi, o passe não foi concluído.
1: E agora outro levantamento à frente, tentou o domínio por ali, Mateuzinho, a bola se perde, novo lateral que favorece a equipe do Bragantino no seu campo de defesa. Tem gol no futebol do Brasil, e aí eu quero com ênfase, com alegria, o artilheiro do campeonato tá demais, hein, Agrela?
4: Tá demais, pode colocar um sorriso no rosto, Capela, porque Viveiros, mais uma vez, vai à rede na Vila Belmiro, uma baita bola enfiada pelo João Cruz, lá do campo de defesa, nas costas da zaga, ele bate na saída do Brasão, sai fazendo o sinal de quem joga muita bola para o desespero de Cuca, que grita. Agora o Atlético Paranaense, aos 26 do primeiro tempo, tem 2. E o Santos não tem nada na Vila, Capela.
1: É, Leandro Quesada, esse campeonato brasileiro, se deixarem chegar, o Atlético tá lá, hein, Quesada?
2: Agora, com todo respeito ao Santos, esse é um resultado normal, viu, gente? O Atlético venceu o Santos. A normal foi a chapuletada que o Furacão tomou no meio da semana, vamos concordar? Esse foi um resultado fora da casinha. Agora, perder pro Atlético Paranaense não é nenhum resultado fora, sabe, do planeta, não. Não é isso. O Atlético Paranaense tem mais time que o Santos. A gente precisa concordar com algumas coisas no futebol.
1: 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Vai tentar descer novamente o time do Bragantino. Bom carrinho do Gabriel Paulista. Acabou desarmando por ali o Pita. E aí o Matheus Bidu joga a bola nas pernas da marcação. Somente lateral que favorece a equipe. O Corinthians no seu campo de retaguarda. 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Leandro Quesada, 25, primeiro tempo, por enquanto 0-0 para Corinthians e Bragantino. Coringão começou melhor, mas ainda não criou aquela oportunidade, né, Quesada?
2: Não teve aquela grande chance. Agora, desenvolve bem o jogo, vai pro ataque, só que nesse último terço tá faltando capricho, né? Será que vai dar alguma coisa nesse lance aí?
1: Nada.
2: Ufa. É, falta o capricho. Você fez uma crítica ao Bidon, que eu concordo, e o Garro também. Precisam caprichar um pouco mais, né? Porque são os caras da assistência. Se eles não capricham, obviamente que aí o Corinthians não vai conseguir absolutamente nada em termos ofensivos. Bragantino no ataque aí, tentando atacar, né? Porque no contragolpe o Corinthians também não deu essa chance para a equipe de Bragança Paulista, João.
1: E o Bragantino vai descer novamente pela ponta esquerda, acima, não vai embora. Lucas Barbosa tentou passar em profundidade. Ótima jogada, hein? Aí, ó, pra quem critica o Bidon, tá aí o Bidon, mostrando o brilho, fazendo a contorno, a recuperação no campo de retaguarda pra equipe do Corinthians. Joga a bola pra fora, novo lateral que favorece a equipe do Bragantino no seu campo de ataque. 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Lateral já cobrado, foi bem por ali, no contorno da marcação, Gabriel Paulista joga novamente para fora, novo lateral que favorece a equipe do Bragantino no campo de ataque, vem Juninho Capixaba, solta essa bola curtinha com o jogador que é Hurtado, Hurtado com Lucas Barbosa, mais atrás com Pedro Henrique, inteligente, faz a inversão com Alex Vinícius solta a bola com Hurtado, lá pela ponta direita, se manda, vai embora, tenta dominar, trabalhar e sai jogando com Alex Vinícius, pelo meio com Eric Ramírez, Ramírez faz a inversão de jogada com Pedro Henrique, se manda, vai embora, tá aí a carreta Pedro Henrique, se manda pro campo de ataque, domina com a parte interna do pé, solta a bola curtinha com Rodriguinho, ex-jogador do São Paulo. O Quintinal tá marcando pra você, 7 da noite, já já. No intervalo inteligente, Bandeirantes, ele está de volta. Ricardo Capriotti pra comandar toda a galera. 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Bico da entrada, grande área, tenta dominar isso aí pro jogo, a equipe do Bragantino. Pancada em cima do Mateuzinho. Foi sem querer, a verdade. Mas sem querer também machuca. O Juninho Capixaba foi driblar o Mateuzinho, que travou a bola. E na sequência, o Capixaba bateu com o cotovelo no rosto dele. Jogo tá parado, falta a favor do Corinthians aí. Fabiani.
3: Me pareceu uma joelhada, Capela. O desarme do Mateuzinho é qualquer nota. Ele trava a bola sem falta pra cima do Capixaba e, de fato, de maneira acidental, a ponta da chuteira, nem o joelho, atinge o Mateuzinho por ali. Não cabe, eu acho, um cartão. Foi realmente um acidente de trabalho, mas no geral senti muita dor o Mateuzinho, colocando a mão na boca pra ver se tá sangrando.
1: Sem querer, né, Queçadinha?
2: Sem querer também dói. Agora, vamos lá. Ainda bem que ele acertou o Mateuzinho. O Mateuzinho rouba essa bola, ia dar um contragolpe muito bom para a equipe do Corinthians. Chutão para frente, Corinthians mais uma vez atacando aí, João Paulo Capelanes.
1: Vamos ver agora o levantamento para um Pedro Raul, não teve domínio para variar, perde a posse de bola, Bridon, recupera rapidamente no comando de ataque a equipe do Bragantino, recupera também o Corinthians com Alan, Alan domina lado direito, se manda, vai embora, Caio César domina demais e demora demais o Caio César, mais atrás com Ranieri, Ranieri solta curto com o Mateuzinho, inteligente, faz a inversão da esquerda para a direita novamente com o Gabriel Paulista, aí para Bidu, ameaça fazer o levantamento, vem levantamento à frente, vem desvio de cabeça, a bola fica na entrada, grande área, vem a finalização, a bola vai pra fora do Garro. Que chance, perde o Corinthians, cruzamento do Bidu, ajeitado do Pedro Raul, o domínio com a perna esquerda do Garro e a finalização com a direita, caprichosamente ela lambe a trave esquerda do Volpe, aí Fabiani.
3: E já havia sido marcado o impedimento quando o Pedro Raul ajusta a bola pro camisa 8 argentino, que não bate com a canhota, que é a boa, vai com a direitinha e ela tira a tinta da trave. Lembrando, contra o Internacional, o segundo gol do Corinthians sai de um cruzamento do Bidu, encontrando o Pedro Raul dessa posição. Agora, por pouco, Garro não abre o placar para o Alvinegro.
1: Elias Rodrigues, Daniel Dias, João Fontoura Barbosa, Massa Bruta, Zenilda Alves, bora fazer gol, Coringão. Marcos Andreotti, obrigado pela mensagem, um abraço para você. Toninho Lobo, Rômulo tá por aqui, José Melo, Gilson Rocha, Nelson Martins, Zenilda, Toninho Lobo de novo mandando mensagem, Cláudio Oliveira. É a galera que participa conosco no youtube.com/radiobandeirantes oficial. Regina Faravula, o nosso querido Luiz Carlos Grotkovski, José Melo, Daniel Dias, Gilson Rocha, Kevin Drahal, é a galera com a gente no chat do youtube.com/radiobandeirantesoficial. Novamente o jogo tá parado, atendimento médico ao atleta
3: Mateuzinho.
1: Mateuzinho, de novo, pegaram o Mateuzinho aí, Fabiane.
3: E mais uma vez no rosto, e mais uma vez me parece sem intenção, mas o Mosqueira, me parece, marcando o Mateuzinho na tentativa do Corinthians pelo lado direito, ele estica demais o braço e atinge o nariz do jogador corintiano, que ficou sentindo, é falta lateral, mas é o Garro mesmo que se posiciona pra cobrança, vem curtinho o Corinthians.
1: O apito toca, Bandeirantes informa. 30, primeiro tempo. O placar da Bandeirantes continua para você. 22ª rodada, Campeonato Brasileiro, no estádio Cícero de Souza Marques. Bragantino 0, Corinthians também 0. E aí, Guilherme Agrela?
4: Capela na Vila Belmiro segue 2-0 para o Atlético Paranaense aos 33 minutos deste que é o primeiro tempo de jogo por lá. Logo mais 7:30 tem Flamengo e Vitória no estádio do Maracanã. Flamengo escalado com Rossi, Varela, Léo Ortiz, Léo Pereira e Ayrton Lucas. Eric Pulgar, Jorginho, De Arrascaeta, Carrascal, Samuel Lino e Pedro.
1: E o Corinthians vai descer, quem sabe agora na intermediária, câmera de ataque, a bola foi solta pela ponta esquerda, ó, Pedro Raul na grande área, tenta o levantamento à frente, explode na marcação em cima dele, meu, vou falar pra você, velho. O Pedro Raul custou 25 milhões de reais aos cofres
3: mais
1: do Corinthians. Quanto, Fabiani?
3: Capela, é o seguinte, o Corinthians contratou ele em 2024 por 5 milhões de dólares. Ficou devendo, a gestão Augusto Melo repactuou. Falou, a gente vai dividir em algumas parcelas, sobe para 8 milhões de dólares. Salários de mais ou menos 800 mil reais mensais para 5 anos de vínculo. Um pacote que ultrapassa 100 milhões para o Corinthians.
1: Leandro Quessada, aproveitar que o jogo está parado, o campo de defesa com o Bragantino com a posse de bola.
2: Assina o contrato do Memphis já.
1: Então, cara, então, mas aí o
2: que mas não é essa conta que eu faço. É, mas
1: tem um
2: se
1: guinegão.
2: Você olhar pro Pedro, é.
1: É assim, você tem um guinegão, é. Não tô falando que o guinegão é um gênio, vai ser um craque no futuro, mas.
2: Concordo.
1: Poxa, pra gastar essa bala no Pedro Raul, como é que você não investe no guinegão, velho?
2: E o guinegão começou bem no Corinthians, vocês lembram? Começou
1: foi muito pelo Dorival, né?
2: É, aí o Dorival, por algum motivo, colocou ali, né? Escanteou, colocou meio que na geladeira e tal. Mas sabe, quando um clube gasta muito dinheiro com o jogador, precisa dar um tipo de satisfação ali interna, né, para não ter as cobranças, né? E o Corinthians é um ambiente muito político, de muitas cobranças. Realmente concordo com você. Ah, economiza 100 milhões e dá uma chance pro Guinegão. Aí hoje ficaria mais fácil, por exemplo, manter um Bidon, manter um André e até pagar o alto salário do Memphis, entendeu? Por causa de um cara, você estraga praticamente um monte de planejamento com outros.
1: E outra, né? A fiel torcida, ela tem muita paciência com os crias do terrão, né? Então não ia fazer uma pressão descomunal em cima do Guinegão se pegasse um jejum. Agora o Pedro Raul, velho, o Tite uma vez falou que estava analisando ele pensando na Copa de 2022.
3: Foi pra pré-lista.
1: Foi
3: da
1: pra
3: Copa.
1: Pré-lista da Copa. Gente, o Pedro Raul esteve na pré-lista. De verdade, o Pedro Raul ele não tem condições técnicas de ser jogador profissional. Tô falando sério, profissional. É muito ruim esse cara.
2: Ele tentou o cruzamento agora, ele caiu.
1: Caiu.
2: Quando
1: sozinho.
2: Ele recebeu o presente do Volpi, ele não teve o discernimento de pegar essa bola e cruzar para a área, mesmo que não tivesse ninguém. Ele viu que a bola bateu ali nos pés, ele não evitou que a bola saísse, porque seria tiro de meta. Realmente um jogador totalmente fora aí, né, da realidade de um jogo de futebol. Impressionante.
1: 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Olha o Coringão aí. Bidu domina a bola, erga a cabeça, vai pro levantamento à frente, tira o rebote. Ainda volta viva com o Mateuzinho no setor de intermediária. Câmbio de ataque, solta no meio da entrada da grande área com o Alan. Vai pro levantamento à frente, segundo atrás. Também é outro que é ruim, viu, velho? Todo o respeito que me merece. 40 caras na área. Aí ele cruza no segundo pau, pra ninguém, tiro de meta Bragantino.
3: E provavelmente vai ser titular na quinta-feira contra o Rosário Central, Capela, em jogo pela Libertadores da América, porque o André, que é titular, repetindo a informação, teve constatado uma lesão no músculo posterior da coxa direita de grau 2, a mesma do Yuri Alberto. O Yuri costuma se recuperar mais rápido do que o normal. Partindo do pressuposto, o André deve tomar umas 6 a 8 semanas para ficar em 100% das suas condições.
1: Vai tentar descer o Bragantino, foi levantamento à frente, pita na boca do gol, saiu o Hugo, conseguiu, mas o jogo já estava parado. Tava com a impressão de impedimento que o Pita não é um cara tão rápido assim. Na hora do levantamento, ele estava muito à frente, o Hugo foi bem, mas acabou se machucando aí, Fabiani.
3: Uma jogada de alto risco para a defesa do Corinthians, que faz a linha de impedimento, deixa o Pita impedido, mas olha, não sei, viu? A condição do Mateuzinho ali parecia parelha a do centroavante que disputou a Copa do Mundo pelo Paraguai. O Hugo ficou sentindo, depois dessa dividida com o Isidro Pita, algum contato ali na altura da canela por parte do jogador, que não conseguiu rematar o gol conforme desejado.
1: Volta manquitolando para sua meta, torcer para que ele não tenha se machucado, que o Corinthians, a bruxa tá solta, hein? É Yuri Alberto, agora o André, jogadores titulares importantes e o Hugo com muitas dores na região do joelho direito. E me parece que foi só uma pancada, ainda bem, né, Fabiano?
3: Me parece que sim. Ele já está agindo com normalidade, não vejo nenhuma movimentação no banco do Corinthians. Hoje, quem está como opção de arqueiro reserva é o Cauê, jogador de 22 anos de idade, 7 jogos pelo profissional.
1: Cadê o Longo?
3: O Longo perdeu espaço no Corinthians, ele era o segundo goleiro, se tornou o terceiro goleiro e ele é um ano mais novo que o Cauê, acho que por isso a hierarquia.
1: Você que conhece bem a base, gosta do Longo?
3: Gosto, acho um goleiro interessante para a idade que tem, histórico em seleção de base, daria espaço pro Longo. Mas a gente estava falando sobre o Pedro Raul, por exemplo, né, Capela? Você tendo 100 milhões para gastar, você daria pro Pedro Raul?
1: 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Eu repasso a pergunta para Leandro Quezada. E aí, Quezada?
2: Ah, não dá para gastar todo esse dinheiro com o Pedro Raul, né? Obviamente que não, né? A gente já falou sobre isso. Mas, enfim, tem coisas inexplicáveis no futebol, né? Ou coisas que são feitas que ninguém consegue entender porque são feitas na surdina.
1: Exato. Deixa eu ver o time do Corinthians tentar descer. Agora sim, já recuperado o Hugo Souza. Solta o setor de intermediário, campo de ataque lado direito com o Caio César. Mais atrás com o Mateuzinho, vai pro levantamento o Mateuzinho. Subiu bem de cabeça Alex Vinícius. A bola volta viva de marcação no rebote no setor de defesa para a equipe do Bragantino. E aí, gente, vou falar para você, a gente tenta narrar o jogo. Mas o que esse jogo tá amarrado e parado, e parado, e parado? Agora, aparentemente, a bola tocou no Klaus e tem que paralisar o lance. É isso, Fabiani?
3: E seria um contra-ataque perigoso para a equipe do Bragantino. E aí tem que acionar o protocolo. É claro, muita reclamação. O Garro, inclusive, é capitão do Corinthians. Ele tem essa possibilidade de falar com o árbitro. Já perdeu o controle o Klaus, que é experiente, né, capitão?
1: Exatamente. O jogo tá parado mais uma vez. O Garro tá lá reclamando e a gente não consegue dar sequência da narração. Porque o jogo está muito embrulhado, muito parado. Agora sim, campo de retaguarda para sair jogando a equipe do Bragantino. 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Levantamento à frente, tenta fazer o domínio. A equipe do Corinthians recupera rapidamente com Alan. Alan para Midon no círculo central do gramado. Encontrou boa bola com o Garro. Enfiou em profundidade. Caio César invadiu a área, levou para o fundo com a cabeça. Fez o corte em cima da marcação. Fica viva, meu levantamento, meio desvio de cabeça. Alex Vinícius em cima. Ainda a bola volta no rebote, mais uma vez para a equipe do Bragantino para sair jogando no contra-ataque rápido com o Sacha, hein? Deu certo o contra-ataque. Lucas Barbosa é quem domina, tentou o passe em profundidade, a bola ficou atrás da linha de cintura dele, mas mesmo assim ele domina com a parte interna do pé, vai para o levantamento à frente da grande área, passou por todo mundo, tentou o domínio, nossa senhora, te falar o Hurtado, hein? Eric Ramírez, os dois na bola, um fez que foi, o outro fez que ia, e a bola quica, vai embora, lateral que favorece a equipe do Corinthians no seu campo de retaguarda. 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O árbitro pegou o lateral para a equipe do Bragantino, é isso, Fabiani?
3: Algum desvio na rota da bola rumo à linha lateral. Juninho Capixaba foi orientado a cobrar, ver se vai ser aquele lateral ou se sai curtinho o jogador que passou pelo Corinthians, hoje está no Bragantino.
1: Com 38 do primeiro tempo, 38 minutos, primeira etapa por enquanto, o Bragantino e Corinthians vão empatando por 0-0. Estádio Cícero de Souza Marques, é a 22ª rodada do Campeonato Brasileiro. Lateral cobrado rapidamente pela ponta esquerda, se manda, vai embora novamente com Ramírez. Ramírez ganha a primeira, perde na segunda, são três em cima dele, tenta cair no gramado, pediu uma falta, árbitro mandou seguir, Rodriguinho dominou na entrada grande área, vai pra fatiada buscando Hurtado, vem o levantamento, vem o desvio de cabeça na grande área, fica vivo do rebote com Pita, vem o chute das mãos do Hugo Souza, passou por todo mundo, hein, mas não passou pelo Hugo Souza, que não tá legal, cai, desaba, leva as mãos ao rosto, o jogo tá parado e o Hugo Souza, aí ó, vai vendo, o Hugo Souza, ele domina a bola e aí ele solta, pedindo atendimento, aí o Pita vai e chuta pro gol pra pedir o gol. Só que o árbitro já havia paralisado atendimento a Hugo Souza. E os jogadores do Corinthians vão cobrar o cara. E aí, Fabiani?
3: É, uma atitude antidesportiva do Pita, né, Capela? Porque até mesmo se o juiz não tivesse visto, é uma questão de respeito ao companheiro. O Hugo Souza tá esquisito e me parece o joelho, viu, Capela? Logo depois que ele fez essa defesa, ele se livrou da bola, enfim, começou uma discussão esquisita por ali. Vamos ver se o Cauê vai ser chamado pelo Fernando Diniz, que nesse momento conversa amigavelmente com o Gabriel Paulista na área técnica.
1: E aí, Quezada, é assim, você falou fora do ar aqui, eu não soltaria a bola, eu também não, porque futebol brasileiro tem dessas. Daqui a pouco o árbitro pega e aí segue, entendeu? Entendeu? E aí?
2: E aí, ó, estamos revendo o lance. Sinceramente, com um goleiro com a experiência que o Hugo tem, né? Fazer uma dessa, né?
1: Pega... Ele viu o Klaus, já tinha feito um sinal para ele, mas... de atendimento. Aí ele só faz aí o Pito, o malandrão, quer tentar tomar vantagem, né? Para variar.
2: Mas é o que você disse, evita, né? Evita. Não cria problema. Evita. Se o problema é sério, pega essa bola, isola lá na frente, pronto. Joga a bola lá para frente. Agora, perdeu o Hugo Souza? Nossa, imagine, já na sequência aí de uma volta de Libertadores e do Campeonato Brasileiro.
1: A bruxa tá solta, hein?
2: E bater na madeira o Corinthians aí, hein?
1: Hugo Souza recebe atendimento, realmente foi aquela jogada com o próprio Pita, Fabiani, que ele tomou joelho com joelho, pior pro goleiro do corintiano, hein?
3: Ficou ruim para ele, ficou ruim para ele. Inclusive, o goleiro ele tem essa possibilidade de receber o atendimento médico sem necessidade de deixar o campo logo depois, né? Sem necessidade, inclusive, de paralisar, de retomar a partida em meio ao atendimento médico. Então, ele já está de pé, o Rafael Claus o orienta por ali, vai insistir um pouco o Hugo Souza, mas é claro que o Diniz olha com certa preocupação para a situação do goleiro do Corinthians.
1: Mandar um abraço para todos vocês, mais de 4 mil aparelhos conectados conosco no youtube.com/radiobandeirantesoficial. Carlos Lins, Romulo está por aqui, Roberto Cooler, valeu Cooler, tamo junto demais. Regina Faravula, o Delina narrador, Quesada, fala pra você mandar um abraço pro Cláudio Severo, falou que vocês estudaram juntos, inclusive.
2: Um abraço ao Cláudio Severo.
1: Estudou
2: grande
1: com ele,
2: abraço.
1: Né?
2: Sim, sim.
1: Sim? Tem a menor ideia de quem seja. 40 minutos do primeiro tempo, por enquanto 0-0, você ouvinte sintonizado no microfone de esportes da Bandeirantes, vamos juntos. É a sequência, é a 22ª rodada do Campeonato Brasileiro, daqui a pouquinho no intervalo inteligente Bandeirantes, ele vem aí, Dia dos Pais, alegria no ar, Ricardo Capriotti para o Brasil inteiro, youtube.com/radiobandeirantesoficial. E o Corinthians vai tentar descer novamente pela ponta esquerda com o Alan, Alan se manda, vai embora, tem aberto pela ponta esquerda com o Matheus Bidu, domina com a parte interna do pé, já passou, pediu, não recebeu o Bidon, agora sim Bidon domina, faz o break em cima da marcação, mais atrás com o Bidu, mais atrás domina, sai jogando com o Alan, Alan tenta fazer o break em cima da marcação, marcado por um, dois jogadores, é obrigado a começar mais atrás, Gabriel Paulista vai pro esticão, vai pro levantamento à frente, tenta fazer o domínio pela ponta esquerda, Bidon, tentou o domínio, perde a posse de bola, Hurtado ganha na primeira, Hurtado ganha na segunda e solta a bola no campo de retaguarda a favor da equipe do Corinthians para sair jogando. 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Coringão vai tentar descer na reta final do primeiro tempo, quem sabe agora, vem levantamento à frente, tenta fazer o domínio, Bidon, Bidon tenta fazer o domínio, perde a posse de bola, vem por baixo, toma a bola dele, Eric Ramírez, já perde, recupera o time do Corinthians, o campo de retaguarda com Gustavo Henrique, Leandro Quesada, Corinthians bem no jogo, mais posse, mas não cria grandes chances, hein, Quesada?
2: É, a última parte não tá legal, né, principalmente com o Pedro Raul e com o Caio ele demora muito para definir a melhor jogada, né, quando é para cruzar, ele tenta o passe curto, quando é pelo alto, ele toca por baixo, jogador meio confuso, né? Pode até sair dos pés dele uma jogada, o gol, mas enfim, confuso esse ataque do Corinthians, depois do Corinthians ficar tanto tempo com a posse de bola nesses 45 minutos iniciais.
1: Com 43 quase deste primeiro tempo de Bragantino 0, Corinthians também 0. Bola fica no campo de... guarda pra sair jogando a equipe do Bragantino lá pela ponta esquerda, vai pro levantamento à frente, Juninho Capixaba tenta fazer o domínio, perde a posse de bola, recupera novamente o Corinthians com Alan, Alan no campo de retaguarda com o goleirão recuperado Hugo Souza, no Infinity Pay quando suas vendas crescem a taxa diminui automaticamente, compre sua maquininha em 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Um abraço especial pro André Silva Ataíde, valeu André, um abraço pra você, você é maravilhoso. O Rafael Moraes também, mandando mensagem pra gente. Duarte Amaro, Francisco Menezes, Toninho Lobo, Zenildas, o Júlio Cauê. Valeu, Julião, um abraço pra você. José Antônio Correia. O pessoal tá bravo, barbaridade com o Pedro Raul. Quem sabe agora? Levantamento pro Pedro Raul, pra variar, não teve velocidade. A bola se perde. Lateral pra equipe do Bragantino no seu campo de retaguarda. 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Rafael Claus está de olho e o time do Bragantino vai tentar descer no levantamento à frente em profundidade. Nas mãos do goleiro Hugo Souza. Aparentemente recuperado o goleirão corintiano aí. Ainda bem, hein, Fabiani?
3: É isso, já consegue repor a bola em jogo em velocidade. Dessa vez, se o passe fosse um pouco mais preciso e a possibilidade de gol seria iminente, estaria em condição legal o Mosqueira, que arrancou antes do Gabriel Paulista.
1: Tenta descer o time do Corinthians novamente pela ponta esquerda. Outro passe completamente equivocado. Fica nos pés do goleiro Volpi para sair jogando na equipe do Bragantino. Tem ouvinte, tem internauta mandando aqui, ó. O Roberto Cooler, Capela, ô joguinho sofrível, coisa horrorosa. É por aí, Quesada.
2: É, do ponto de vista de chances ofensivas, realmente é um jogo muito pobre, né?
1: Não teve nada, né?
2: Não teve nada.
1: Um grande lance, né?
2: O que me chama a atenção é o número alto de falta de precisão no passe, né? Os dois times errando bastante um conceito básico do futebol, que é a troca de passes, né? E que é o passe também, né? Dos dois lados, tanto do Bragantino como do Corinthians.
1: Vamos ver se o Bragantino capricha agora com o Sacha. Vai pro levantamento à frente na cabeça do Gabriel Paulista. Volta viva no rebote a favor da equipe do Bragambu. Tentou trabalhar pela ponta esquerda. Sacha na grande área. Vem o levantamento à frente. Bem pra mergulhar. Mergulha. Dá um tapa na bola, Gabriel Paulista. Joga a bola pra fora. Novo lateral que favorece a equipe do Bragantino. Já já os acréscimos. Estamos com quase 45 desta primeira etapa.
2: Dois.
1: Justo, né, que essa gente? Tivemos nada no primeiro tempo.
2: Eu
1: né?
2: não daria nada pelo que fizeram nesse primeiro tempo. Acho que dois já representa um número bem grande, né?
1: Quem sabe agora o Bragantino vai tentar descer novamente com o Hurtado pela ponta esquerda. Samba em cima do Mateuzinho, vem levantamento à frente em cima da marcação. Tocou no braço do jogador Hurtado, hein? E aí o árbitro paralisa e marca a falta. E o Klaus, sem muita pressa, pede calma pro jogador do Bragantino, que reclama uma barbaridade, hein, Fabiani?
3: É verdade, é um déjà vu de um lance que ocorreu logo no começo da partida, justamente num duelo do Mosquera com o Mateuzinho. Foi esperto, o lateral direito do Corinthians venceu mais uma vez esse desafio individual, e sim, com um toque na mão do jogador...

0: Vai descer, quem sabe é só a última descida no campo de retaguarda com Rodriguinho. Rodriguinho mais atrás com Paulo Henrique, solta a bola no setor de intermediária, campo de retaguarda com Alex Vinícius, vai pro levantamento, vai pro espeto à frente, ótima bola em profundidade, time em pressão de posição irregular. Mas cara, é o seguinte, o cara tá lá na pequena área praticamente, esperando o lançamento, aí a hora que a bola é lançada, ele nem corre que ele sabe que ele tá em posição equivocada. Eu vou te falar, hein, Fabiano, feia coisa.
1: Mas, ó, Capelas, tem algo que tá funcionando no Corinthians nesse primeiro tempo, é a linha de impedimento, hein? Porque quantos lances já não encontraram, sobretudo o Mosquera, em posição adiantada e o ataque foi interrompido. Então, posse de bola pro Corinthians no campo de defesa, deve ser o último lance da primeira etapa.
0: E foi. Foi o último lance dessa primeira etapa. Apito, centro de campo, Rafael Claus. É fim de primeiro tempo no estádio Cícero de Souza Marques. Na 22ª rodada do Campeonato Brasileiro, por enquanto, Bragantino 0, Corinthians também 0. Dia dos Pais, o pai que tá aqui nos acompanhando não merecia um primeiro tempo tão ruim, mas vai melhorar a partir de agora, no intervalo inteligente Bandeirantes e no segundo tempo também, viu, Ricardo Capriotti?
2: Vamos lá, João Paulo Capelanes, você volta daqui a pouquinho para todo o segundo tempo. Gente, eu não sei, mas eu acho que os caras desaprenderam depois da Copa do Mundo. Eu acho que a Copa foi um desincentivo aos clubes brasileiros praticarem um bom futebol, porque o que está tendo de jogo ruim no futebol brasileiro depois da Copa do Mundo, será que não ficou um legado da Copa para o nosso futebol aqui? Não é possível isso. Ontem, Grêmio e São Paulo também fizeram uma pelada, apesar da vitória do Grêmio, né? O jogo foi ruim, foi fraco. Mas enfim, vamos lá, 0-0 no placar, segundo tempo vai melhorar. Prepara a voz aí, a garganta, João Paulo Capelanes. Aí tá a voz dos já com a gente aqui. Atenção, vamos lá, Luiz Fabiani, o que é que você tá vendo aí? Fala, Fabiani.
1: Fala, Capri, boa noite pra você, a todos que seguem conosco aqui no Intervalo Inteligente da Bandeirantes. Acompanha as saídas, principalmente dos jogadores do Bragantino. Juninho Capixaba, capitão da equipe, conduzindo uma conversa entre todos os atletas, fizeram aquele bolinho antes do papo com o Mancini nos vestiários. Pelos lados do Corinthians, mais celeridade na ida à parte interna do Cícero de Souza Marques. O Garro ficou com certas restrições à arbitragem do Rafael Claus nesse primeiro tempo. Se o Corinthians quiser tentar mudar o jogo, tem João Pedro, André Ramalho, Carrilho, Milans, Matheus Pereira, Angileri, Charles, Hugo, Guinegão, Dieguinho e Lingard no banco de reservas. O Bragantino, por sua vez, tem Cleiton, Rodrigues, Eduardo, Gabriel, Nátio Sosa, Vinicinho, Gustavo, Neves e Matheus Fernandes, Yuri Alves, Palácios, Marcelinho e Marquinhos. Vão ficar de olho na situação do Hugo, Capri. Ele acusou algumas dores no joelho, a ver se ele volta para a segunda etapa.
2: Não, eu quero saber da situação do Memphis Depay. Não, o Hugo, tudo bem, vai voltar aí, vai pro segundo tempo. Eu quero saber do Memphis. É o Memphis que eu quero... Não, pera aí. Já, depois do Quesada, você vai falar sobre o Memphis. Segura aí que o Memphis vem daqui a pouquinho. Vamos saber se nesse domingo tem novidades sobre ele. Memphis Depay com o Luiz Fabiani, que sabe tudo do Corinthians. Mas agora eu quero ouvir ele, Leandro Quesada, que vai explicar aqui como foi esse primeiro tempo do Cícero de Souza Marques. O que é que tá rolando lá, Lelê? 0-0, como é que tá o jogo aí? Explica tudo pra gente, hein?
3: É, Capri, você falou um negócio que a gente comentou aqui durante o jogo e você abriu agora esse intervalo justamente ratificando isso, né? Parece que os jogadores desaprendem agora, né, com essa volta de Copa do Mundo, alguns conceitos básicos do futebol. Qual é o conceito do futebol? É chutar a bola, né? Então, quem tem a destreza de chutar com
2: fazer
3: qualidade...
2: Gol.
3: E aí, fazer claro, gol. É o passe, né, que é o primeiro fundamento, tem o domínio também, e aí, no caso do atacante, quando receber essa bola, mandar essa bola para o fundo da rede. Tem dois lances que eu acho que são bem importantes para a gente entender o que faltou para o Corinthians. O Pedro Raul, uma hora ele ganhou praticamente um presente ali do Volpi, a bola bate nele, está indo para a linha de fundo, ele poderia ter cruzado essa bola, pelo menos ter tentado cruzar essa bola, e ele simplesmente perde a noção do que estava acontecendo ali no lance, né? Poxa, um atacante precisa entender o que está rolando ali dentro de campo, não é? Então, isso tem a ver com a falta de habilidade, de capacidade técnica de um cara que está no ataque para tentar fazer os gols que um time precisa. Neste caso, é Pedro Raul, jogador do Corinthians. Um outro lance do Bidon, né? O Bidon, poxa, é um cara que tem uma qualidade incrível. Vai dar um passe de 5 metros e passa no pé do jogador do Bragantino. Garro, a mesma coisa, bela construção de jogada, dinâmica do Corinthians na transição, da defesa para o

0: ataque, passando pelo meio campo, já próximo desse último terço, praticamente dentro da área do Bragantino, o Garro pega e estraga uma tabela, né? Estraga uma boa chance do Corinthians de tentar fazer o gol. Quarto, só para esticar muito, Caio César pega essa bola, né? Tem a chance de tabelar com o Mateuzinho. Ele espera ser marcado por três jogadores do Bragantino para tomar a decisão. O que que aconteceu? Roubaram a bola do Caio César. Então, são esses conceitos básicos, né, que faltam para aquele que está organizando a jogada, ou para aqueles que estão organizando a jogada, casos do Caio César, do Bidon, também, né, do Garro, do argentino Garro, e a falta de capacidade de definição, né, de quem ganha tanto dinheiro, ganha um salário altíssimo e que não consegue entender a dinâmica de uma partida de futebol. Então acho que isso explica muito, né, o que o Corinthians deixou de fazer nesse primeiro tempo. Começa bem o jogo, muita posse de bola, mas muitos erros também. Olha, o Corinthians, estou vendo aqui nos números, errou quase 20% dos passes que ele trocou, tá? E o Bragantino também. Só uma comparação para a gente ter uma ideia. O Rodri, na final da Copa do Mundo, ele acertou 93% dos passes. Tá? Não estou comparando, eu só estou falando do nível de acerto de um time que tem a qualidade de um Rodri e, obviamente, a qualidade de um time que não tem, né, um cara como o Rodri, monstruoso, fundamental na conquista da Espanha. Então, isso diz muito respeito aquilo que a gente está encontrando no futebol brasileiro, né? Ou que não está encontrando no futebol brasileiro, que é a capacidade de trocar passes e chutar a gol. Nós somos o futebol do ataque, Capri. A gente não teve um chute decente nem do Bragantino e nem do Corinthians nesse primeiro tempo. Isso, para mim, é o fim da picada.
1: Ô, Quesada, o Corinthians piorou depois da parada da Copa do Mundo? Comparado com o que vinha mostrando antes da Copa, piorou o Corinthians?
0: Eu não sei se ele piorou, mas ele não melhorou, entendeu? Que é quase a mesma coisa. Não estava excelentemente bem antes da parada da Copa, né? E assim, não. Esse é o sexto jogo pós-Copa. São duas vitórias, certo? Dois empates e uma derrota. Vocês acham que ele jogou mal contra o Internacional? O Internacional ficou lá atrás, o Corinthians tentou, né? É difícil jogar contra um time que tá lá atrás também, né? Não é o caso de hoje, porque o Bragantino ainda saiu um pouquinho pro ataque. Mas respondendo a sua pergunta, eu não vi assim uma melhora suficiente para acreditar que o time possa ter um final de campeonato brasileiro mais tranquilo e que possa até sonhar com alguma coisa na Libertadores da América. Mas acho que eu respondi a pergunta.
1: Principalmente
0: estagnou, porque... está estagnado, entendeu? Mas
1: principalmente porque não tem nesse momento Yuri Alberto e Memphis Depay.
0: E o André,
1: jogadores,
0: né?
1: Muito
0: e o André.
1: Importantes.
0: E o André, que está machucado, André, que hoje não jogou.
1: Exatamente. Né? Então, tá, tudo bem. Em tese, esse time com Memphis Depay e Yuri Alberto dá um salto, né? Melhora, né? Melhora. Mas sem esses caras aí é mais difícil. Falar em Memphis Depay, vamos lá, Luiz Fabiani. Qual é a situação nesse momento? Ó, 7 horas, 27 minutos e 40 segundos deste domingo, dia 9 de agosto de 2026. Qual é a situação nesse momento do Memphis Depay, Fabiani?
2: Capri, é o seguinte, eu vou evitar dar prazos, até falei um pouco sobre isso no Esporte em Debate, porque tem muita fonte no Corinthians, e não é só comigo, eu conversei isso com alguns colegas setoristas, que estão querendo fazer repórter de trouxa. É assim, ah, assina amanhã cedo, e aí não assina. Então eu vou evitar dar um prazo. O que eu posso falar, a mesma informação de sexta-feira, é que tudo está alinhado. O exame médico, ele teve aprovação por parte do Hospital Sírio-Libanês, a parte financeira deu aval, o jurídico chegou a um acordo na noite de sábado, uma reunião no Parque São Jorge, o jurídico deu o aval que era necessário para que o Osmar Stabile assinasse o contrato, e o Memphis segue aguardando o envio desse documento para que a assinatura dele também seja incluída. Caso isso ocorra até amanhã, ele é esperado no CT, assim que realizar a assinatura, vai participar do treinamento com o grupo, e o que dá para falar é que a expectativa do Departamento de Futebol do Corinthians é ter o Memphis na quinta-feira em Rosário. Agora, no que cabe à presidência, ainda há certa demora em realizar a finalização desse acordo, muito por causa de pressão política, é verdade, em um ano de eleição, mas o Departamento de Futebol do Corinthians, que não tem mais nada a ver com essa negociação, a parte deles já foi concluída, conta com o Memphis nesse jogo de quinta-feira contra o Rosário.
1: Quem quer e quem não quer o Memphis no Corinthians nesse momento?
2: Capri, a imensa maior parte dos aliados do Osmar Stabile não querem.
1: E... não querem. Quem são os aliados do Osmar Stabile?
2: A chapa União dos Vitalícios. Então aí você tem vários nomes, né? Eu não consigo individualizar cada um, mas a chapa do Paulo Garcia, do Fran, o Rubão, ele não é da chapa União dos Vitalícios, mas ele é um vitalício. Então você tem muita gente que frequenta a sala do presidente, a quem o presidente escuta e que é contrária a essa
1: Esses
2: renovação.
1: Não querem.
2: Em sua imensa maioria, não.
1: Tá.
2: E até dentro do Parque São Jorge, mesmo os opositores do Osmar também não são tão afeitos do Memphis, né? Você tem uma exceção ou outra, o Pedro Silveira, por exemplo, que não é conselheiro, ele é associado, mas ele foi o diretor financeiro que trouxe o Memphis, era um grande amigo do Memphis, e até disse nas redes sociais está auxiliando para que essa negociação seja concluída da melhor forma para os dois lados, enfim. Então você tem esse cenário. O departamento de futebol, de forma unânime, jogadores, comissão técnica, Marcelo Paz, todos querem a permanência do Memphis. Então é política contra futebol. O presidente Osmar Stabile vai ter que decidir.
1: Aparentemente, eu não sei aí, não é? Não fiz esse levantamento, não é um dado científico, mas dando uma sapiadinha aí pelas redes sociais, me parece que a maioria da torcida quer o Memphis.
2: Sim, tem
1: principalmente,
2: a mesma impressão.
1: Principalmente nessas bases contratuais aí, não é? Eu sinto, pelo menos a maioria me parece querer o Memphis nesse momento. Então, a maioria da torcida quer o Memphis, o futebol quer o Memphis, o departamento de futebol quer o Memphis. E o presidente, a quem, Fabiane? Aos aliados políticos ou ao departamento de futebol e a maioria da torcida do Corinthians?
2: A tendência nesse momento é de renovação, Capri. Tendência barra iminência, tá? Todas as etapas já foram superadas, já foram concluídas, então... Não se espera que haja novos problemas que possam impedir essa assinatura já para os próximos dias. Nesse caso em específico, pelo caminhar das notícias, das apurações, eu vejo que o desejo do futebol e do financeiro do Corinthians, é importante dizer isso, o financeiro do Corinthians é muito a favor da renovação do Memphis. Porque para fluxo de caixa seria algo interessante para o clube. Você sair de uma dívida de 42 milhões de reais, acrescido de juros e multa, podendo chegar a 80 milhões com impostos. À vista, você sair para 40 milhões de reais parcelado, para o financeiro do Corinthians é visto como uma grande vitória. Então há sim uma força-tarefa do financeiro para que o Osmar Stabile assine. O jurídico chegou a colocar alguns empecilhos de 2, 3 dias para cá e esses empecilhos foram superados. Um deles diz respeito a, em caso de inadimplência do Corinthians, o Memphis ele vai ter o direito de rescindir o contrato dele com o clube. Então o Corinthians aceitou essa cláusula imposta pelo Memphis, depois de relutar muito internamente, isso ser debatido, isso já foi alinhado, agora realmente a assinatura, ele já está no Brasil há quase uma semana, chegou na manhã da última terça-feira, 5 dias esperando para assinar o contrato e até agora nada, Capri.
1: E você, Quesada, quer o Memphis, você acha que o Memphis é importante nesse momento ou não?
0: Não, o Memphis é super importante, como o Yuri também, agora a questão financeira eu acho que tem que ser muito bem observada. A gente toda hora fica batendo aqui nos conselheiros do Corinthians, né? Que eles precisam participar mais efetivamente em algumas decisões financeiras, né? Como, por exemplo, olha, não vale a pena gastar todo esse dinheiro com esse jogador, olha, não vale a pena contratar esse jogador por esse valor. A gente toda hora aqui nessa bancada, a gente fica cobrando, né? É o que esses caras estão fazendo. Pelo que o Luiz Fabiani trouxe de informação, tanto os aliados quanto os não aliados, né? Praticamente aí uma maioria não deseja a permanência do jogador holandês. Isso me estranha bastante, né? Porque os não aliados vão ser sempre contra as decisões ali, né, do presidente, vão tentar tumultuar de alguma maneira e tal. Mas quem é ligado ao presidente corintiano, que são os caras que tomam uma com o presidente depois do jogo, né, lá em Itaquera, lá no estádio do Corinthians em Itaquera, esses também relutam, né, em aceitar uma renovação de contrato com o Memphis. Agora, eu acho preocupante uma coisa. Em que pé está essa história da rescisão, que ele pode rescindir a qualquer momento se não receber o salário? Mas e a contrapartida disso? O Corinthians vai ter que pagar o contrato inteiro? Vai para a justiça? Vai para o CAS na Suíça? Tem que tomar muito cuidado com essa história aí, Capri e Luiz Fabiani, porque o tiro pode sair pela culatra.
2: Cláusula Rojas, né, Quesada? Você lembra da situação do Rojas? Como que o Corinthians enxerga essa situação? É claro, ele sabe que tem a possibilidade dele atrasar em algum momento a remuneração, como está atrasado, o salário dos jogadores era para ter sido pago na sexta-feira, não foi, o Osmar promete que vai pagar até segunda-feira, mas você tem a situação também de que o Corinthians valoriza a possibilidade de poder parcelar esse valor do que deve ao Memphis, né? Os 42 milhões de reais que deve a ele. Então o financeiro pesou as duas situações e entendeu que era a melhor situação pro Corinthians, mas a gente sabe, né, Capri? A chance do Corinthians atrasar uma dessas parcelas ou um salário é muito alta.
1: É gigante, é gigante. Atenção, ó, já já, segundo tempo de Corinthians 0, Bragantino também 0, mas lá na Vila Belmiro também tá rolando a bola. E lá o negócio tá feio pro Santos. O Peixão tá entrando na zona do rebaixamento. Vamos lá, Guilherme Agrela, Vila Belmiro, o que é que tá pegando lá com o Santos? Fala, Agrela!
3: Fala, Capri, tudo bem? Ótima noite a você e a todos. Agora a bola vai rolar pro segundo tempo de, por enquanto, Atlético Paranaense 2, Santos 0. Na saída de campo, cantos de time sem vergonha, vindo das arquibancadas da Vila Belmiro. O Gabigol, inclusive, falando ali na saída de campo, deixando claro a insatisfação do próprio elenco com o desempenho do Santos, que no primeiro tempo, a verdade é que foi engolido pelo Atlético Paranaense, foi 2, poderia ter sido mais, inclusive. Saiu agora no intervalo o Cabadeiro com a 17, entrou o 32, Rolaser, para tentar pelo menos empatar para o Peixe, que nesse momento é o 17º colocado, Capri.
1: Que fase do Santos, hein? Que situação do Peixão, vai perdendo em plena Vila Belmiro para o Atlético Paranaense, entrando na zona do rebaixamento sem o Neymar, hein? Neymar não está jogando, está suspenso dessa partida, a tendência de que volte nessa semana pela Copa Sul-Americana. Essa é a tendência pro Neymar seguir aí no time do Santos. Agora Sul-Americano, Macará, próxima quinta-feira o jogo do Santos. E tem João Fonseca no tênis em ação também, outros jogos do brasileiro e o João Fonseca. Vamos lá, Guilherme Agrela.
3: Vamos lá, Capri, sobre João Fonseca, 2-2. Nesse momento ainda é o primeiro set de jogo. O João Fonseca começou quebrando o Ben Shelton, mas foi quebrado e virado na sequência. Então agora 2-2, o norte-americano tem uma vantagem agora neste que é o quinto game do primeiro set, quartas de final do Masters 1000 de Montreal, no Canadá. Outros jogos do Campeonato Brasileiro nesse domingão, com Cruzeiro 3, Mirassol 1, Palmeiras 0-0 com o Inter, assim como Bahia e Vasco. E nesse momento tá rolando a bola também no Maracanã para Flamengo e Vitória, segue 0-0, começo de jogo, temos 6 minutinhos lá no Maraca, por enquanto sem gols, o Flamengo que busca o Palmeiras na liderança do Campeonato Brasileiro, viu, Gabriel?
1: O palmeirense vai dando aquela secadinha ali no Flamengo, porque hoje só empatou com o Internacional na Arena do Verdão, empate por 0-0, os times vão voltando aí, Luiz Fabiani, já vejo ali o Bragantino de volta ao gramado do Cícero de Souza Marques. O Corinthians aos pouquinhos também está retornando. E aí, será que tem mudança aí, Fabiani?
2: Aparentemente o Corinthians é o mesmo, Capri. Vai voltando lentamente para o campo de jogo. Queria destacar um comunicado enviado há pouco pela assessoria de imprensa da equipe do Bragantino. Neste domingo, o Red Bull Bragantino estreia seu novo uniforme perante sua torcida. O novo kit é formado por camisa vinho, calção preto e meião vinho. Em reunião durante a semana, ficou acordado entre as partes que o Corinthians jogaria inteiro de branco, mas como o clube da capital acabou trazendo apenas um kit de jogo e com a camisa preta e meião de mesma cor, o Red Bull Bragantino precisou alterar o seu meião, descaracterizando seu novo uniforme para que o jogo pudesse ser realizado.
1: Só um uniforme? O Corinthians levou só um?
2: O uniforme é um tema polêmico no Corinthians.
1: Você tá de brincadeira. Pô, nenhum time, e ainda mais um time do tamanho do Corinthians, leva um jogo de uniforme para uma partida. Que
4: esqueci,
1: isso,
4: eu esqueci, cara. Cara.
1: Esqueceu?
4: Ah, esquece, às vezes acontece, né?
1: A gente sabe que esse negócio de uniforme é polêmico lá no Corinthians, né? Almoxarifado de uniforme, isso é polêmico lá. Vai começar o segundo tempo, vem aí os 45 minutos finais, é a melhor transmissão do Rádio Esportivo do Brasil. Ele está de volta, solta a voz e vem... Vem João Paulo Capelani.
5: Valeu, Ricardo Capriotti, apito o árbitro Rafael Cla... Jogador do Bragantino foi tentar surpreender o Gus Souza, ele jogou quase para arremesso manual. Apita Rafael Claus, bola rolando no Cícero de Souza Marques. No microfone de esportes da Bandeirantes, tivemos uma mexida na equipe do Bragabu, é isso, Luiz Sabiani?
2: Mudança no setor ofensivo, saiu 30, Mosqueira para a entrada do 17, o Vinicinho. Isso é o setor esquerdo do ataque do Bragantino, agora mudado com 17, Vinicinho no 30, Mosqueira.
5: Maravilha, Leandro, que está nem risada porque O Hugo Souza estava debaixo da trave e o jogador do Bragantino tentou finalizar no meio campo. Ele jogou quase literalmente para arremesso manual. Coisa horrorosa que sabe.
0: É, realmente, a gente criticou o primeiro tempo e o segundo não começou do jeito que a gente imaginava, não, né? Vinicinho tá chegando, ponta, faz uma função muito parecida com essa aí do Mosqueira, né? Mosqueira até que não fez um primeiro tempo tão ruim assim, né? Mas entra aí um fôlego mais novo pro segundo tempo.
5: E o jogo está parado mais uma vez. Falta marcada no campo de retaguarda para a equipe do Corinthians. Tomou uma pancada ali, caiu de mal já. Ai, meu Deus. Ranieri cai, não levanta, leva as mãos ao rosto porque ele machucou o pulso na hora da queda. E aí, Fabiani?
2: E aí dói, Capela. O Ranieri segue por ali. Inclusive, agora com a lesão do André, ele se torna ainda mais importante para o elenco. Poucas opções de confiança do Fernando Diniz no banco de reservas. Está com muita dor, me parece insuficiente para que ele seja substituído. Mas está com um incômodo sério. Por ali, o camisa de número 14 do Corinthians, Ranieri, dor no pulso.
5: E o Pita chegou por lá. Os dois trabalharam juntos no Cuiabá, né? O Pita chutou a bola na cabeça do Ranieri para tirar uma onda também. Aparentemente está tudo legal, Ranieri. Falta marcada, campo de retaguarda para a equipe do Corinthians. Sérgio jogando. Bola foi solta pela ponta direita. Semana vai embora. Caiu César. Bico da entrada, grande área. Fintou o primeiro. O segundo perde a bola para o terceiro. Mas sobra para Mateuzinho. Lado direito veio o levantamento à frente. Para na primeira trave. Alex Vinícius de novo. Joga a bola para fora. Novo lateral. Campo de ataque a favor da equipe do Corinthians na pressão. Vem o Timão. Busca do primeiro gol. Você volta com a gente no youtube.com/radiobandeirantesoficial e vem Timão. Vem Timão com Alan pra cair. O César tenta o passe em profundidade, não consegue. Chega primeiro que ele. Solta a bola pra fora novamente. Eric Ramirez joga a bola pra fora. Lateral pra Corinthians pra fazer a cobrança. Com quase 3 minutos jogados deste segundo tempo, você vem comigo. youtube.com/radiobandeirantesoficial. Repito pra você, o caminho é youtube.com/radiobandeirantesoficial. Participe conosco. O jogo tá parado mais uma vez. Atendimento ao jogador do Bragantino. A bola não rola, Fabiani.
2: É o Juninho Capixaba, Capela, me parece. Ele está cobrindo o rosto por ali, dificulta um pouco a identificação do jogador, mas está sentindo bastante ali depois de uma dividida com o Caio César. Inclusive, o Caio César, me corrija se eu estiver errado, acho que nenhum drible certo na partida hoje. O jogador começou muito bem no Corinthians, mas pelo menos nos últimos 3 jogos, bem abaixo, camisa 37.
5: Jogando nada, aparentemente recuperado. Vem levantamento à frente da área do Bragantino. Sobe, vem de cabeça, joga essa bola para fora. Tava por ali o Hurtado. Lateral favorece novamente a equipe do Corinthians para fazer a cobrança. No seu campo de ataque vem Matheus Bidu com muita pressa. Solta curtinho novamente com o Garro aí para Bidu. Vem para o levantamento à frente novamente em cima do Hurtado. Lateral, Corinthians para fazer a cobrança. E aí o Lucas Barbosa, atacante, ajudando o sistema defensivo. Lateral para o Corinthians para fazer a cobrança. Já tem a análise dele. Tem Leandro Queçado no microfone da Bandeirantes. Arremesso já cobrado para Bidu. Tenta o passe em profundidade. Outro passe completamente equivocado. Vem levantamento à frente. Pita não ganha na primeira, não ganha na segunda. Volta viva com o Corinthians, com o Garro. Perde a posse de bola. Um perde, ganha danado. Sobe bem de cabeça para ali no sistema de defesa. O jogador que é Rodriguinho. Rodriguinho tenta o passe em profundidade, não consegue. Bola de graça no campo de retaguarda para a equipe do Corinthians. Leandro Queçada, qual tem que ser a postura do Corinthians para sair com uma vitória como visitante, hein, Queçada?
0: É, o Corinthians iniciou o jogo muito parecido com aquilo que fez no primeiro tempo, né? Dominando as ações, tentando trocar passes ali para que essa bola chegue com qualidade para o Caio César e também para o Pedro Raul. Olha aí.
5: Deixa eu ver o Vinicinho para fazer o cruzamento do lado esquerdo. A bola desvia na primeira trave, faz o corte. Rechaça a posse de bola da equipe do Corinthians. Vai tentar ligar contra-ataque rápido com o Mateuzinho. Mateuzinho ganha na primeira, vai tentar escapar do segundo. Ninguém se aproxima. Mateuzinho vai embora. Liga a terceira, quarta marcha. Tenta escapar da marcação bem no contorno. Juninho Capixaba gigante. Juninho Capixaba trabalhando com o Volpi. Volpi na saidinha lá de Diniz. Trabalha pela ponta esquerda e trabalha bonito a equipe do Bragantino. Sai jogando na moral com o Rodriguinho. Rodriguinho tenta o passe. Mais uma vez pegaram fora da bola. E o Rafael Klaus está parando o jogo e está pegando aí uma pegada mais forte em cima do jogador do Bragantino. Vinicinho está caindo no campo de jogo. Pegaram o homem sem bola aí e, para variar, o jogo está parado, Fabiani.
2: Protocolo do Klaus, esperou para a conclusão da jogada para ver se teria vantagem ou não o Bragantino com o prosseguimento da jogada. Não houve, porque o Gustavo Henrique interrompeu o lançamento nas costas. Posse de bola do Massa Bruta no campo de defesa.
5: José Amado Oliveira, um abraço para você, tá curtindo a transmissão da Bandeirantes. Vamos juntos, quase 3.500 aparelhos conectados. E aí tem levantamento à frente a favor do time do Bragantino. Assistente Caio Sazinho. O assistente trupicou, mas ele não perdeu a postura, marcou posição de impedimento no ataque do Bragantino aí, Fabiani.
2: Nessas horas é melhor você dar uma risadinha pra câmera, né, Capela? É, quebra o gelo um pouco, ele ficou posturado que nem soldado por ali, mas marcou impedimento muito bem do Lucas Barbosa.
5: Wilson Gomes, um abraço pra você. Sai fora então, não quer? Tchau. Wilson Gomes participando conosco no chat no YouTube. E o Coringão vai tentar descer. Lado direito com o Mateuzinho, levou pro fundo, ele com a cabeça, tenta fazer o levantamento à frente, bem na cobertura. Novamente Juninho Capixaba, Soberano no lado esquerdo para fazer o levantamento à frente, tenta buscar a velocidade do Pita, bem também na cobertura, Mateuzinho. O jogo vira lá e cá, lançamento para lá, lançamento de cá, e o Corinthians vai tentar descer do seu campo de retaguarda. 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Vem Corinthians com Bidon, tenta o passe com Pedro Raul, perde a posse de bola. O Bragantino recupera rapidamente no comando de ataque com Lucas Barbosa. Se manda, vai embora com Sacha. Sacha tenta o passe. Mano, os caras não conseguem acertar três passes na sequência. Coisa básica, o beabá do futebol, hein, Leandro Quesada?
0: É, então, pra completar, o Corinthians faz, ó, tá vendo? O Corinthians tá trabalhando certinho, a transição tá muito bem feita. Quando chega perto do gol adversário é que tá faltando o passe certo do Bidon, do Garro, entendeu? Pra encostar nos dois caras de ataque, no Caio César, que agora tá aqui na esquerda, e também no Pedro Raul, que é a referência corintiana, né? A bola tem que ser tocada pra ele, gostem ou não, a bola precisa chegar com qualidade lá pro Pedro Raul. Aí se ele vai fazer certo ou não, aí é um segundo comentário.
5: 6 do primeiro tempo, vamos juntos, microfone de esportes da Bandeirantes, no youtube.com/radiobandeirantesoficial, vai tentar descer o timão, aí com Caio César, trabalha rapidamente na tabelinha com Matheus Bidu, Bidu soltou, enfiou pra Caio César, perde a posse de bola e comete a falta. Jogo tá parado, falta marcada, 7h45, marca o quinto sinal no microfone de esportes da Bandeirantes, cabos elétricos, Sil, Sil é líder do Brasil, se é Sil você sabe, pode confiar. 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O placar da Bandeirantes continua, estádio Cícero de Souza Marques, 22ª rodada, Campeonato Brasileiro continua. Bragantino 0, Corinthians também 0. E aí, Agrela?
3: Capela na Vila Belmiro segue 2-0 para o Atlético Paranaense. Já no Maracanã, Eric Pulgar abre o placar para o Flamengo diante do Vitória. Agora na primeira etapa, com isso o Flamengo chega a 42 pontos, 6 diferença para o Palmeiras com um jogo a menos.
5: Rodrigo dominando a intermediária, câmbio de ataque, meia finalização, a bola vai para fora. Tiro de meta para a equipe do Corinthians fazer a cobrança aí, Fabiani.
2: Rodriguinho, jogador criado nas categorias de base do São Paulo, ele tem 22 anos de idade, mas ainda não tem a precisão de um medalhão. Mandou para fora em tiro de meta, Corinthians, Hugo Souza.
5: 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Leandro Quesada, quase 9 segundo tempo. Segundo tempo volta mais ou menos da mesma forma que terminou a primeira etapa, em poucas chances, Leandro Quesada.
0: E muitos erros de passes, né? Agora o Corinthians está dando um espaço maior nesse segundo tempo para a equipe do Bragantino. Olha lá, depois o completo, depois desse lance aí, Joãozinho.
5: Vamos ver, deita descer, Hurtado. Nossa, Rodriguinho. Tá louco. Foi dominar a bola, embreagem alta, a bola vai embora, lateral Corinthians. Pois não, Quesadinha.
0: É isso, né? A falta de qualidade técnica realmente no jogo é gritante, né? E contamina. Olha a saidinha do Corinthians outra vez, olha lá. Vai se complicar o Corinthians. O Bragantino faz muito bem essa pressão, né? E se complicou mesmo, olha lá. Se complicou, olha lá.
5: Vamos ver o time do Bragantino, a bola foi solta na entrada da grande área com o Vinicinho, tentou passar profundidade, Alan na cobertura. Cara, é uma das coisas mais patéticas essa saidinha, porque geralmente ela dá mais perigo do que qualquer outra coisa. E o Bragantino recupera a posse de bola, já Leandro Quesada continua. Vinicinho domina pela ponta esquerda do campo, se manda, vai embora. Bico da entrada da grande área, caiu, César tá caindo, tenta o passe pelo lado esquerdo, perde a posse de bola, Juninho Capixaba. Mas recupera a equipe do Bragantino, Rodriguinho tentou de novo, domínio não o teve. Tenta partir pro contra-ataque rápido, a equipe do Corinthians lado direito, se manda, já levanta, vai embora, Caio César, são 3, 4 contra 1, vai pra inversão de jogada aqui, bolão do Caio César, se chegar uma boa, Volpe saiu do gol esquisito, Volpe primeiro que ele, essa bola fica viva ainda, deu certo no lançamento em profundidade com Pita, Pita domina, cai no campo de jogo, coloca a mão na bola e a arbitragem paralisa e marca falta a favor do Corinthians, o Pita cai por sobre a bola, mete a mãozona na bola e o jogo tá parado, pode completar, Volpe tá caído, Leandro Quesada.
0: É então, é agora... É... Interessante o Caio César, porque ele está se alternando bem ali na direita e na esquerda, né? No lance anterior ele estava na esquerda fazendo um 2 com o Bidu e agora estava do outro lado com o Mateuzinho. O Corinthians trabalhou muito pela direita no primeiro tempo, né? Parece que a esquerda não existia. Não é proibido também atacar pela esquerda para não ficar um negócio também tão fácil para o adversário entender. E aí essa figura do Pedro Raul. Sabe, eu não sei se é a impressão que você tem, João, e também o Fabiani, o nosso ouvinte, né? Mas parece que os caras não confiam no Pedro Raul, né? Bola também não chega pra ele, né? Impressionante,
5: não chega,
0: né?
5: Ele não se posiciona bem, os caras não confiam nele, quer dizer...
0: Uma coisa tem a ver com a outra,
5: né? Planta no campo de jogo,
0: é uma planta,
5: né?
0: É uma samambaia. Invisível. O homem invisível, né?
2: Lembrando, Capela, ele marcou o gol contra o Internacional na última partida, mas antes disso ele estava num jejum de 17 meses, sem ir às redes com a camisa do Corinthians. O último gol tinha sido justamente no Cícero Souza Marques contra o Bragantino no Campeonato Paulista. Naquela altura o Corinthians venceu o Massa Bruta 2-1, ele e o Thales Magno marcaram.
0: Quantos meses?
2: Ele ficou 17 meses. Ele ficou um período emprestado ao Ceará, né? Desses 17, você tira aí 6 meses de empréstimo pro Ceará. Mas ainda assim, foi uma sequência muito grande.
5: Cara, então ele tava todo bem, tira aí esse período, mais de um ano sem marcar.
2: Mais de um ano sem marcar, nessa temporada foram 26 jogos e um gol marcado pelo Corinthians, 65 com 5 gols.
5: E o pacote Pedro Raul custará ao todo mais de 100 milhões
2: mais
5: de reais.
2: Mais de 100 milhões.
5: Quem contratou?
2: Gestão Augusto Melo, Rubens Gomes, diretor de futebol. O Fabinho Soldado ainda não tava na época, o pessoal do scout, na época era o Thiago Gasparino, que cuidava do scouting do Corinthians.
5: Fenômenos.
2: Todos assinaram a contratação.
5: Parabéns, parabéns, Augusto Melo. Que fim levou Augusto Melo? O jogo tá parado, viu, gente? Por isso, atendimento ao Volpe, não tem o que fazer. E aí? Que fim levou Augusto Melo? Cadê a Vai de Bet? Cadê a justiça?
2: Eu não sei, sinceramente. Ele não deu mais entrevista, né? Não apareceu. Teve uma situação, o pessoal dos nossos colegas do GE falaram com ele sobre aquele caso das raspadinhas no Corinthians. Vocês devem ter acompanhado que o Corinthians estava pagando milhões a uma empresa que produzia as raspadinhas. Raspadinha mesmo, pra você ganhar prêmio. E o serviço já não funcionava, o Corinthians pagou por 3 anos. Perguntaram pro Augusto: Augusto, o Corinthians pagou essa empresa da raspadinha por quê? E ele falou: eu não sabia que esse contrato existia. Agora, aos colegas do GE.
0: Me permite uma pergunta rápida, e as pessoas técnicas?
2: A boa parte foi embora, viu?
0: E os amigos do portão pra fora?
2: Semana que vem tem novidades.
5: É, novidades. Acabou a brincadeira. É. Corinthians protagonista de novo. Esse é Augusto Melo. Uma das maiores vergonhas da história do Parque São Jorge. Recuperado o golpe, a bola volta a rolar na emoção da Bandeirantes. 12 do segundo tempo, por enquanto 0-0 para Bragantino e Corinthians. 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Novo lateral que favorece a equipe do Corinthians para fazer a cobrança do seu campo de retaguarda. 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Temos 13, segundo tempo. O placar da Bandeirantes continua, repito para você, Bragantino e Corinthians 0-0. E aí a grela, nossa, falhou o Volpi, vem Corinthians, me dou a bola, foi solta pra ele, bateu sem goleiro! Gol! Garro! Garro! Garro! Gol do Corinthians! Que lambança! Que presente! Bola foi recuada pro Volpi, que na teoria sabe trabalhar bem com os pés. E aí ele foi dar um chutão pra frente e furou! O Volpi furou! O Volpi furou! E deu nos pés de bandeja pro Garro. Faz, Garro! Faz, Garro! Que coisa horrível! O Corinthians vai pra rede numa falha grotesca do Thiago Volpi. E o Garro, líder, capitão, não tem nada a ver com isso e vai pra rede. Parte inteira do pé, ele chapa o 8 do timão. O capitão, o argentino Garro, Garro, Garro vai pra rede. Aos 14 jogados do segundo tempo, o jogo tava morno, o jogo tava fraco. Precisava de uma falha bizarra e ela aconteceu. Volpi entrega e o Garro vai pra rede. Bragantino 0, olha o Corinthians aí, Corinthians 1, Luiz Fabiani.
2: E se o torcedor do Corinthians teme a saidinha de Fernando Diniz, imagine o do Bragantino. Saiu agora há pouco no Cícero de Souza Marques, um dos lances mais grotescos da história do Campeonato Brasileiro. Ele tentou mandar a bola na lua, mandou no pé do Garro. Com o gol vazio completa, faz o primeiro do Corinthians no jogo. O terceiro dele no Campeonato Brasileiro. Cobrado para ser mais protagonista, vai resolvendo até aqui. 1-0 em Bragança, Garro nele.
5: 1-0 Corinthians, vai pra rede, Garro, que falha do Volpi. Leandro Quesada, deu Corinthians por enquanto 1-0, Quesada.
0: Ah, eu acho que os termos que vocês usaram caem muito bem para explicar esse lance, né? Grotesco, bizarro, realmente. E aí só num jogo com tantos erros, né? que um gol poderia acontecer, num erro absurdo do goleiro, né? Ele poderia ter feito tantas coisas aí, e aí um domínio absurdamente mal feito, uma furada histórica, numa saidinha que teve a ver com dois jogadores do Corinthians, né? Porque o Pedro Henrique toca pro Capixaba, e o Capixaba principalmente dá um chutão lá de trás, voltando a bola pro Volpi. Ainda bem que o Garro, pro Corinthians, óbvio, estava esperto no lance para mandar essa bola pro fundo da rede. Um resultadaço que o Corinthians está construindo em Bragança Paulista sem ter uma grande atuação, João Paulo Capelanes.
5: Olha o Coringão vencido por 1-0, gol do Garro, mas o Bragantino é valente, não desiste, vai partir para o contra-ataque rápido com o Vinicinho. Vinicinho esticou no fundo, vem levantamento da frente, bem na marcação na primeira trave, Gabriel Paulista. Estica o cabeção, joga a bola para fora, chegar. Escanteio para o Bragantino para fazer a cobrança lado esquerdo do campo de ataque, Fabiani.
2: Vinicinho colocando fogo no jogo nesse segundo tempo, foi a alternativa do Wagner Mancini para o Mosquera, que não vinha tão bem. Pelo lado esquerdo tenta o Bragantino no jogo aéreo, tentando confirmar que meio para a batida, aparece o Rodriguinho.
5: Rodriguinho para fazer a cobrança ao lado esquerdo do campo de ataque. Já está autorizado para fazer o levantamento. Jogadinha ensaiada. Rodriguinho trabalhou. Lado direito, big na entrada da grande área. Soltou essa bola. Teve uma pegada dura em cima do Mateuzinho. Tá valendo tudo isso. A bola foi solta com o Hurtado. Vai pro levantamento à frente da grande área das mãos do goleiro Hugo Souza. E o jogo está parado. Os jogadores do Bragantino me parecem que estão pedindo aí um pênalti em cima do jogador do Braga. Eu sinceramente não vi nada. Daqui a pouquinho Fabiano e o Quezada, porque antes desceu o Corinthians com Ranieri. Ranieri passa em profundidade forte demais pro Matheus Bidu, faz o contorno, a bola vai para fora em tiro de meta para fazer a cobrança a equipe do Bragantino. E aí, Fabiani?
2: Tem a impressão que o choque foi fora da área, viu, Capela? Mas se de fato foi fora da área, foi um lance faltoso. O árbitro deu a vantagem pro Bragantino, que não conseguiu na conclusão da jogada com o Hurtado, e a bola se perde em tiro de meta para a equipe de Bragança.
5: E aí o Volpi ia cobrar o tiro de meta, o árbitro pediu para ele esperar, agora sim nada a marcar, né, Leandro Quezada?
0: É, acho que nada a marcar. Agora o Corinthians sobe muito bem na tabela de classificação, hein? A gente falava da importância de uma vitória para um lado e para o outro. Corinthians ultrapassa o Bragantino. E aquela, né, esperança de dias melhores no Campeonato Brasileiro para ter tranquilidade para jogar na Libertadores da América também. Uma vitória gigantesca do Corinthians. Futebol pequenininho dos dois, mas a vitória do Corinthians, por enquanto, é gigantesca em Bragança, João.
5: 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Temos 18, segundo tempo. O placar da Bandeirantes continua para você. Corinthians vencendo o gol do Garro. Corinthians 1, Bragantino 0. E aí, Agrela?
3: Na Vila Belmiro, Capela, segue 2-0 para o Atlético Paranaense, agora aos 21 minutos deste que é o segundo tempo. No Maracanã, temos 26 minutos de jogo. O Flamengo segue vencendo vitória, placar de 1-0. Em Cuiabá, Cuiabá 1, Fortaleza também 1 pela Série B do Campeonato Brasileiro. E o Militello foi expulso, jogador do Fortaleza, por mostrar o dedo do meio à torcida do Cuiabá, Capela.
5: 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Quero mandar um forte abraço para todos vocês que nos acompanham no youtube.com/RadioBandeirantesOficial. Assim que o jogo der uma paradinha, a gente registra mais a sua participação, que o jogo tá pegado agora. Vem Bragantino, vem com o Vinicinho, tentou fintar. Mateuzinho vê a finalização em cima da marcação. Ainda volta viva com o Rodriguinho, vem o chute. Nossa senhora, horroroso. Pegou mal demais. Perna esquerda, a bola vai embora. Tiro de meta pro Corinthians fazer a cobrança, Fabiani.
2: E não tem pressa o Hugo Souza para repor a bola em jogo. Vai mudar o Corinthians, 19, Carrilho. Conversa com o Fernando Diniz daqui a pouco em campo.
5: Lugar de quem, hein, Quezada?
0: Ah, do meio campo ele pode colocar ali no lugar do Bidon. Pode ser, de repente até do Alan, né? É um cara que segura mais a bola. É interessante esse movimento da entrada do Carrilho, porque ele vai segurar a bola. Agora o Corinthians não pode mudar a postura. Se ficar recuado, toma um empate. Tem que continuar para cima do Bragantino e tentar ocupar os espaços que o Bragantino vai dar, obviamente, perdendo por 1-0.
5: Daqui a pouco mais uma mexida do último, você confere no microfone da Bandeirantes. 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Trabalhos técnicos internos de Michel Lopes, a mesa de som. Central técnica Bandeirantes de Roger Palme Duarte, de Paulo Marcelo Mamone, de Beto Rebeck, é o timaço técnico da Bandeirantes, sob a supervisão de Alexandre Marques, o switcher do youtube.com/RadioBandeirantesOficial. O jogo tá parado agora sim. Mudança do timão. Vamos lá, Fabiani.
2: Tô tentando interpretar a placa aqui, Capela. No primeiro momento eu tive a impressão do número 18, que é o do Pedro Raul. Mas não, é o Primeira troca no Bragantino. Saída do 8, Sacha. Entra o 57, o Marcelinho. 57, Marcelinho, no 8, Sacha. No Corinthians, sai o 14, Ranieri. E entra o 19, o Carrilho, destacando para o torcedor do Corinthians que há pouco o Ranieri caiu com a mão no pulso, sentiu um incômodo. Talvez essa tenha sido a motivação da troca por parte do técnico Fernando Diniz.
5: Duas mexidas, uma de cada lado. Leandro Quezada, análise no ar.
0: E aí ficam, né, Carrilho e o Alan ali à frente dos dois zagueiros, né, construindo essas jogadas iniciais. E aí o Bidon e o Garro permanecem ali nas posições que ele tem, que eles têm, sem mexer no ataque, né? Com o Caio César e com o Pedro.
5: E o Corinthians vai descer com o Caio César, tentou a finalização, a bola fica viva no rebote, vem o chute para a defesa do Volpi! O Garro chegou um pouquinho atrasado, quase no rebote, o Garro faz o segundo. O Volpi salvo, que seria o segundo gol do Corinthians. Agora sim apareceu o homem, caiu o César neles aí, Fabiani.
2: E com a perna que não é a boa, a direita, o Volpi espalma para o meio. O Garro estava com o caminho aberto para marcar, mas o Alex Vinícius foi mais rápido do que ele. Chegou antes, mandou para fora em linha lateral, o Corinthians tem a bola.
5: Só dá Coringão, quem sabe agora com o Carrilho para fazer o segundo gol e tentar encaminhar a vitória. Os três pontos, avançando na sequência do Campeonato Brasileiro. A bola foi solta com a faz o peão em cima da marcação, solta essa bola mais atrás, no campo de retaguarda sem muita pressa o Corinthians para sair jogando no seu campo de defesa. 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Bola fica viva no setor de intermediário, campo de retaguarda com o Carrilho. Gosta do futebol do Carrilho, Leandro Quezada?
0: Ele é um jogador muito talentoso, só que ele não tem mais, né, aquela dinâmica de outras épocas, né? Um jogador que ficou muito lento nesses últimos tempos, mas é um baita do jogador. Acho de uma qualidade realmente incrível. Para cadenciar jogo, é o Carrilho.
5: Vamos ver agora, quem sabe agora o segundo gol do time do Corinthians. Carrilho solta essa bola com o Mateuzinho, faz o break em cima da marcação, escapou legal, lado direito, vem o levantamento à frente, a bola cruza, extensão da grande área, volta do peito pro chão, com o Garro vem a finalização, ela vai pra fora! Ia ser um golaço do Corinthians com o Garro! E o Matheus Bidu ficou reclamando que iria o cruzamento, mas o Garro quase faz um golaço. Aparentemente o lance estava impugnado, o porquê eu não sei, Fabiani.
2: Porque o Matheus Bidu fez uma carga nas costas do Alex, quando a bola estava em rota até encontrar o Rodrigo Garro. O árbitro marcou a falta, por isso que o Thiago Volpi já repôs a bola com pressa em favor do Bragantino.
5: Com quase 23 jogados do segundo tempo, só da Corinthians, só da Timão. Timão vencendo por 1-0. 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Tenta sair jogando a equipe do Bragantino com o Thiago Volpi. Deu certo com o Vinicinho, se manda, vai embora. Solta a bola do setor de intermediária, campo de ataque com o Paraguai, o Pita. Soltou de novo com o Vinicinho, aberto pelo lado direito. Errou o passe. Bola esticada demais, forte demais. Vinicinho errou um passe aí de 4 metros, rasteiro. E é o que você falava, né, Quezada? A questão da qualidade ou da falta dela técnica impede o Bragantino de empatar o jogo.
0: É, o Bragantino poderia ter tido uma sorte melhor no jogo, mas o Corinthians também, né? É falta técnica, falha técnica, isso daí explica muito, né? A queda de rendimento dos dois times. Segundo tempo muito parecido com a primeira etapa. É, agora, esse gol do Corinthians vai dar espaços que a gente não via na primeira etapa. E aí, mais o que preocupa, será o Ranieri?
2: É, passar a informação. Faltar, né? Ranieri com um saco de gelo na panturrilha. Tá com uma cara de poucos amigos ali no banco, foi substituído há pouco, Capela.
5: Deixa eu ver o time do Bragantino com o levantamento do Lucas Barbosa, fica vivo ainda na entrada da grande área. Vinicinho vem a finalização em cima da marcação, ela volta viva do rebote pro time do Corinthians para contra-atacar, quem sabe agora com Caio César. Domina, se manda, vai embora, são dois em cima dele, faz o break em cima da marcação, ninguém passa, ninguém pede, ninguém recebe, ele volta no seu campo de retaguarda. Informação importante, Ranieri substituído com um saco de gelo na região da panturrilha. Corinthians já perdeu o Yuri Alberto, perdeu o André e agora pode perder o Ranieri. É isso, Fabiani?
2: É isso. O André com uma lesão muscular no posterior da coxa direita, grau 2. O Yuri Alberto, a mesma lesão. E o Ranieri agora preocupa o gelo na panturrilha. Eu vou buscar entender aqui, já mandar algumas mensagens para ver se é algo protocolar, que já estava no cronograma, esperado por algum incômodo que ele sentiu durante a semana, ou se foi uma novidade. Claro que ele vai ser submetido a exames quando retornar a São Paulo.
5: Coringão está derretendo, fisicamente falando, hein, Leandro, que está numa preocupação se o Ranieri machucou.
0: É, estamos só no início de agosto, né? Tem setembro inteiro, né? Tem novembro, tem dezembro, tem outubro, tem dezembro, tem novembro, tem dezembro. Ou seja, quase 5 meses de futebol ainda, né? E o Corinthians perdendo algumas das principais peças. Realmente isso é realmente muito, muito, muito preocupante. Muito preocupante.
5: 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Continua para você, Campeonato Brasileiro, 22ª rodada, só dá timão. Corinthians vencendo o Bragantino fora de casa. Bragantino 0, Corinthians com Garro 1. E aí, Agrela?
3: Na Vila Belmiro segue 2-0 para o Atlético Paranaense. O Santos aperta um pouco mais agora aos 29 minutos do segundo tempo. Maracanã, Flamengo segue vencendo vitória, placar de 1-0. E nas oitavas de final do Masters 1000 de Montreal, no Canadá, João Fonseca perdeu o primeiro set por 3-3. Agora disputa o segundo set, vai vencendo o primeiro game por 40-0. Capela.
5: Bora, Xará, bora, João Fonseca. Orgulho pro Brasil. E o Bragantino vai tentar empatar, quem sabe agora pelo lado direito. Se manda, vai embora, domina a bola com o Hurtado. Hurtado solta essa bola no setor de intermediário com o Lucas Barbosa, peão em cima da marcação. Enfia com o Eric Ramírez. Olha o Eric Ramírez, é quase separado do Corinthians uma vez, o Eric Ramírez, lembra, Fabiano?
2: Da sua época de setorista,
5: essa época aí, né? Setorista. Faz tempo, barbaridade.
2: Prometi... tava no Bahia.
5: Exatamente, prometi uma barbaridade, tá aí no Bragantino. E aí tenta fazer o domínio, perde a posse de bola. Somente lateral que favorece a equipe do Corinthians no seu campo de retaguarda. 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
2: 20, Rodriguinho. E 7, Eric Ramírez deixam o gramado. Vem para o jogo o 35, o Matheus Fernandes, volante que teve passagem pelo Palmeiras, pelo Barcelona. Matheus Fernandes vem para o jogo. E o 22, que é o Gustavo Neves, Capelanes. Portanto, duas trocas na equipe do Bragantino. São três ao todo realizadas pelo técnico Wagner Mancini.
5: Leandro Quesada.
0: É, vai rodando, vai colocando outras opções, né? O Gustavinho é um meia da base do Goiás. O técnico conhece muito bem lá do futebol goiano. Não vamos esquecer que o Mancini passou aí, né? E trabalhou já um bom tempo no futebol de Goiás, né? E o Matheus Fernandes já chegou a ser titular, perdeu espaço, jogador da base do Botafogo. Lembro dele um pouquinho no Palmeiras, enfim. Acho que também são jogadores que vão tentar mudar aí o jogo, não. Sinceramente, não vejo capacidade técnica para eles fazerem algo tão diferente assim.
2: Daqui a pouco, Lingard no Corinthians, conversando com o Diniz.
5: Lingard, daqui a pouquinho no Timão. 27 no segundo tempo, futebol gostoso. É na Bandeirantes, você vem com a gente no youtube.com/radiobandeirantesoficial. E o Bragantino vai descer pela ponta esquerda com o Juninho Capixaba. Enfiou em profundidade, meio cruzamento em cima da marcação. E o árbitro paralisou e marcou a falta. O árbitro pega a falta num carrinho do Carrídio. Conversa com o peruano e sobe cartão amarelo, ó. O replay pode me trair ou me ajudar, porque eu não vi absolutamente nada, Luiz Fabiani.
2: É, na interpretação do Klaus, ele enxergou algo que a gente não viu, Capela. É um carrinho que me parece pegar a bola e prensa a bola no pé do jogador do Bragantino. Tanto é que o Carrillo levantou com a maior normalidade do mundo ali pra sair jogando. Tô revendo aqui, talvez coubesse de fato a falta, né? Mas enfim, nada muito declarado, tá bem incomodado o peruano.
5: Leandro Quesada, cartão amarelo pro peruano, Carlinho, marcaria ou não, Quesada?
0: É, já vi hábito também não marcar esse tipo de falta, né? Cada um faz de um jeito,
5: não marcaria,
0: né?
5: Nada desse jeito.
0: É, eu também acho, né? Os dois foram ali pra bola, enfim, disputa por espaço, tá marcado e amarelo pro peruano.
5: Lingard vem aí, o britânico, o inglês, Lingard, Jesse Lingard daqui a pouquinho no timão. Antes tem uma falta pro Bragantino para fazer a cobrança. É uma falta, gente, ela tá praticamente na bandeira de escanteio, mas muito próxima da área. Vinicinho para fazer a cobrança. É um escanteio de mangas curtas. Quem sabe da bola parada o Bragantino para empatar o jogo. Você vem conosco no microfone de esportes da Bandeirantes no youtube.com/radiobandeirantesoficial. Vem Vinicinho, dois jogadores da barreira, tá por ali. O Alan e também o Mateuzinho. É falta perigosa pro Braga. Vem Vinicinho, vem levantamento, subiu a marcação do Gabriel Paulista. Ainda volta viva no rebote com Hurtado. Levou pro fundo com a cabeça, vem levantamento à frente em cima. Agora sim, bem demais o Carrídio. Opa! E o jogador do Bragantino caiu, alegando um tapa do Carrídio, que já tem cartão amarelo. E vai tentar ligar pro contra. Nossa, Carrídio. Foi tentar ligar o contra-ataque, faltou perna pra ele. Literalmente faltou perna pra ele. O jogo tá parado, atendimento ao jogador do Bragantino, mas o Volpe não quer saber, tem pressa. Vai pro esticão pra frente, solta essa bola no setor de intermediária. Perde a posse de bola, tem contra-ataque do Corinthians, o árbitro parou. Ele pegou a saída de bola, se essa bola não tivesse saído, era um contra-ataque incrível do Corinthians. E agora, depois de mais uma pausa, mexe o timão, Fabiani.
2: 37, Caio César, vai descansar. O 77, Jesse Lingard. que não vive um grande momento no Corinthians nesse período pós-Copa do Mundo. Acionado vai ser a dupla de ataque do Pedro Raul nesses minutos finais.
5: Nossa, o Pedro Raul tá em campo, gente. Não é perseguição. Eu não lembrava do Pedro Raul em campo. Que jogador planta. Ele não se mexe, ele fica plantado em campo. E aí, Quesada, Jesse Lingard vem aí.
0: É, eu concordo com tudo que o Fabiani falou, mas assim, tiraria o Pedro Raul, entendeu? Deixa o Lingard, joga sem o centroavante. O Caio César ainda vai conseguir fazer algum tipo de fumaça aí, né? Aí o comentarista acabou de falar, cruzamento na área, o Pedro Raul vai lá e faz o gol de cabeça.
5: Não vai fazer.
0: Acontece, tá? Acontece. Mas assim, é um peso morto no time do Corinthians, né? É realmente impressionante. Olha, quem fez essa contratação merece um busto lá no Parque São Jorge. Todo torto, um busto todo torto, sabe? Merece.
5: Coisa horrorosa. Pedro Raul lá no México, ele foi comparado a uma árvore uma vez, numa charge. Isso é verdade. Um chargista fez de um jornal importante, ele comparou Pedro Raul a uma árvore, falou que a árvore é mais útil do que o Pedro Raul. E posso falar? Acho que eu não discordo não, viu?
2: Tem uma situação curiosa, Capela. O Pedro Raul jogou no Toluca, do México, com o Thiago Volpe, goleiro do Bragantino, que hoje falhou. Quando o Pedro Raul veio pro Corinthians, ele tinha menos gols na temporada pelo Toluca do que o Volpe, que batia pênalti e falta no clube mexicano.
5: Tá de brincadeira.
2: É, 4-5.
5: Nossa Senhora. Jogo tá parado, falta marcada pro Bragantino para fazer a cobrança. Vem Vinicinho, solta essa bola com o Juninho Capixaba, tem espaço, vem cruzamento, vem o desvio gigante. Gigante, Gustavo Henrique ganha na primeira, perde na segunda, equipe do Corinthians volta ainda pelo lado direito, vem levantamento à frente, vem o desvio de cabeça, a bola vai para fora. Dá uma cacinha por lá, o Lucas Barbosa joga para fora, tiro de meta para fazer a cobrança, a equipe do Corinthians para sair jogando. 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Leandro Quesada, temos aí 30 minutos, segundo tempo, Bragantino perde o jogo, Corinthians melhor, mas falta aquele algo a mais para matar o jogo, hein, Quesada?
0: Falta, eu acho que o Corinthians faz um jogo de risco, né, ele tá deixando muitos espaços ali para a equipe do Bragantino, e é o tipo do jogo que precisa logo fazer o segundo gol para tentar garantir a vitória, porque o risco realmente existe, né, se o Corinthians mantiver a pegada do primeiro tempo atacando, agora com um pouquinho mais de qualidade, se o Lingard conseguir fazer isso, não é? Aí é uma tendência do Corinthians ampliar o placar e fechar o placar com esses dois gols.
5: 32, segundo tempo, o jogo tá parado, lateral que favorece a equipe do Corinthians do lado direito, câmbio de ataque, vem o Matheus Midu, sem muita pressa, vence o jogo, o time do Corinthians, a bola foi solta para Lingard, Lingard tenta o passe em profundidade, outro passe errado, joga a bola para fora, lateral, campo de ataque a favor do Timão para fazer a cobrança. 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O apito toca a Bandeirantes em forma. 33, segundo tempo. No placar da Bandeirantes continua a emoção do rádio para você nas ondas do youtube.com/radiobandeirantesoficial. 33, segundo tempo, continua Bragantino 0, Corinthians 1, gol do Garro. E aí, Fabiani? Ô, Agrela, viajei.
3: Na Vila Belmiro, Capela, 7.026 pessoas vão acompanhando a vitória do Atlético Paranaense por 2-0 sobre o Santos. 37 minutos da segunda etapa, o Santos nesse momento na zona de rebaixamento com 22 pontos somados e o Atlético Paranaense o vice-líder do campeonato, mesmo com a vitória, ou melhor, o terceiro colocado, porque o Flamengo vai vencendo a equipe do Vitória jogando no estádio do Maracanã com um golaço de Pulgar. João Fonseca, 3-0 no segundo set, perdeu o primeiro por 6-3 contra Ben Shelton.
5: O jogo está parado, atendimento ao Garro, sentiu aparentemente um problema sozinho na região da panturrilha ou um pisão do adversário sem querer no tornozelo. E aí, Luiz Sabiani? Tá caído no campo de jogo o Garro.
2: Tá com muita dor, ele tá gritando com o quarto árbitro por ali. No primeiro momento achei que ele tinha virado o joelho sozinho, viu, Capela? Uma situação muito esquisita, o Klaus foi lá e mandou ele levantar. Mas foi uma cena feia, esquisita, despertou preocupação. Inclusive um ralado ali no joelho dele. Tá bastante incomodado o Garro, que volta mancando pro campo de defesa. Nesse intervalo, sobrou um cartão amarelo por reclamação pro Gabriel Paulista. Ele não tava entre os pendurados do Corinthians, mas é o segundo cartão sofrido pelo Corinthians na partida.
5: Sobe cartão amarelo pro Gabriel Paulista, daqui a pouquinho análise de Leandro Quesada. Antes tem um escanteio a favor da equipe do Bragantino pelo lado direito. jogo tá parado, confirmando o escanteio e confirmando o cartão amarelo pro Gabriel Paulista. Agora sim, autorizado, vem o levantamento à frente, gigante, Gustavo Henrique não perde uma, subiu, Gustavo Henrique tirou, a bola volta viva no rebate para a equipe do Bragantino, subiu mais uma vez, Gustavo Henrique gigantesco na zaga, a bola volta viva no rebote no bico da entrada da grande área, com o Lucas Barbosa vai a finalização no meio do gol. No meio do gol, para fazer a firme, boa defesa do goleiro, Souza Fabiani.
2: Essa batida do Lucas Barbosa parece aquelas de treinamento de goleiro, né, Capela? Rasante, fatiada, e o Hugo, pelo visto, tá bem treinado. Encaixou na tentativa do ex-santista Lucas Barbosa e devolve a bola pro Bragantino.
5: 35 segundos, tempo, Leandro Quesada, jogo ganha emoção na reta final da partida aí. Por enquanto, o Bragantino 0, Corinthians 1, gol do Garro.
0: É, o jogo continua travado em alguns momentos, né, e assim, a sorte do Corinthians é que do outro lado tá um Bragantino também que não mostra nenhum tipo, né, de força ofensiva para buscar esse empate. Pode sair aí numa falha do Corinthians, né? Como saiu o gol do Corinthians na falha do Volpi.
5: Olha o Vinicinho trabalhando pelo meio, soltou, cortado na boca do gol para fazer um golaço em cima do lance. Jogador do Bragantino pede um pênalti. Os jogadores do Corinthians vibram, joga a bola para escanteio por ali. O jogador Lingar ajudando o sistema defensivo, também o Gabriel Paulista. A última tocada da bola foi o zagueiro corintiano. Escanteio pro Bragantino. E que jogada, hein? Que jogada incrível por ali do Lucas Barbosa. Ele demorou para chutar. E aí toca por último no jogador corintiano, escanteio o Bragabu.
2: E o Bidu comemorou como se fosse um gol. A bola se perde em linha de fundo, lado direito, toda a Bragança Paulista na área.
5: Vem a terra da linguiça, vem Bragança Paulista, quem sabe agora da bola parada. Escanteio, lado direito, o câmbio de ataque está autorizado. Vem levantamento, Lucas Barbosa, vem o desvio de cabeça da primeira trave, a bola vai para fora. Tiro de meta mais uma vez, Pedro Henrique deu uma casquinha, Leandro Quesada, pois não, Quesada. Por enquanto 1-0, Corinthians, Quesada.
0: É, agora é passar o tempo aí, segurar esse resultado. Vamos esquecer a falta de qualidade do Corinthians no jogo, tá? Mas a vitória é uma vitória que coloca o Corinthians numa condição muito confortável nesse momento no Campeonato Brasileiro. É bom que seja assim, não é? Porque agora tem jogo difícil, é nova etapa aí da Libertadores da América, fase de mata-mata. É sempre bom chegar num duelo desse, né, contra um time argentino com um pouco mais de fé, não é? Em dias melhores. E com uma vitória que tem sido realmente importante para o Corinthians aí nesse jogo contra a equipe de Bragança Paulista.
5: Com 37 do segundo tempo, placar da Bandeirantes mostrando para você, Corinthians segue vencendo a equipe do Bragantino por 1-0, gol marcado pelo Garro. Alô, Guilherme Agrela, aproveita, passa pra gente, classificação atualizada do Corinthians, vai subindo na tabela de classificação, Agrela.
3: Exatamente, para a sétima posição, 32 pontos somados nesse momento, o Bragantino tem 31, portanto, confronto direto aí, Capela.
5: Deixa eu ver o time do Bragantino para tentar descer. Lucas Barbosa domina com a parte interna do pé. Soltou para a ponta esquerda, vai levantar a frente. Subiu de novo a zaga. Ganha na primeira, perde na segunda, recupera o rebote. A equipe do Corinthians para tentar partir para o contra-ataque rápido. Capricha, Pedro Raul. Pedro Raul domina. Nossa, mas é muito ruim. O Pedro Raul não tem condição de jogar futebol profissional, gente. Vem Bragantino, levantamento à frente, Gustavo Henrique. Ganha na primeira, quase bate cabeça o sistema defensivo da equipe do Corinthians. E o contra-ataque rápido com ele, vai perder a bola, mas aí perdeu com falta. O jogo tá parado, falta marcada, campo de defesa, falta em cima da árvore. Pedro Raul, o jogo tá parado. Um abraço especial pra Marcelo Cruz, pra Paulo Marcelo Mamone, pra Renato Peranton. Alô, Vitória Vermelho, é o timaço técnico interno e externo da Bandeirantes mostrando pra você, Marcelão Cruz. Fez um estrago nos Estados Unidos, hein, Leandro Quesada?
0: Fez muitos estragos. Realmente o cara é um fenômeno, né? O
5: fenômeno,
0: mito, né?
5: É um fenômeno.
0: Tem dois mitos nos Estados Unidos. O Laranja e o Marcelo Cruz.
5: O Marcelo botou meu Laranja também dos Estados Unidos, porque ele botou bronzeado, essa
0: muito
5: cacaria
0: sol,
5: dele,
0: né?
5: Aí, ó.
0: Cabelinho loirinho. Fenômeno, né?
5: Fenômeno, fenômeno. Jogo tá parado, arremesso pro time do Corinthians para dominar e sair jogando no seu campo de retaguarda. 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Por que eu tô rindo aqui? Que os caras dos bastidores estão falando, cara, a bola forte do Pedro Raul.
0: É um imã às avessas.
5: Exato, exatamente.
0: A bola, ela tá voando, porque a bola tem uma inteligência dela. Ela tá voando. Quando ela vê o Pedro Raul, ela desvia, cara. É um negócio assim incrível.
5: Nada contra o rapaz, mas ele é muito ruim, assim. Não é que eu. Vocês podem me achar ruim também como narrador, como jornalista, como apresentador. E eu acho ele muito ruim como jogador, não tem como. Céu, meu Deus do céu! E o Bragantino vai descer. Vinicius dominou, escapou da marcação, vai levantamento da frente, em cima da marcação na primeira trave. Ainda volta viva no rebote. Bola foi soltada na grande área, Gabriel Paulista mais uma vez ganha. Rechaça a posse de bola, a bola volta do campo de retaguarda para a equipe do Bragantino sair jogando no Infinity Pay. 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O apito toca, Bandeirantes informa. 40. Segundo tempo. O placar da Bandeirantes continua. Estádio Cícero de Souza Marques, da terra da linguiça que eu tanto gosto, continua. Bragantino 0, Corinthians 1, gol do Garro. Pois não, Aguilera.
3: 43 minutos, agora quase 44 do segundo tempo. Segue 2-0 para o Atlético Paranaense em cima do Santos Futebol Clube. O Flamengo segue vencendo, vitória, placar de 1-0. João Fonseca, oitavas de final do Masters 1000 de Montreal, no Canadá, vai vencendo o segundo set por 3 sets a 1, 3 games a 1, melhor dizendo. Perdeu o primeiro set por 6-3, Capela.
2: Acabou o jogo então, né? 3 sets, acabou o jogo.
3: Isso, 3 games a 1.
2: Sacanagem, tem prioridade, né? Deixa eu mandar um abraço aqui. Cadê? Quantas mensagens, velho? Meu Deus, cadê a mensagem, velho? A Maria aqui, ó. A Maria Augusta falou assim, ó, Pedro Arruda tem que ser doado, porque comprar ninguém vai. Acho que nem doado os caras vão querer, viu, velho? E aí tem um cara falando que eu tô repetindo que o Ulisses fala nas transmissões que o Pedro Ramos é muito ruim. Mas o mundo repete isso, gente. Não é alguma coisa que o Ulisses criou. Ele tem toda a razão. É. Mas o Pedro Ramos, em qualquer transmissão, o pessoal vai falar, não tem condição de jogar futebol profissional no Coringão, pô.
0: Mas o problema de uma doação é que quem recebe a doação tem que bancar depois o condomínio, o IPVA, o IPTU, entendeu? E é. O IPTU dele é caro,
2: é
0: hein?
2: Caro. É caro.
5: Vamos ver agora o Carrijo. Capricha, Timão, pra matar o jogo. Carrijo.

0: Eita, Chãozinho, ele domina com a parte interna do pé, com muita calma, com precisão, ele não cruza, ele faz amor, ele dá uma assistência perfeita na entrada da pequena área, ele testa no canto direito do goleiro Volpi, que vai na bola, mas não chega. Nunca critiquei Pedro Raul, nunca critiquei, o Corinthians mata o jogo, mais 3 pontos na conta, e vai subindo o Timão na tabela de classificação. Corinthians 2, Pedro Raul, Bragantino 0. Fala dele, Luiz Sabiani!
1: E por que não o começo de uma nova história de Pedro Raul no Corinthians? O segundo gol consecutivo dele nesta temporada. Marcou contra o Inter na quinta-feira usando a cabeça e com a mesma. Consegue ampliar o placar para o Timão em Bragança Paulista. E vem Corinthians de novo em contra-ataque interrompido.
0: Não vem. Se ele fizer dois, eu vou embora. Aí você narra, pode ser? Não, aí
1: combinado.
2: Aí também é demais.
0: Né? Pois é. Queçada, e agora, Queçada?
3: Não, mas...
0: O que a gente fala? A gente meteu o pau no cara.
3: Não.
0: O cara fez um golaço, agora senta, entendeu? E acabou.
3: Mas ele continua ruim.
0: Fez um golaço.
3: Não, mas tudo bem, isso é uma outra história. Mas ele continua ruim. Ele é um jogador ruim. Não é porque ele fez gol que ele é um jogador bom. Jogadores ruins fazem gol também, né? Agora um belo gol, um cruzamento impressionante do Mateuzinho na medida. Jogada, como você bem destacou ali, do Carrídio, né? O Carrídio é um jogador muito inteligente. Ele sabe enxergar muito bem o jogo, entrou bem na partida. E o Corinthians, sem fazer uma grande atuação contra um adversário que não quis nada na partida, conseguiu construir essa vitória que coloca o Corinthians naquele bololô todo, né?
0: Muda. Libertadores é logo ali. É. Vai, Corinthians! Pois não, Luiz Sabiani.
1: Sai 34, Hurtado. Entra 41, Yuri Alves na equipe do Bragabu.
0: E aí, que essa... Bom, muda o quê, né? Yuri Alves, agora vai.
3: Ah, esquece. É, da base do Red Bull Bragantino esse moleque aí. Entrar só pra não ganhar o bicho, porque não dá pra pagar
0: ganhar
3: o
0: jogo. É. Exatamente. Deixa eu ver o time do Bragantino pela ponta esquerda, vem Capixaba, vem levantamento à frente em cima da marcação do Mateuzinho. Repito pra você, ouvinte Bandeirantes, o placar do futebol continua. Corinthians 2, Garro e Pedro Raul. Bragantino 0, Corinthians 2, vencendo o Bragantino, Corinthians 2, Bragantino 0. Daqui a pouquinho os acréscimos, daqui a pouquinho você confere mais destaques com a reportagem Bandeirantes com o Luiz Sabiani. E o Timão vencendo, e o Timão desfilando na sequência do brasileiro. E a equipe do Bragantino, bom, tem como o Bragantino empatar esse jogo aí? Difícil, né, Queçada? O Coringão tá bem no jogo, hein, Queçada?
3: É futebol, né? Mas se isso acontecer, provavelmente com falhas assim, absurdas do sistema defensivo do Corinthians.
0: Vamos ver o Bragantino, vem o levantamento à frente, caiu no campo de jogo, cai na área, Rafael Claus manda seguir. Tive impressão do Pita ter se chocado ali com o jogador do Corinthians, nada a marcar. E o Timão pode pintar rápido, contra-ataque. Olha o Pedro Raul aí! Driblou primeiro, soltou com o Carrinho de enfia pela ponta esquerda do campo, se manda, vai embora com o Lingard. Lingard dominou, fintou, limpou, abriu, um passe com o Bidu, dois em cima dele, o jogo tá parado. Pegaram o Bidu fora do lance, jogo tá parado, lateral que favorece a equipe do Corinthians no seu campo de ataque. E o Lucas Barbosa tá caído no campo de jogo, pedindo um pênalti a favor do Bragantino. Confesso a você, eu não vi nada de pênalti. Pois não, Fabiani?
1: Uma disputa aérea por ali, me pareceu, com o Gabriel Paulista por parte do Lucas Barbosa. São 5 minutos de acréscimo, portanto iremos jogar até os 50 minutos nessa segunda etapa. Capela!
0: O jogo tá parado, um abraço para Lucas Goulart Moreno, Rivaldinho, feliz dia dos pais, vem aí mais um filho da família Moreno, grande Rivaldinho, o cara parece um coelho, Leandro Queçada. O jogo tá parado, o Bragantino pede pênalti, para mim nada, Queçada.
3: Nada também, agora a internet é muito curiosa, né? Não acredito, o corintiano falou, não acredito que vai ser Pedro Raul na Libertadores da América. Imagina esse cara fazer gol contra o Rosário.
0: Não, inacreditável, aí para, né?
3: Aí eu quero ver se você vem com a camisa... Esquita, chupa João Paulo Café, eles lá no jogo aberto da Band.
0: A gente arrebentou, o cara meteu o gol, mas também, todo respeito,
3: não,
0: né?
3: Não, falamos o que tem que ser falado e aí a torcida concorda com isso, né?
0: Concordo.
3: Jogador com muitas limitações, mas jogadores com muitas limitações também, às vezes, fazem gol.
0: Tem toda a razão, o jogo tá parado, 46,5 do segundo tempo. Daqui a pouquinho você confere destaque do Fabiani, destaque de Leandro Queçada e o QG Bandeirantes de Esportes de Guilherme Agrela. Lateral que favorece a equipe do Corinthians no seu campo de ataque. 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No microfone de esportes da Bandeirantes, novo lateral que favorece a equipe do Bragantino para fazer cobrança. A bola foi solta com o Vinicinho perde a posse de bola. Vem Corinthians aí pro levantamento à frente, nem foi na bola o Garro, hein? Nem foi na bola, a bola fica no campo de retaguarda. Vai vencendo o Timão por 2-0. Um abraço pro chefinho. Alô, Bernardo! Alô, Bernardinho! O chefinho da Bandeirantes curtindo o microfone de esportes. O Corinthians vencendo, para alegria do chefinho. 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

0: 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O apito toca, a Bandeirantes informa. 47, segundo tempo. O placar da Bandeirantes continua para você, 22ª rodada Campeonato Brasileiro. Por enquanto, o Corinthians vai vencendo, viu, chefinho? Corinthians 2, Bragantino 0. E aí, Agrela?
1: 50 minutos, agora 51. Vai acabar o jogo na Vila Belmiro. Santos perde para o Atlético Paranaense, placar de 2-0. Para pouco mais de 7 mil pessoas na Vila Belmiro. O Santos até tentou no segundo tempo, mas os próprios jogadores se atrapalharam, viu, Capela? Já nas oitavas de final do Masters 1000 de Montreal, João Fonseca vai vencendo 3-2 no segundo set, perdeu o primeiro por 6-3.
0: 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Deixa eu mandar um abraço especial aqui para você que nos acompanha no youtube.com/Rádio Bandeirantes Oficial. O Luiz Carlos Grotkowski, Edson Gonçalves, Regina, Nelson Menezes. Um abraço para Kátia CMS, Renato dos Santos, Giovanni Santos. É a galera curtindo a gente. Um abraço para vocês todos aí. Giovanni, vai dormir, Giovanni. Boa semana para você aí. E a galera que nos acompanha no youtube.com/Rádio Bandeirantes Oficial. Tem uns caras chatos também, vou te falar, viu? Levantamento à frente e profundidade nas costas do Gustavo Henrique. Recua a bola com o Hugo Souza. Domine! Hugo falhou! Quem sabe agora o Bragantino para diminuir. Vinicius na grande área. Cai de Maduro. Arbitragem manda o jogo seguir. Hugo Souza, hein? Hugo Souza foi para a saidinha, quase entrega a paçoca a favor do Bragantino. E o time vai partir para o contra-ataque rápido pela ponta esquerda com o Lingard. Lingard levou para o fundo, ergueu a cabeça, fez o break da marcação, caiu de Maduro também. Caiu sentado o jogador inglês da equipe do Corinthians no seu campo de retaguarda. 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O jogo tá parado, falta marcada, campo de defesa vai terminar o jogo. Gostou da partida, Leandro Quesada?
2: Não, o resultado, ele é um resultado maravilhoso pro Corinthians. A partida em si, não. O jogo não foi legal, Muitas falhas, muitos erros primários, né? Realmente, Corinthians e Bragantino precisam melhorar o nível de qualidade técnica em tudo. Troca de passes, cruzamento, transição de jogo, enfim... Mas é óbvio que o que importa nesse momento é o resultado. E olha o Corinthians aí.
0: Olha o Coringão com o Carrinho, levou pro fundo, faz o break na marcação. Toca por último no jogador do Bragantino. Escanteio. E acho que não vai nem ter tempo de cobrar. O árbitro ainda pegou o último desvio do Carrinho. Tiro de meta para fazer a cobrança, vai terminar o jogo. Que vitória do Corinthians. Que vitória do Timão. Vai terminar. Rafael Claus está no centro do campo de jogo. Ele prometeu o jogo até os 50. Estamos exatamente com 50. Ele pede a bola. Vai terminar, não há tempo para mais nada. Pita o centro de campo, Rafael Claus. Deu Corinthians, deu Timão em Bragança Paulista, no estádio Cícero de Souza Marques. 22ª rodada do Campeonato Brasileiro. Bragantino 0, Corinthians 2. E aí o Diniz, esse maluco, chega para a câmera e faz o V. Vai Corinthians, deu Timão, Fabiani.
3: Deu Corinthians, que pega o elevador na tabela de classificação do Campeonato Brasileiro e se distancia cada vez mais do pelotão de baixo. Destaque para Rodrigo Garro, que viveu um momento muito contestado no Corinthians, que se aproveitou da falha do Volpe para abrir o placar, e claro, para o Pedro Raul, personagem curioso nessa reta final de partida. Pouco apareceu, pouco influenciou, mas quando teve a possibilidade, marcou o segundo do Corinthians. Timão que agora começa a voltar suas atenções para a Libertadores da América, porque terça-feira embarque rumo a Rosário, na Argentina, onde a equipe encara o Rosário Central nas oitavas de final da Copa Libertadores da América. Corinthians tenta voltar às quartas da Libertadores pela primeira vez desde 2022, e o caminho do mata-mata do principal torneio continental começa nos próximos dias, já na quinta-feira, 9:30 da noite. Capê?
0: Maravilha. Leandro Quesada, Corinthians vem de uma eliminação na Copa do Brasil, precisava da reabilitação, ela veio e dá moral para a sequência da Libertadores, hein, Quesada?
2: É, porque se apanha hoje, né, iria com uma pressão desnecessária, já, mesmo ganhando, já é uma pressão natural trabalhando no Corinthians, né, mas como a derrota hoje, embora não tenha nada a ver uma competição com outra, né, no sentido de pontuação, perder hoje significaria colocar uma outra pressão de frente. Ih, já foi eliminado na Copa do Brasil, perdeu pro Bragantino, agora de repente não vence o Rosário, então é muita coisa ruim no intervalo de apenas uma semana. A atuação não foi de gala, mas foi suficiente para fazer 2-0 no Bragantino e alcançar uma posição que muitos não acreditavam que o Corinthians pudesse alcançar. Hoje o Corinthians é o sétimo colocado, tá ali no bolo com Bahia, Cruzeiro e também Fluminense, João.
0: Maravilhoso. Zenilda, muito obrigado pela mensagem. Marcelo Evangelista, Luiz Carlos, Miguel Simão, Mário Jesus, Mário Calamo, Rafael Deco Freitas, Manuel Veloso. Um abraço especial para o Marco Antônio Silva, Lenilda, Wilson Dias, o nosso querido Wilsemar Rodrigues, Maurício Moreira, Ivan Mineiro, a Regina está sempre por aqui, Lilian Ramos, Davi Ribeiro, Edson Gonçalves, Valdir Castilho, é a galera que sempre participa conosco no youtube.com/Rádio Bandeirantes Oficial. Para a gente colocar um ponto final na transmissão, a Grela faz um resumão desse domingo, domingão de Dia dos Pais, a Grela.
1: Vamos lá, Capela, começando pelos jogos que acabaram de acabar, além de Bragantino 0, Corinthians 2, o Santos também foi derrotado pelo Atlético Paranaense, placar de 2-0, e nesse momento o Flamengo vai vencendo vitória no intervalo lá no Maracanã, um golaço de Eric Pulgar aos 14 minutos da primeira etapa. Mais cedo tivemos Palmeiras 0, Internacional também 0, e Bahia 0, Vasco 0, dois jogos aí sem gols, além de Cruzeiro 3, Mirassol 1. Nesse momento o Brasileirão, que tem a seguinte classificação: Palmeiras com 48 pontos em 22 jogos, e o Flamengo em 21 partidas disputadas, tem um jogo a menos contra o Mirassol, válido pela quarta rodada do Campeonato Brasileiro, chega a 42 pontos com essa vitória parcial. O Atlético Paranaense tem 40 pontos em 22 partidas, então 8 de desvantagem em relação ao Palmeiras, por que não pensar numa caça ao Verdão também para o seu Atlético Paranaense? O Fluminense completa o G4 com 35. Na sequência, Cruzeiro 33, mesma pontuação do Bahia, e o Corinthians é o sétimo com 32. Bragantino estaciona na oitava posição com 31 pontos e o Botafogo também tem 30 pontos, aliás, um pontinho a menos na nona colocação, mesma pontuação do Coritiba. Atlético Mineiro 29, São Paulo 26, Vitória, que vai perdendo, segue com 26, além de Grêmio com 25, Mirassol 23, Internacional também 23. E com essa derrota do Santos, o Peixe entra de fato na zona de rebaixamento, tem 22 pontos em 21 partidas, tem um jogo a menos contra o São Paulo, que seria na semana passada, mas foi postergada. Vasco tem 22, também com 21 jogos, e o Remo 22 pontos. Chapecoense tem um jogo a menos, mas tem somente 10 pontos na tabela de classificação. Nesse momento, só para atualizar, 3-3 o segundo set entre João Fonseca e Ben Shelton nas oitavas do Master 1000 de Montreal. O João perdeu o primeiro por 6-3, fecha 4-3 agora, João, em vantagem, viu, Capela?
0: Mais alguma coisa?
1: Não. Aliás, se você quiser, não. Tem Série B, tem Série C.
0: Tá ótimo.
1: MotoGP.
0: Fala da semana. Fica tranquilo.
1: Tem Masters 1000 de Cincinnati, não, tem atualização, mas
0: dele,
1: tudo bem.
0: Michel, corta o microfone dele. Ah, com lá. A produção, coordenação e alegria de Guilherme Agrela. Nos comentários, Leandro Quesada. As reportagens de Luiz Sabiani. Na Central Técnica Bandeirantes, nós temos Paulo Marcelo Mamone, juntamente com Beto Rebeck, com Roger Palme Duarte. É um timaço no comando de Alexandre Marques, com Renato Peranton, com Marcelo Cruz, com Marcos Mesquita, com Pellegrini, com Ezra Ortega, com Marquinho Conceição, com Michel Lopes. É o nosso timaço, junto com o Carlão. É a galera que faz esse trampo fantástico para que o nosso áudio, nossa imagem possam chegar para você na melhor qualidade possível. Ponto final da Jornada Esportiva Bandeirantes. A partir de amanhã tem Esporte em Debate, tem os Donos da Bola, tem resenha, tem nossa área, e você vai ficar por dentro de absolutamente tudo. Um forte abraço, fiquem todos com Deus e, como sempre, tchau!
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